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0: Um bom dia, meu irmão, minha irmã, nessa segunda-feira. Senhor meu, acreditando piamente que há um só Deus acima de todas as coisas, Pai, Filho e Espírito Santo, uma unidade de três divindades iguais, eternas e mortais, gostaria que vós dedicastes essa semana que está começando a mim e as pessoas ao meu redor. Deus, vós que é imortal, onipotente, onisciente, está acima de tudo e sempre presente, vela por este filho, filha, para que tudo transcorra bem dentro dos nossos merecimentos, de acordo com a sua palavra. Sei que nos reservas um reino infinito e muito além da nossa compreensão humana. Por isso mesmo, estamos aqui a serviço de vossa revelação, para sempre sermos dignos do Senhor, para a sua adoração e sermos servidores e servidoras, parte da sua criação. Abençoa a cada um de nós e tudo o que irá nos suceder nessa segunda-feira. Amém.
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3: 0 hora e 14 minutos.

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7: 0:18.
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um bom dia, meu irmão, minha irmã, nessa segunda-feira. Senhor meu, acreditando piamente que há um só Deus acima de todas as coisas, Pai, Filho e Espírito Santo, uma unidade de três divindades iguais, eternas e mortais, gostaria que vós dedicastes essa semana que está começando a mim e as pessoas ao meu redor. Deus, vós que é imortal, onipotente, onisciente, está acima de tudo e sempre presente, vela por este filho, filha, para que tudo transcorra bem dentro dos nossos merecimentos, de acordo com a sua palavra. Sei que nos reservas um reino infinito e muito além da nossa compreensão humana. Por isso mesmo, estamos aqui a serviço de vossa revelação, para sempre sermos dignos do Senhor, para sua adoração, e sermos servidores e servidoras, parte da sua criação. Abençoa a cada um de nós e tudo o que irá nos suceder nessa segunda-feira.

oração a São Miguel Arcanjo. Glorioso São Miguel Arcanjo, poderoso vencedor das batalhas espirituais, vinde em auxílio das nossas necessidades espirituais e temporais. Afugentai de nossa presença todo o mal e todo ataque e ciladas do inimigo. Com sua poderosa espada de luz, derrotai todas as forças malignas e iluminai nossos caminhos com a luz de tua proteção. Arcanjo Miguel, do mal libertai-nos, do inimigo livrai-nos, das tempestades socorrei-nos, dos perigos protegei-nos, das perseguições salvai-nos. Glorioso São Miguel Arcanjo, pelo poder celeste a vós conferido, sê para mim o guerreiro valente e conduzi-nos nos caminhos da paz. Amém.

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9: 0 hora e 40 minutos.

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2: 0h46.
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0: E aí, turma do trecho, aqui é o Fernando Riquetti e eu estou chegando com uma porção de informações para dividir com vocês. Então, vamos nessa que o Brasil Caminhoneiro já tá começando. Quem nunca comprou um produto pela internet, hein? É, o comércio eletrônico chamado de e-commerce veio para ficar, literalmente. E com ele, tudo é mais rápido. Um modelo de negócios que oferece muitas vantagens. Um grande alcance de mercado, com custos de operação reduzido, comparado com lojas físicas. E possibilidades para o consumidor comprar de qualquer lugar do país. E até do mundo. Por conta disso, todos os dias, milhares de encomendas cruzam ruas, avenidas e bairros inteiros para chegar até a porta do consumidor. E por trás dessa engrenagem que não para, estão os entregadores de aplicativos. Profissionais que se tornaram peças-chave da nova economia. São homens e mulheres de diferentes idades e histórias. Muitos vieram de outras profissões, motoristas, vendedores, operadores de fábrica, até profissionais com ensino superior. Pedro é presidente da Associação Brasileira de Logística. É um profissional muito experiente no setor, viu? Para ele, o grande desafio para as empresas atenderem com excelência o consumidor é conhecer as particularidades da operação. E os desafios que os motoristas enfrentam país afora.
1: São vários temas importantes. Eu acho que infraestrutura é uma, né, fundamental, porque nós precisamos continuar investindo em rodovias, em infraestrutura rodoviária. O Brasil, por muito tempo, investiu muito pouco do PIB em infraestrutura de transportes, né? Chegou aí casos de 0,5% do PIB, 0,2% do PIB. E a gente tem na Abralog alguns estudos que o Brasil, para galgar um nível de desenvolvimento comparado às grandes potências, precisaria investir no mínimo 3% a 4% do PIB todo ano por no mínimo 15 a 20 anos. É importante que seja uma gestão de Estado e não de governo, né? Muda o governo, muda o plano. Não, temos que manter a logística e o transporte como uma plataforma de Estado.
0: Entre a pressa das entregas e os desafios da rotina, esses profissionais seguem movendo a economia, levando não apenas produtos, mas também histórias de luta, adaptação e sobrevivência.
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0: Parceiro, você conhece rodovia boa e conhece rodovia ruim, certo? E as rodovias que perdoam, você conhece? Não? Então, ó, ouve aí o papo aí do nosso especialista em segurança viária, Francisco Garonce. Ele vai explicar tudinho pra gente. É contigo, Garonce.
3: As rodovias brasileiras testemunham a cada ano mais de 5 mil mortes. E nem mesmo a pandemia de Covid-19, que mudou em tantos aspectos o comportamento da sociedade, conseguiu mudar essa realidade. E a principal causa desses acidentes ainda é o erro humano. Mas como evitar essas mortes se nós sabemos que errar é humano? E na busca da solução para esse problema, surgiu um novo conceito em engenharia que recebeu o nome de rodovias que perdoam. Segundo o Observatório Nacional de Segurança Viária, a ideia de rodovias que perdoam é utilizar tecnologias, produtos e serviços inovadores na construção de vias para que, no caso de um acidente, que até pode ter sido causado pelo erro de alguém, as consequências para os envolvidos sejam minimizadas e mortes ou lesões possam ser evitadas. As rodovias construídas com as mais modernas tecnologias de proteção podem até perdoar, mas não é por isso que a gente vai deixar de dar atenção às regras básicas de segurança. E o que não falta é história de gente que já levou susto e até se acidentou nas estradas por falta de segurança. E agora a gente vai falar aqui com o Gilberto Borchat. Ele que é de Santo Ângelo, no Rio Grande do Sul. E aí, Gilberto, você já tomou algum susto, alguma situação que você tem entendido que foi por falta de segurança na rodovia?
4: Eu tava saindo de Curitiba, sentido Lapa, ali tem bastante curva ali, né? Eu tava carregado com telha, né? E eu já tinha passado alguma vez, só que às vezes o cara passa e acostuma, daí o cara facilitou, daí a carga pendeu pra um lado, né? É bem perigoso ali.
3: Normalmente é em final de serra, tem a zona de escape mesmo, e isso já salvou a vida de muita gente.
4: Sim, já é. Por aí? Já vi ali, né? No Santos ali tem uma ou duas ali já. É, como é que eles chamam ali? É de brita, né? Feito de brita, né? O caminhão sai ali, a velocidade que ele vinha ali, ele para ali.
3: Uma situação que um caminhão que claramente perdeu a capacidade de frear poderia ter um final bem diferente com um pai de família que talvez não voltasse para casa se não fosse uma área de escape construída segundo o princípio das rodovias que perdoam. O Ministério da Infraestrutura, a Agência Nacional de Transportes Terrestres e o Departamento Nacional de Infraestrutura de Transportes incluíram no seu plano setorial a meta de que as novas rodovias a serem construídas ou concedidas no Brasil devam, a partir de agora, seguir essas novas regras de segurança.
0: Valeu, garoto, aquele abraço, meu irmão, até a próxima. É isso aí, turma, olha, a construção de áreas de escape nas rodovias, a instalação de dispositivos de contenção e sonorizadores são apontadas como boas ações para um trânsito seguro.
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0: E vamos de música! Felipe e Rodrigo.

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1: Parceiro, você sabe quais são as exigências na hora de contratar um motorista profissional para preencher uma vaga ou, de repente, para fazer um trabalho avulso? Você sabe o que pode e o que não pode ser exigido? Pois eu conversei com Eliel Fernandes. O Eliel, gente, ele é diretor de gerenciamento de riscos e ele explica quais são os critérios para contratar o motorista.
2: Nossos critérios são para evitar que os marginais roubem as cargas ou oportunistas se passem por motoristas honestos para desvio das cargas. Os critérios, eles são mais rígidos, inclusive, mas o banco de dados nosso, que é um banco de dados de 27 anos, permite que, com o avanço da tecnologia, façamos um mix dessas informações e possamos fazer a liberação desses profissionais de uma forma mais adequada e casada com a necessidade de cada viagem.
1: E o Brasil, gente, é um excelente laboratório para o aperfeiçoamento desses sistemas. Não há em nenhum outro país do mundo um universo e uma variedade tão grande de cargas, estradas, caminhões. E anos atrás, todo esse balaio de gato criava uma série de impedimentos para o autônomo e pequenas transportadoras conseguirem uma carga. Uma conta, um cheque devolvido, eram motivos mais que suficientes para as portas se fecharem.
3: O cheque o rapaz deixou num determinado posto e esse cheque não foi
1: resgatado,
3: não foi resgatado. Aí eu fui para abastecer, a placa do caminhão estava com essa restrição. E daí eu fui fazer a pesquisa do
1: claro.
3: Um carregamento numa determinada seguradora, apresentou esse problema desse determinado do posto lá. Sabe? Aí eu apresentei, liguei, consegui ligar, falar com a menina lá, apresentei para ela, o caminhão nem é mais dessa pessoa, então, eu te mando a documentação, ela, não, a placa tá com restrição, então automaticamente o motorista não vai carregar.
1: Eita,
3: não vai liberar.
1: A Lei 13.103, mais conhecida como a Lei do Caminhoneiro, ajudou a mudar esse cenário, viu? Isso porque no artigo 13 fica determinada a proibição de levantamento de informações financeiras para a qualificação do profissional. E qualquer um que utilizar essas informações estará infringindo a lei. O estradeiro Valdemar Antônio, de Gravatá, Pernambuco, diz que tá com tudo nos trinques.
4: Tá tudo em dia, esse tem outro caminhão também.
1: É, né?
4: Esse outro eu comprei de você, um parceiro, que era outro dono.
1: Certo.
4: Então me deu um probleminha, levei mais de mês até que eu normalizei ele para poder trabalhar.
1: Ao não correr o risco, o senhor deixou ele parado, tá com a documentação tudo certinho?
4: Até que já tá positivo, tá para carregar, aí eu mandei carregar. Aí.
1: Quando você tem uma fidelidade com uma transportadora, uma rota certa, já um perfilzão qualificado, fica mais fácil você conseguir seguro pela gerenciadora ou não?
5: Ah, fica bem mais fácil porque eles já te dão a indicação ali também, fica mais fácil de conseguir, né? Negócio fazer trabalho certinho, entregar a carga no prazo e show de bola.
1: Você tem percebido aí que a turma, né, os colegas aí de trabalho têm enfrentado algum tipo de restrição, não conseguir carregar com o caminhão em alguma gerenciadora ou não?
5: É, alguns pelo estado do caminhão, no estado de conservação, idade do motorista, no caso, né? O pessoal acima de 60 anos já fica mais difícil, né? Pelo que eu vejo, né?
1: É mesmo.
5: E as condições do caminhão, né?
1: É, a nova lei do motorista está em vigor desde 2015 e abrange os direitos e deveres de todos os condutores. Então, parceiro, dá uma lida na lei, viu? Porque aí você sabe quais são os seus direitos. Que às vezes o pessoal sempre bate aqui na porta, né, Sérgio? Perguntando pra gente sobre determinado assunto, tal, não sei o quê, que ninguém contempla. Muitas vezes isso aí tá lá escrito na lei. Então, fica atento, pega a lei do caminhoneiro, dá uma estudada, fique sempre muito ligado no que acontece no seu dia a dia.
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1: E vamos de música!
6: Do fundo do baú,
1: Eduardo Costa.

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3: A tecnologia Euro 5, usada nos caminhões fabricados a partir de 2012, chegou para melhorar a qualidade do ar que respiramos. Na época, trouxe muitas dúvidas e desconfianças, tanto para as transportadoras como para os caminhoneiros. Há dois sistemas que atendem à norma Euro 5. O EGR, que utiliza parte dos gases dos escapamentos numa nova mistura de diesel e ar durante a combustão. E o SCR, que usa o Arla 32, uma solução à base de ureia injetada no catalisador. Ela provoca uma reação química. O que sai do escapamento é inofensivo ao meio ambiente. Tanto o EGR quanto o SCR precisam utilizar o diesel S10, combustível com menor quantidade de enxofre. Para quem está na estrada, ó, nada muda. Seguindo o plano de revisões, utilizando combustível apropriado e o Arla 32, dificilmente o caminhão apresentará problema.
0: Eu conversei com o estradeiro Wellington Delfino. Ele é de Tijucas, na Santa e Bela Catarina, sobre catalisador. Vamos ouvir.
4: Rapaz, todo dia tava vendo uma reportagem com um caminhão parecido com o seu. Quase 25 mil reais um catalisador. Tem que ficar atento com a Arla 32, que você danifica uma peça dessa aí, o patrão te degola de vez, não degola não?
5: Além de só degolar, você também danifica o caminhão. Não é só danificar o catalisador. Além de tudo, você também danifica o motor do caminhão, né?
0: Boa parte dos caminhoneiros está fazendo a lição de casa, ou melhor, a lição da estrada, e direitinho, no capricho.
4: A Lindo tá rodando aqui numa 460, já é caminhão tecnologia Euro 5, e com esse caminhão que você já tá rodando já há um bom tempo, já, né, Lindo?
6: Já, é mais ou menos, aproximadamente aí nessa empresa aqui, um ano mais ou menos.
4: Legal, você sempre tá olhando o caminhão, ver se tá tudo adequado, se não tá emitindo muita fumaça, se o consumo dele tá dentro da média. Você tá sempre acompanhando isso daí lá dentro da boleia, né?
6: Claro, tem que acompanhar mesmo, porque a gente ganha prêmio sobre isso.
4: Opa.
6: Então a gente tem que ficar atento a isso daí e trabalhar na melhor forma possível para ele não ter gasto.
4: Tá, né? Certo, tá certo.
0: Fique atento, parceiro. Fraudar o Arla 32 é crime e não compensa. A multa ambiental é pesada. O veículo é apreendido, sem falar nos danos ao catalisador, ao caminhão e ao meio ambiente.
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0: Tem música na boleia. Banda!

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1: Bom, gente, para garantir o bom funcionamento do sistema de alimentação, não podemos esquecer de limpar o tanque, né? O Roberto é gerente de um truck center na cidade de Guarulhos, coladinho com a capital paulista. E ele percebeu que muitos estradeiros não têm esse cuidado. Vamos ouvi-lo?
2: Então eu recomendaria aí que cada duas trocas, 30 mil, 40 mil quilômetros, parasse, esvaziasse todo o tanque, tirasse toda a borra do existente no tanque ou alguma sujeira. Porque às vezes o tanque está armazenando sujeira que venha diretamente aos fios. Tá? Então além de trocar periodicamente dentro desses prazos que a gente já falou, uma boa limpeza nos tanques ajudaria bastante.
1: Para fazer a limpeza, o ideal é que o tanque de combustível esteja quase vazio e não possua vazamentos. Tanque e filtros limpos, procure deixar o tanque sempre cheio. Isso evita que a umidade do ar se condense, contaminando o diesel e provocando até um enferrujamento do tanque, tá legal?
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3: É, Paulinho, a coragem tá lá do outro lado do vidro, lá só, sacudindo os braços. Acabou, Riquete, acabou. Então tá bom, encerramos por aqui, mas a nossa amizade segue viajando com você, hein? Que cada parada seja tranquila, que cada entrega seja um sucesso, que cada retorno pra casa seja repleto de alegria também, tá legal? Mano, fica triste, não, porque amanhã a gente se encontra de novo, porque aqui é Brasil Caminhoneiro, parceiro. Aqui é parceria de verdade. 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Um reco reco nas costelas dos compadres, beijo nas comadres, bons ventos da boleia e até amanhã!

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1: Bom dia.
2: Que você tenha um excelente dia, cheio de paz e do amor de Deus.
1: Bom dia! Hoje é segunda-feira, dia 1º de junho de 2026. Início de mês, né? Já se passaram 150 dias do ano. Também faltam 214 dias para o término do ano, viu? Dia Nacional da Imprensa, Dia Mundial dos Pais, também Dia Mundial do Leite, né? O pessoal aí nos currais tirando leite.

0: só tá tirando leite aí, é? Opa. Bom dia, bom dia, boa sorte.
1: Boa sorte.
0: Boa sorte.
1: Boa sorte.
0: Ah, sim.
1: Todo coração.
0: A igreja celebra o dia de São
1: boa
0: Justino.
1: Sorte.
0: Nesse mês, né, de junho, início das campanhas coração. Verde,
1: boa
0: junho
1: sorte.
0: Verde e também junho
1: boa
0: vermelho,
1: sorte.
0: Né? E também incentivo aí a proteção do meio ambiente. Pois é. É, vamos conferir como é que está essa segunda-feira. Será?

0: Sete, vai.
1: Será que vai dar praia?
2: Como vai o tempo e a temperatura?
0: Máxima de 24 graus, mínima de 16 com céu nublado. É a previsão para hoje, segunda-feira. Já a sensação térmica está em 16%, né? E também a questão da umidade do ar, 95%. Lua está na fase cheia. Outono brasileiro é a estação. E vamos começar bem a programação nessa segunda-feira.
3: Vontade de trabalhar, desgramado.
0: Vamos agradecer o pessoal que marcaram presença na ABB, né? Muito obrigado aí a todos que compareceram. A gente agradece, né? O carisma das pessoas. E bora trabalhar, moço.
3: Vontade de trabalhar, desgramado.
0: Vambora trabalhar. Vamos, moço, trabalhar, moço.
4: Não, mulher não deixa, não. Posso,
0: bora,
4: não.
0: Bora,
5: vai, não. Ele não vai, não.
0: Olha o zóio no relógio. Olha o zóio no relógio aí, senhor.
6: Ei, Alberto Ferreira, tira o farcão da banha e fala a hora certa.
0: A hora,
6: Alberto,
0: né, Ferreira? Senhor? Tá faltando 4 para 5, senhor João. E a menina da aldeia tá chegando aí, senhor. Ei, moça bonita. Trem bom é coisa boa é trem bom. É meu serviço, é meu serviço.

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1: Aí, Alberto.
2: Ô, seu João, tamo por cá.
1: Fala a hora certa,
2: moço, são 5:05. 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
2: Bom dia, hora, 5:06.

0: Tradição sertaneja.
1: Quem é o cantor?
0: Tradição sertaneja.
2: Obrigado, hein?
0: Serra do Cipó.
2: Tranquilo.
0: Opa. Alô, moça bonita, e pareia comigo que você
3: está. Ô, Alberto Ferreira, tira o facão da banha e fala a hora certa para o pessoal.
0: 5:10. 5:10, bom dia.
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4: Alberto Ferreira, tira o facão da bainha e fala a hora certa para o pessoal.
5: Vontade de trabalhar.
6: A escola é.
7: Já foi,
6: a escola, é meu serviço. Meu serviço é esse.
8: Agora que é todo.
6: 5 horas e 12 minutos. Bom dia.

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3: Agora na programação da Santa Cruz, o Emerson está conosco, ele tem informações importantes para o homem e a mulher do campo. A questão de documentos da terra é muito importante, atualizar a situação. O que que você tem para dizer, se já está programado, a questão dos documentos da posse de terras lá do Craúna, né?
4: Bom, Alberto, bom dia, né? Novamente a todos os ouvintes da Santa Cruz. A novidade é o seguinte, a Secretaria de Pecuária e Abastecimento, né? Que é a SEAP, no qual a EMATER faz parte, nos notificou aqui através do e-mail falando que a nova marcação é no dia 11/6, agora 2026, né? 11 do mês de junho. A gente sabe, né, que é muito dinâmico, né, a agenda do governador, a agenda dessas autoridades. Então pode ser que ocorra, né, alguma alteração, mas a nova data é no dia 11/6, né? E a gente frisa, né, que isso é um sonho, né, da comunidade do Craúna, de mais de 30 anos, e eles vão estar recebendo esse título aí, né, para estar dando segurança jurídica, né? Que com esse título eles vão poder ter acesso a crédito rural, né? Algumas políticas públicas que sem o título eles não conseguem. Então, é uma grande vitória da comunidade do Craúna, né? Esses títulos já estão, né? Bom a gente frisar aí, já estão emitidos. Então, tá faltando só essa data mesmo, 11/6. Até agora, 11/6, 2026, vai ser a entrega dos títulos no Craúna, lá na comunidade mesmo, né? Lá na escola. Mas se tiver alguma alteração nessa data, né? A gente vai repassar aqui na Rádio Santa Cruz, né? Porque nossa Rádio Santa Cruz é um canhão, né? Atinge todas as comunidades rurais. Então é muito importante a gente estar comunicando aqui na rádio para as pessoas ficarem sabendo.
3: Esse benefício, ele abrange todos os moradores? Como que está sendo determinado aí esse esquema de entregar os documentos?
4: O Alberto, chegou pra gente aqui a lista com 156 títulos. Desses 156, 136 títulos vão ser entregues. Esses títulos são definitivos. E os outros 20 vai entregar um documento, né? Para esses 20 agricultores, que são os que estão dentro da reserva biológica Mata Escura. Então, esse aí não é título definitivo, né? É um outro documento que a CEAPA vai entregar. Mas os títulos definitivos mesmo são para 136 famílias. Famílias essas que estão fora do perímetro da Mata Escura, né? Da reserva biológica Mata Escura.
3: E quem está na área da Mata Escura, significa que ele permanece lá até quando o governo federal decidia o que fazer com eles, questão de retirar algum morador ou mantê-los lá no local, de acordo com o que é exigido para quem mora naquela área, né?
4: A gente acredita que sim, né? É uma novidade para a gente da EMATER, né? Esses títulos dentro da Mata Escura. A gente vê uma sensibilidade muito grande, né? Da gestora da Mata Escura, né? Da Márcia, ela tem olhado isso com um olhar muito criterioso, né? Com muita paciência, e a gente acredita que vai resolver tudo da melhor forma possível, mas esses títulos não são definitivos. Os que estão dentro da Mata Escura não são títulos definitivos, é um documento que o Estado vai entregar, e aí a gente vai ver como é que vai ser esse procedimento aí, né? Que é uma novidade pra gente que der matéria isso aí.
3: Olha, eu sou muito obrigado pela gentileza e os esclarecimentos aqui para o homem e a mulher do campo, o pessoal aí do Franco Duarte, aliás, Craúna, né? Isso. Aguardando há muito tempo, Franco Duarte também, Campo Novo, também o pessoal do Transvaal, todos eles sempre nessa luta aí com o objetivo de conquistar. Alguns já conquistaram e outros ainda estão na peneira.
5: Na luta,
3: né?
5: E na luta.
4: É isso aí, Alberto. A gente sabe, né, da dificuldade, a gente sabe da burocracia, né? mas a Ematé está aqui incansavelmente, né, tentando resolver essas questões, junto dos parceiros, né? A gente tem uma parceria muito forte, né, dentro da CEAPA, dentro da Prefeitura Municipal, né, a Secretaria de Agricultura aqui também não mede esforço, né, o secretário Sérgio está sempre atuante nessas questões. O prefeito Nilo tem colocado, né, um olhar muito, muito criterioso em relação a isso, né? E a gente acredita que isso vai sair o mais rápido possível, né? Principalmente para dar segurança jurídica, né, para o homem do campo aí, para as pessoas dessas comunidades. E a gente acredita que com essas parcerias, né, somando essas parcerias aí, isso vai ser resolvido com o mais breve possível.
3: Obrigado, Emerson. Coordenador aqui da Emater, Jequitinhonha, falando conosco, reportagem Alberto Ferreira.
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5: 5:19. Bom dia.
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aí, galera apaixonada por pets. Chegamos com o nosso Momento Pet. A primeira parte do programa já começando com muita fofura e informação pra você e seu bichinho. Que alegria ter você aqui com a gente. E hoje, a gente vai falar de um ingrediente que talvez você nem imagine que pode ser um super aliado do seu cãozinho. A aveia. Isso mesmo, a aveia é cheia de benefícios para os nossos amigos de quatro patas, sabia? Ela ajuda, por exemplo, na perda de peso. E não é só isso. Para quem tem pet com intolerância ao glúten, ela é uma alternativa fantástica ao trigo. E o melhor, ela dá um brilho incrível na pelagem, deixando o pelo forte e saudável. Não é à toa que até shampoos e cremes próprios para cães usam aveia, né? Uma dica super prática e natural para cuidar ainda mais do seu companheiro. É dica boa demais pra deixar passar. Esse foi o Momento Pet com Felipe Rocha. Mas ó, não sai daí não, porque daqui a pouco tem mais dicas incríveis e úteis pros seus pets. A gente volta já.

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2: Chegou pra mãe dele e falou: mamãe, que cheiro de chifre queimado é esse? Pô, cala a boca, menino, não sabe que seu pai tá com febre, não?
3: Acabou que chegou em casa, deitou no sofá, ligou a televisão, começou a gritar com a mulher lá na cozinha.
2: Ah, mulher, traz um tiragosto pra mim antes que comece. Ela falou: gente, vai começar o quê, gente? Mulher, traz uma cerveja pra mim antes que comece. Gente, o que que vai começar que esse marido não fala? Mulher, traz um cafezinho, fala, marido, pode parar. Que bagunça é essa, Paulo? Você chega aqui todo dia, deita no sofá, desse jeito, a mesma coisa. É, não sei o quê, tá, falou, pronto, já começou.
3: Agora viajando, de repente começou a brigar dentro do carro os dois.
2: Ai,
3: ficou aquele silêncio, né, de mal. Aí passando numa fazenda assim, tinha uns porcos do lado de fora, o cara resolveu provocar. Falou, escuta, seus parentes? Ela falou, é assim, meus cunhados.
4: Caguinho, fala do lado que eu escuto, moço. Bom dia.
5: Bom dia, Alberto Ferreira.
4: Bom dia.
5: Foi meu filho, Alberto. Fica veiaco, rapaz. Manda uma música aí pra Manoel da.
2: Quem é o cantor?
5: João Capeta, Bida.
4: Sim.
5: Aurindo. Manda também pra Dom um Capeta lá no Rio, Juarez. Lá na Pedra do Bode.
6: Que é
5: você na Pedra do Mocó. Essa galera pesada gosta da música da Espingarda. E você, pra você também, mano. Você também perrengue. Cuidado com esse frio, viu, Alberto?
4: Errou!
5: E a Aurinda faz um momento é sumida nesse agora corredor da área, nesse tubo aí.
7: Pessoal, vou dizer pra vocês agora a pura filosofia do Cerrado.
8: É, quem achar que estamos errados, que atira o primeiro tomate.

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0: Motociclo e a hora, bora passar o zóio no relógio aí que o dia já vem clareando e passarinho já tá voando, voando alto, já campeou.
3: Sumiu!
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2: Bora agradecer o pessoal aí, os amigos, né, que estiveram lá na ABB, que doaram alimentos para o hospital. O Freiron já passou lá com a caminhonete, pegou tudo para levar para o hospital, viu? A gente agradece a todos aí, colaboradores que estiveram lá na ABB doando os alimentos e também os amigos que levaram doações lá no terraço, né? Foi um domingo repleto de benefícios para o hospital com a colaboração da população. E na próxima quarta-feira eu já convidei a equipe do hospital para dar um pulinho aqui 11 horas da manhã, após o programa do Mazotti, para batermos um papo sobre a situação, como é que está o hospital, como é que estão planejando aí os atendimentos e fazer essa união, essa força aí para mantermos o hospital funcionando. Depende de você, viu, amigo que está aí do outro lado do rádio. Nós vamos conversar com a comissão da diretoria aqui na próxima quarta-feira, às 11 horas da manhã, assim que terminar o Mazotti. Nós vamos bater um papo ao vivo, inclusive abrindo os microfones da Santa Cruz para você fazer suas perguntas, né? Alguma dúvida que você tem sobre o funcionamento do hospital, se está com medo do hospital parar e qualquer assunto assim, você pode fazer a pergunta que nós vamos pedir o pessoal para responder aqui nos microfones da Santa Cruz, tá bom? É na próxima quarta-feira.
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2: Vou tocando o barco por aqui, gente. São 5:36. 5:36, bom dia.
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0: Estava escrito no para-choque daquele bruto: com fé em Deus, a gente chega lá.
1: Quem é o cantor?
0: Chitãozinho e Chororó.

0: Trânsito Livre. Sinal Verde para informações.
1: Amigos do volante, dirigindo, sempre ouvindo a Santa Cruz, está no trecho na rodagem, tem obras em andamento na BR-367, caminhões e máquinas pesadas no trecho, também homens trabalhando, alguns locais com sistema pare e siga, e você deve dar uma pisadinha no freio, redobrar a atenção aí para evitar acidentes, viu? A pista está precária por causa da... estão retirando aí o asfalto, né? E alguns trechos já com a pavimentação sendo colocada, mas todo cuidado é pouco, fica aí o sinal de alerta para você, amigo do volante, ligadinho na nossa programação.
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0: Faltam 15 minutinhos para 6. Vambora passar o zóio no relógio. Passa o zóio no relógio aí. 5:45 agora. Bom dia, bom dia, bom dia.

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3: Muito bem, olha, prestação de serviço da Rádio Santa Cruz, o pessoal, alguém encontrou e deixou aqui na rádio, gente, um chaveiro contendo duas chaves, uma tetra chave e uma outra chave menor, e um controle, desses controles pretinho, né, que pode ser de portão ou de carro, viu? Se por acaso você perdeu a chave, dá um pulinho aqui na rádio, que já está em nosso poder aqui também, a identidade, deixe-me ver aqui, da nossa ouvinte, Sayara Gomes Souza Xavier, Sayara Gomes Souza Xavier, seu documento está aqui, viu? Pode dar um pulinho aqui na rádio, foi encontrado lá na rodoviária a semana passada, é a prestação de serviços da Rádio Santa Cruz.
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1: 5:49, estamos ao vivo.

0: com o momento da oração da manhã pela Santa Cruz. O áudio é pelo 33-3741-521. Você manda seu áudio e participa da nossa oração da manhã. Hoje é segunda-feira, hoje a igreja celebra São Justino. E eu tenho aqui os avisos da paróquia São Miguel e Almas. Avisos paroquiais: a nossa comunidade já está se preparando para a celebração de Corpus Christi, para a confecção dos tradicionais tapetes, né? Contamos com a colaboração de todos os fiéis. Estamos recebendo doações de materiais por exemplo, né? Serragem, sal, tinta xadrez, pó de café, entre outros. Quem puder contribuir, procure a Secretaria Paroquial e faça sua doação. Sua ajuda é muito importante para manter viva essa bela tradição da nossa fé. Sim, a paróquia São Miguel e Almas, né? Comunicando aí, para quem tiver condições de colaborar. Tá feito aí o aviso para você, meu amigo, minha amiga, que está acompanhando a programação da Rádio Santa Cruz. A Renovação Carismática, também católica, de Jequitinhonha, comunica que a partir de hoje o grupo de oração passará a acontecer na comunidade Imaculada Conceição, viu? Grupo de oração aí da Renovação Carismática, a partir de hoje, dia 1º. Lá no local da comunidade Imaculada Conceição, todas as segundas-feiras, logo mais às 19h. Convidamos todos da paróquia, toda a paróquia, famílias, jovens, crianças, para participarem conosco deste momento de oração, louvor, pregação e experiência com o Espírito Santo, pois onde dois ou três estiverem reunidos em nome, eu estou ali no meio deles. Mateus capítulo 18, versículo 20, é o convite aí da equipe RCC Jequitinhonha, Renovação Carismática Católica. Tá dado o aviso que a partir de hoje, viu, gente? A Renovação Carismática avisando, comunicando que o encontro é na comunidade Imaculada Conceição, a partir de hoje, tá bom? Daí os avisos da paróquia São Miguel e Almas.
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0: Lúcia Santos compartilha conosco essa palavra amiga aqui nas ondas da Santa Cruz, né? Sim, que tenhamos a companhia de Deus para iluminar o nosso caminho, sua graça para nos fortalecer e seu amor para nos proteger. Que esse novo dia comece e termine com bênçãos. Bom dia, Lúcia Santos Alves. Muito bem, os amigos do clube, vamos incluir a dona Ceiça, representante, seus filhos Alberto, Adalberto, todos da família, viu, dona Ceiça? E todos os representantes do nosso clube de amigos da Rádio Santa Cruz, lá em Joaíma, Solanginha, o Dazinho Chaveiro, toda a equipe aí de representantes, né? Trabalhando para fazer aí o atendimento das renovações, viu? A gente agradece a todos os amigos colaboradores do nosso clube de amigos da Rádio Santa Cruz. A oração também para todos os aniversariantes do clube. Sim, todos os aniversariantes do outro lado do rádio e os que participam conosco aí todos os dias, tá bom? no decorrer da semana estaremos divulgando aí os nomes deles aqui, né? Bom, deixa me ver aqui. Hoje dia 1º de junho. Sim, hoje é dia 1º, né? Nós temos aqui os amigos do Clube de Amigos. É, renovou conosco Geraldo da Cunha Braga e Roseli Batista da Silva, da Rua Carlos Cunha. Aniversariantes de hoje, 1º de junho, Rosália Souza Pinto Coelho, da Rua São Pedro. Também Maria Pereira de Jesus, da Rua São Pedro. Gilvan Silva, do Campo Novo, lá do sítio Boa Sorte. E também Lindalva Pereira, da Rua Crisolita. São os amigos que renovaram no Clube de Amigos. Oração para todos eles e os aniversariantes no decorrer desta semana também. Eu vou falar com os ouvintes, hora da coincidência, faltando 5 minutinhos para 6, momento da reflexão, que deixa me ver, o povo fala. Alô, alô, bom dia, a voz do povo é a voz de Deus. Alô.
2: Bom dia, meu amigo Berto Ferreira, bom, que é Maria Vanilda aqui da Fazenda Gangorrinha. Quero pedir de oração para meu esposo Adilson, meu filho Nezinho, Claudiane, Sofia, Simone, tio Pedro de Amélia, com toda a família dele no Barreirinho, Tica e Dinho, com toda a família dele no Barreirinho, Pequena e João, com toda a família dele na comunidade de São Felipe, minha mãe Dona Ana, meu pai Udebrano na Rua João de Mato e Joaíma, minha filha Maria Mery, meu filho Antônio Marco, mora fora do Brasil, Irene, seu Zé em Joaíma, Sebastião. E para você, meu amigo Alberto Ferreira, e a tua família, e um feliz aniversário para você e muitos anos de vida. Deus que te proteja muito.
0: Obrigado. Alô?
3: Alô, Alberto Ferreira, bom dia.
0: Bom dia, Dona Maria. Eu
3: gostaria de pedir oração pela minha saúde, pela saúde dos meus filhos, pela saúde de todos os meus amigos, a Cula no Campo Novo, a Alina na Rua Amazônia, Aurine, Eva, Nara, Satuba, Dida, José Wilson, Daniela e Luciana, Boa Vista, Conceição com o esposo Joaquim, na Boa Bonita, Nami de Família, no Alvorada, Irani, no Vaticano, Mulher de Deus, Araci, Olivia, no Santo Antônio, Diana, no Santa Luzia, José, na Fazenda Escura, Paulo, Regilene, e Juninho e Marta, na Boa Vista, Oswaldo, na Elza Mourão, e pela sua saúde, pela saúde de todos que estiver precisando de oração. Um abraço, bom dia.
4: Bom dia, Alberto Ferreira. Pensa oração das 6 horas para mim, a Zônia Vaerlande, seu bebê, para vocês da rádio. Fique com Deus.
5: Bom dia, Alberto Ferreira. Que o bom Deus abençoe essa nossa segunda-feira. Esse novo mês que está se iniciando hoje, que seja um mês de bênçãos para todos nós. A oração de hoje eu peço em proteção da vida dos meus filhos, o Daniela e Sete Lagoas, a Dayala, os meus netos, o Gael, o Heitor Lourenço, os meus irmãos, o Mauro, o Maurina Tenal, as cunhadas Ivanice, e o Net, Miraci, o meu esposo é Roberto, para minha comadre Aura, lá no Campo Novo, Tereza no Bar Santo Antônio e todos vocês da Santa Cruz. Que o bom Deus proteja, que o bom Deus ilumine, que o bom Deus os guarde. A você, Alberto Ferreira, meu abraço e fique com Deus.
6: Bom dia, Alberto Ferreira, aqui é Imaculado Vaticano. Quer pedir oração para mim mesmo, pela minha saúde, todos meus filhos, Iago, Natanael, Ruba, Maria Eduarda, Amanda, e para você e todas aquelas pessoas que precisam nessa oração. Jesus te abençoa muito.
7: Bom dia, Alberto Ferreira, põe meu nome na oração, por favor. Queria oferecer meu esposo Sebastião, meus filhos Aurício, Patrick, Anderson, Thaleson, Danilo, Lecido, minhas nora Laila, Carla, Alissa, minha netinha Otto, minha netinha Bianca, para o senhor Dona Helena, para todos da zona rural de Tionha, para minha sogra e família, para todos que estiverem precisando de oração, para a senhora na mini pública, seu manto sagrado. Falou, tchau, com Deus.
8: Bom dia, Alberto Ferreira. Eu sou Fabiana do Corvo de Areia. Gostaria de pedir oração para toda a minha família do Corvo de Areia. Minha família na Vila Nilton, Elisa no Quarteirão, minha amiga Cauã em Tinhonha. Para todos que estiverem na escuta, para todos vocês da rádio. Bom dia.
9: Bom dia, meu amigo Alberto Ferreira.
0: Bom dia,
9: tudo bem?
0: É
9: o Cláudio de Santa Luzia. Passando aí só para desejar um bom dia, muito abençoado por Deus na vida de nós todos,
0: obrigado.
9: Toda a minha família, todos os ouvintes da Rádio Santa Cruz, a vocês da rádio, que Deus abençoe a nós todos com uma semana muito abençoada por Deus na vida de nós todos. Paz de Deus, Alberto Ferreira, com Deus, meu
0: amém,
9: amigo. Que Deus abençoe
0: amém.
9: A todos.
10: Bom dia, Alberto Ferreira.
0: Ô, Salvador, bom
10: parabéns,
0: dia.
10: Parabéns, aniversário, que Deus te ouvir e te dá muito sorte de vida. Você e sua família toda.
0: Muito obrigado.
10: Roberto Ferreira, passa oração pra mim, pra minha esposa Maria Marlene, pra meus irmãos, pra Dona Otônia, Reinaldo, pra Cíntia, o marido, minha madrinha Miguelina, pra Dribar, Maria de Nones e a família, pra Anuzia, a família, Zica do Leite, a família, Daldo e a família, pra Nigo do Paraguai e a família, pra Montivaldo e a família, pra Dui e a família, para a Fatia e a família, para todas as pessoas, para você e sua família, todas as pessoas que estão precisando de oração aqui no mundo inteiro, que Deus ilumine e abençoe nós todos. Fazer pena e a família.
11: Roberto Ferreira, bom dia. Aqui, Maria da Proteção da Lua, estou passando para pedir oração pela minha saúde, pela saúde do meu esposo Joaquim, para a Lua e Porto aqui na Lua Bonita, Mariazinha lá no Porto Alegre, Vanusa de Vitorino, todas as minhas amigas do Porto Alegre. E para você, Lena, e Joalina Amazona, Dourinha, Mulher de Deus, Diana, Araci, toda a família, e Lídia no Maranhão, e Lu no Brejão, todas as minhas amigas do Brejão também, e seu Zé e Dona Rosa, Peninha e Dona Rosa Mourão, Vanis. E, graças a Deus, a gente alcança uma graça cansada. Meus filhos em Valadares, que são todos, Ivanusa na Laranjeira, Gildete na Fazenda do Pet, Osmar, toda a família, e Leandra em Porto Seguro e Arianice na Divisa Alegre. E para você, todos aí na Raida, funcionário da Raida, uma graça cansada, que agora a Raida já está no ar, graças a Deus. E é muito bom a Santa Cruz, a gente ouvir a Santa Cruz de madrugada. E todas minhas amigas. E Eluso na Rua Menara, Bertinho. E que ela veja minha cunhada. E Wanda, lá no Franco Eduardo. Ô, Wanda, tô precisando falar com você, viu, minha amiga? De coração. E nós não encontramos, nós estamos precisando de encontrar. E estou mandando para você, viu, Wanda, oração. Você falou comigo que eu mandasse oração para você. E fiquei muito feliz de conhecer você. Vou pegar seu telefone. E todos estão precisando de oração nessa segunda-feira maravilhosa. E bom dia, Adalberto. Fica com Deus, que eu estou com ele. E boa segunda-feira maravilhosa.
0: Obrigado.
12: Bom dia, Alberto, aqui é Daniela, Fronteira dos Olhos, colocar na oração aí toda a minha família, minha mãe, meu pai, meus irmãos, meus sobrinhos, meus filhos, também colocar na oração. Tio Wilson e família, Tia Dalva e família, Dona Santa e família, Dona Maria e família, Dona Isaura e família, Nilzinha e família, Dona Domingo e família, e todos vocês da rádio, e todos que necessitam e precisam de oração. Tenha um bom dia, fica com Deus.
0: Alô?
13: Bom dia, Alberto Ferreira.
0: Ô, Joalina, bom dia.
13: Parabéns mais uma vez pelo
0: obrigado.
13: Seu aniversário. Foi muito bom, viu, a festa? Ô, Alberto, a oração vou pedir pela minha saúde, pela saúde dos meus quatro netos, minhas duas bisnetas, mais ruim, minhas duas filhas, minha irmã Lupinha, minha cunhada Regina, minha cunhada Maria, todos os meus sobrinhos, Nelson, lá na Mumbuca e família. Vai pra Cula, Galdinho, Tereza, Irani, Conceição, Joaquim, Maria José, com esposa Manelo, Dorinha no São Miguel, Sologia e Joaíma, Silvaninho, Valadares, Zinoela, pela saúde de Nadir lá no Alvorada, Lúcia no centro, Isva e família, Carminha, Valéria, Nenê e família, Vanuz e família, Domingas e família, Pedro Raleiro e família, Bigode e família, Marcelo na Boa Vista, Zenilda na Boa Vista, Imaculada na Itaúna, minha na Travessa João, na Travessa João Pinheiro, pela sua saúde, a saúde de Lena, a saúde de Desirê, Deis, o Gordo da Verdura, Didi da Indiana, Bárbara do Vaticano, Delva do Vaticano, Lenice do Vaticano, Beto do Sindicato e Família, Renan no Sindicato, Iris do Sindicato, todas as meninas da atividade ativa do Polo Esportivo, pela saúde do professor e a família dele, Preta e Tiago, Daniel Barreto, e todos que neste momento estiver precisando da ação, vão mandar para Nicinha e seu Zé e família, Dida e família, Fátima e família, e todos que neste momento estiver precisando da oração, Alberto, e por todas as almas do purgatório, muito obrigada e um bom dia. Fica todos com Deus, porque eu estou com Deus.
14: Bom dia, Alberto Ferreira, aqui é Marlene da Transval, queria participar da oração da manhã, oferecer para meus netos, oferecer para meu marido, oferecer para minha irmã lá no Caju, oferecer para vocês aí na rádio, e que Deus, queria desejar que Deus abençoasse a nossa segunda-feira maravilhosa.
15: Bom dia, Alberto Ferreira, aqui é a Catarina da Santa Luzia, com a celebração da manhã, pela minha saúde, pela saúde dos meus filhos, pela meus netos, pela saúde de todos os meus amigos da Luzia, pela saúde da minha mãe, a Ilza, Cassiano, sua família, Barra Alvorada, pela saúde da minha namorada Joana, a mãe do pai do Barra Vaticano, pela saúde de minha amiga Marlara do Vaticano também, e pela saúde de minha cunhada com sua família, e pela saúde de minha mãe, na volta com sua esposa, Bill. Pela saúde da minha prima Nisa, meu primo com sua esposa Amanda, esses todos na volta lá. Pela saúde do meu tio com sua família também, pela saúde do meu sobrinho Vaidoso. E peço a todas as pessoas que necessitam de oração, e para todos os enfermos da Hospital São Miguel, e para todos vocês da Santa Cruz. E tenham um bom dia, fica com Deus, tchau. Alberto Ferreira, que bom, a Rádio Santa Cruz voltou a rua, porque a Rádio Santa Cruz fica muito diferentes artes da Cruz. Estou feliz. Fica muito ruim sem a Santa Cruz estar no ar. É um monte com Deus, tchau.
16: Humberto, sou Rita Santa Dona. Humberto, manda meu nome na oração aí pela minha saúde. Saúde do meu esposo. Manda para meu neto. Está precisando de oração. Passou um momento muito triste na vida dele. Eu preciso de oração, Humberto, para meu neto. Enfim, toda a minha família que estiver te escutando, Imaculada na Itaúna, o esposo dela, Licinha, o marido dela. Que Deus abençoe, Humberto, nós todos, você, sua esposa e todos da Santa Cruz, viu? Abraço, fica com Deus. Feliz aniversário também, viu? Esqueci de falar, tô ouvindo um moço falando, não sabia que estava fazendo anos hoje, não, viu? Feliz aniversário, que Deus proteja você todos os dias.
0: Obrigado,
16: na sua vida,
0: viu?
16: Essa pessoa tão boa que você é.
0: Muito obrigado.
16: Bom, tchau.
17: Preciso ouvir vocês, preciso pedir sua oração da manhã para minha saúde, para a saúde dos meus filhos, Rafael, Bonice, Neto Gustavo, minha sobrinha Kim, Jonice, Matheus, minha irmã Dani, Vitalina, Santa com seus filhos, Dedé com seus filhos, Rosa com seus filhos, Ascendente com seus filhos, Rodrigo, e para todos os que estão com Deus, fique com Deus.
18: Bom dia, Ferreira. Peço oração para toda a minha família, para Daniela e família, Maria de Adores de família, e bom dia.
0: Bom dia a todos aí, né? Participando da oração da manhã. Vai falando pro seu vizinho que a rádio já voltou, tá bom? Tem algumas pessoas aqui que não estão sabendo, me perguntando aqui. Aí as pessoas vão mexendo no radinho para conseguir localizar após essa manutenção. Avisa o vizinho da direita, seu vizinho de frente, que a rádio já voltou, tá bom? E quem tiver condições também pode ouvir no celular. Oi, Frei, bom dia.
19: Bom dia, meu irmão, minha irmã. Iniciamos mais um dia. Deus nos concede a graça de recomeçarmos cada dia. Então iniciamos com essa oração. Pai, aceitai nosso louvor por vossa infinita clemência e misericórdia. Confiantes, pedimos a vós, dai-nos um coração novo, capaz de amar, de perdoar, de recomeçar. Vosso Filho bendito e nosso Senhor Jesus Cristo está sempre conosco, nos acalentando, nos ajudando, nos guiando. Ele que foi preso, foi torturado, foi morto, mas que ressuscitou para nos dar a vida, e uma vida que ninguém pode nos tirar. Ele nos liberta de todas as prisões. Olhai para nós, olhai para nossas famílias, olhai para as nossas crianças, nossos jovens, nossos papais, nossas mamães, nossos idosos. Olhai para aqueles que nos governam, para que tenham a coragem de governar com dignidade, com responsabilidade. Olhai para todo esse nosso povo, todo esse nosso mundo. Enxugai as lágrimas daqueles e daquelas que sofrem. Sarai as nossas feridas, as inúmeras vítimas de violência, da fome, do desemprego. Nós voltamos para ti, nosso Senhor. Livrai-nos de todo sentimento de ódio, de vingança, de desamor. Envolvei-nos com vossa misericórdia e transformai tantos sofrimentos em semeadura de vida nova, de vida fraterna para todos. Ensinai-nos nós, vosso povo, a vivermos uma vida voltada para ti, que está com certeza no rosto, na vida de cada irmão, de cada irmã. Ensinai-nos a sermos menos individualistas e a vivermos uma vida em comunidade, onde a sua presença e o seu amor se encontram. Isso nós os pedimos por Jesus Cristo, no amor do Espírito Santo. E com isso agora rezamos um Pai Nosso, uma Ave Maria, entregando todas as nossas intenções desse dia que se inicia. Pai nosso que estais nos céus, santificado seja o vosso nome. Venha a nós o vosso reino. Seja feita a vossa vontade, assim na terra como no céu. O pão nosso de cada dia nos dai hoje. Perdoai-nos as nossas ofensas, assim como nós perdoamos a quem nos tem ofendido. E não nos deixeis cair em tentação, mas livrai-nos do mal. Ave Maria, cheia de graças, o Senhor é convosco. Bendita sois vós entre as mulheres. Bendito é o fruto do vosso ventre, Jesus. Santa Maria, Mãe de Deus, rogai por nós, pecadores, agora e na hora de nossa morte. Amém. Glória ao Pai, ao Filho e ao Espírito Santo, como era no princípio, agora e sempre. Amém. Entregamos todo esse dia, toda a nossa vida, todas as nossas intenções, na intercessão de nosso glorioso Arcanjo Miguel, o nosso defensor. Em nome do Pai, do Filho e do Espírito Santo. Amém.

Oração a São Miguel Arcanjo. Glorioso São Miguel Arcanjo, poderoso vencedor das batalhas espirituais, vinde em auxílio das nossas necessidades espirituais e temporais. Afugentai de nossa presença todo o mal e todo ataque e ciladas do inimigo. Com sua poderosa espada de luz, derrotai todas as forças malignas e iluminai nossos caminhos com a luz de tua proteção. Arcanjo Miguel, do mal libertai-nos, do inimigo livrai-nos, das tempestades socorrei-nos, dos perigos protegei-nos, das perseguições salvai-nos. Glorioso São Miguel Arcanjo, pelo poder celeste a vós conferido, sê para mim o guerreiro valente e conduzi-nos nos caminhos da paz. Amém.

0: 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Hora certa.
1: 6:14 nas ondas da nossa Santa Cruz.
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1: Conferindo a hora certa. 6:14. 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Nota de falecimento. 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
1: Bispo Dom José Hamilton de Castro. Oi, bispo, que bom que o senhor veio com todo o clero presidir a missa. Fala pra gente desse momento muito importante da Rádio Santa Cruz.
2: É um momento bonito de gratidão, né, a Deus e também a toda a comunidade por esses 55 anos da nossa emissora Santa Cruz, né? Quanto bem essa rádio realizou e realiza no coração de todos os ouvintes. Então que Deus derrame a sua bênção a todos os ouvintes, de maneira especial aos colaboradores da emissora.
1: Agora falar com o prefeito Nilo. Prefeito Nilo, veio, Freirão, só um minutinho. Prefeito Nilo está aqui. Eu gostaria que o senhor desse uma palavrinha aqui, que eu vou falar com o prefeito também, desse momento muito importante que todo o clero participou aqui com o bispo, que é a missa do aniversário da Rádio Santa Cruz, 55 anos.
3: Eu acho importantíssimo celebrar, né, uma fundação da igreja, a rádio é uma fundação da igreja, como o hospital. Graças a Deus que a rádio não saiu das mãos da igreja, que se não estava na mesma situação que está hoje, entendeu? Então hoje nós vamos pensar o que a igreja plantou, né? Graças a Deus a rádio está fazendo esse caminho de 55 anos e nós vamos conseguir fazer com o hospital. O hospital vai voltar a fazer a função que ele deve fazer, né? Cuidar do povo de Deus e sobretudo do povo pobre. E por isso nós estamos nessa empreitada. Agradecer a Deus pela vida de Frei Emiliano, que funda o hospital, funda a rádio, que funda a Vila Santana, né? Junto com os outros freis, né? E com apoio aí, né, do povo de Deus. Louvado seja Deus pela Rádio Santa Cruz.
1: Doutor Nilo, agora prefeito, antes do senhor ser prefeito, o senhor já falava na Rádio Santa Cruz, passando dicas para o homem e a mulher do campo, e agora, sendo gestor da cidade, como que o senhor continua avaliando a Rádio Santa Cruz?
4: Eu falo das palavras do Frei, do Bispo José e do Frei Heron aqui, que realmente a Rádio Santa Cruz é um polo de desenvolvimento e crescimento, e graças sobretudo à igreja, né? Nós, com isso, celebrando esses 55 anos, estamos reforçando a importância da Igreja Católica para a nossa cidade, que ela fez de bom, né? E eu ainda, acho que mais de 30 anos, né? Eu, antes de ser prefeito, como proprietário da Agrosolto e empreendedor aqui de Jequitinhonha, eu já ajudava, contribuía, né, com a Rádio Santa Cruz, e agora como prefeito, continuou de uma maneira mais firme, mais segura, né? Porque eu sou consciente da importância que a Rádio Santa Cruz tem para, não só para Jequitinhonha, mas todo o Vale do Jequitinhonha. Então eu não poderia deixar de estar aqui hoje, né? Celebrando junto com os freis, junto com o bispo, né? O aniversário de 55 anos da Rádio Santa Cruz. Foi muito bonito, as orações, muito cheia a igreja, e eu me senti assim, de uma maneira muito gratificante, né? Muito satisfeito com essa homenagem à Rádio Santa Cruz, e quero aqui parabenizar todos os funcionários da Rádio Santa Cruz que carregam, que dedicam, né, minuto a minuto, dia a dia, os seus trabalhos em prol do funcionamento e manutenção dessa rádio.
1: Obrigado, prefeito Nilo. Padre Rafael, diretor da Rádio Santa Cruz, o que que o senhor gostaria de falar para os ouvintes e todos os fiéis que vieram até a igreja hoje no dia da celebração?
5: Falar que a nossa mensagem, a mensagem da rádio, vai ser sempre a mensagem de Jesus Cristo, vai ser sempre uma palavra dele, que ela possa chegar até sua casa, que nós possamos unir toda a sociedade em torno da Rádio Santa Cruz, os anunciantes, os ouvintes, os sócios, colaboradores do Clube dos Amigos. Nós estamos todos trabalhando juntos em torno de um ideal comum. Então a minha palavra e a nossa luta é para que a Rádio Santa Cruz continue viva, continue forte.

0: continue chegando até sua casa, todas as dificuldades sejam superadas, e conto com as orações. Hoje nós consagramos a Rádio Santa Cruz ao Imaculado Coração de Maria, para que ela cumpra os desígnios de Deus, e é uma oportunidade também de lembrar que você ouvinte, você escuta a rádio, tem toda uma equipe trabalhando, né? Que são os colaboradores, que são muita gente trabalhando nos bastidores para que essa emissora continue viva e chegando até sua casa. Então conto muito com o apoio, com as orações. A gente está vendendo aí a cartela do show de prêmios. Você comprando duas cartelas, você vai ganhar um cupom para concorrer a uma viagem para Aparecida. Então, assim, é uma forma de ajudar a rádio. Tem um cofrinho da evangelização, que a gente vai colocar a Capela do Santíssimo lá dentro da rádio. Então, tudo isso é para que nós possamos cumprir a vontade de Deus e fazer da Rádio Santa Cruz esse canal de amor, esse canal de comunicação, esse canal de união, de amizade. Que Deus abençoe muito a todos vocês.
1: Obrigado, Padre Rafael, diretor da Rádio Santa Cruz. Aqui da Igreja Matriz, reportagem Alberto Ferreira.
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Nota de falecimento. A funerária Deus Protege e a família de Maria Rosa de Jesus, vulgo Maria Queimada, comunicam com profundo pesar o seu falecimento ocorrido ontem às 19 horas. E convida a todos, parentes, amigos e vizinhos, para o seu sepultamento a realizar-se hoje, às 11 horas, saindo o féretro da capela velório do Hospital São Miguel, onde o corpo será velado a partir das 8 horas da manhã para o cemitério municipal de Jequitinhonha, na Avenida Brasil. Antecipadamente, a funerária Deus Protege e a família agradecem por este ato de solidariedade cristã. A Rádio Santa Cruz noticiou com profundo pesar o falecimento de Maria Rosa de Jesus, vulgo Maria Queimada.

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0: Polícia procura suspeito de série de assaltos com facão que espalha medo na região metropolitana.
1: Após morte de bebê, Contagem reforça fiscalização contra linhas chilenas e família pede justiça.
0: Preso suspeito de participar de emboscada contra torcedores do Cruzeiro em São Paulo.
1: Cruzeirense morre após tentar surfar em ônibus na volta de jogo no Mineirão.
0: Especialistas não descartam risco de operação militar dos Estados Unidos após PCC e Comando Vermelho serem classificados como organizações terroristas.
1: Um ano depois de assumir gestão do anel rodoviário, debates quadriplicam na Câmara Municipal.
0: Flávio Bolsonaro desembarca hoje na capital mineira para compromissos de campanha em Minas.
1: Com R$100 na mão, nossa reportagem percorre supermercados para descobrir o que ainda é possível comprar.
0: Supremo retoma neste mês julgamento que pode afetar milhares de trabalhadores por aplicativo.
1: A partir de hoje, estacionamento rotativo fica mais caro na capital.
0: Após relacionamentos abusivos, empreendedorismo ajuda mulheres a reconstruírem a vida.
1: Explosão em fábrica deixa vários mortos na Coreia do Sul.
0: Gustavo Petro promete contestar resultado das eleições na Colômbia.
2: Tá aí os destaques do Jornal da Itatiaia com Otávio Ramos, Fernanda Viegas. Eles voltam sim com toda a equipe de noticiário e reportagens a partir das 7 horas da manhã em 105,7. A notícia na velocidade do som e pelos aplicativos.
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2: Sempre na captura da notícia. Polícia Militar de Meio Ambiente apreende várias aves em Jequitinhonha. Também as informações sobre o domingo com campanhas de alimentos em prol do Hospital São Miguel e Almas na ABB e também lá no espaço que aconteceu no domingo passado, né? E vamos trazer também as informações da celebração da missa, tudo isso e muito mais no Radar Santa Cruz, que tem a produção, edição e apresentação de Gilberto Santos ao 12:30. Ah, e um aviso para você, na próxima quarta-feira estaremos entrevistando ao vivo a diretoria do Hospital São Miguel sobre os assuntos de momento, como que está, o que que o hospital está precisando, o que você gostaria de saber, você vai poder mandar o áudio, participar. A entrevista será ao vivo nesta quarta-feira, às 11 horas da manhã, aqui na Rádio Santa Cruz. Você está convidado para ligar seu rádio, seu celular e ouvir a reportagem exclusiva aqui às 11 horas após o programa do Reginaldo Mazzotti.
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2: É bom passar os olhos no relógio aí, são 6:33, viu, Pereira?
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2: Um abraço aí pro Eliseu em Joaíma, toda a sua equipe aí de trabalho, mais uma quarta-feira na jornada de trabalho, hein, Eliseu? É isso aí. De volta, voltando com o nosso...
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2: Amigo, vamos ouvir o que o povo tem para falar na rádio aqui, gente. É meu serviço.
4: Bom dia, Alberto Ferreira. Bom dia, moça bonita, acorda cedo, tomando cafezinho. Tô na luta, na labuta quase, né? Mas ontem tá de parabéns, foi muito bom, né? Seu aniversário. É, Boas Dias Esmeraldas, com Lena. Pois é, parabéns, foi tudo perfeito, divertidíssimo. Claro que todo mundo tem, né? Eu tenho que parabenizar minha amiga Robelita, né? Que hoje está completando mais um ano de vida. Também o Gilvan lá do Campo Novo, né?
2: Gilvan.
4: Completando mais um ano de vida também.
2: Sim, sim.
4: Completando, né? Bem. Parabéns, felicidade. Vida, meus amigos. E claro que Robelita é minha amiga e irmã. E um sucesso que ele pode escolher, viu, Amado Batista?
2: Falou, tem outra pessoa pra falar comigo aqui, Irene. Ô, Maria das Dores, empareia comigo, comadre. Fala do lado que eu escuto.
5: Alô, Alberto Ferreira, bom dia, meu amigo. Toca a música pra mim com Barreirito, Vestido Colado. Quero oferecer pra você pela passagem do seu aniversário, que ainda não acabou, não, né? Ainda tá aniversário ainda. E pra todas as minhas amigas, e pra minha curtição, e pra. Uma pessoa que tá me ouvindo, não vou dizer o nome, mas tô escutando também. Pra todos vocês da rádio, um abraço, bom dia. Toca aí, Vestido Colado.
2: Tá aí o Vestido Colado. Esse programa não guarda segredo.
6: Tô agarrada.
2: Quem guarda segredo?

0: Querido, vestido colado, vestido colado, hein? Essa é machuca o coração, né?
1: Tô agarrada.
0: Opa, emparei comigo, Galdino. Vamos junto, moço, bom dia.
2: Bom dia, meu amigo Alberto. Aqui é Galdino da Nova Floresta.
0: Sim.
2: Eu quero pedir uma música com João Mineiro e Marciane. Telefone, moço. Terespacula, eu, Joalina.
0: Sim, compadre.
2: Lu e Nami, pra Beto na casa veterinária, pra Marli, pra vocês todos aí da rádio, principalmente pra vocês, meu amigão.
0: Obrigado.
2: Fica com Deus. Um abraço.
0: Opa, agora o coração não bate, apanha. Ô, lasqueirinho. Tinha moça, muita moça bonita lá na BD, viu, Gomes? Um abraço pra todas as moças bonitas, viu? Fica bem. Pessoal, lá os homens que foram, né? Deus te ajude, meu filho, se espirrar. 6h43 agora, viu?

0: Salve, salve, Salvador.
1: Beto Ferreira, meu
0: Oi.
1: Amigo.
0: Oi, bom seu dia.
1: Aniversário. Oferecendo seu aniversário, você passa uma música aí de Tonico Tinoco, é a carta, oferecendo Zica do Leite, motivado pra você, pra Dona Antônia Reinaldo, pra mim e minha esposa, pra todas as pessoas que gostaram da música, Nozinho no Copo Novo.
0: Senhor, sou Salvador, não repara não, encontrei essa carta aqui com o milionário.

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1: Ferreira, manda esse pessoal tirar o facão da bainha. Oi, mas moço, vamos lá, sebo nas canelas e vaza na braquiara.
2: Tá de trabalhar, desgraçado.
3: A escola aí, neném.
1: Tá fome,
3: é meu serviço. 6:50, gente. Daqui 10 minutos a padaria vai abrir com aquele cafezinho quentinho. Pão de sal, pão de... Olha, já abriu, né? Abriu 6 horas, agora tá abrindo mais cedo, é, abria 7.
4: Errou!
3: Agora tá abrindo 6 horas da manhã, né, Dudu? É.
5: Acertou.
3: Já dá um pulinho lá, vai lá, moço!

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tudo posso naquele que me fortalece. Nota de falecimento. A funerária Deus Protege e a família de Maria Rosa de Jesus, vulgo Maria Queimada, comunicam com um profundo pesar o seu falecimento ocorrido ontem às 19 horas. E convida a todos, parentes, amigos e vizinhos para o seu sepultamento a realizar-se hoje às 11 horas da manhã, saindo o féretro da capela velório do Hospital São Miguel, onde o corpo será velado a partir das 8 horas da manhã. Antecipadamente, a funerária Deus Protege e a família agradecem por este ato de solidariedade cristã. A Rádio Santa Cruz noticiou com profundo pesar o falecimento de Maria Rosa de Jesus, vulgo Maria Queimada.

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Representações do clube em Joaíma com a Solanjinha, o Dazinho Chaveiro, aqui em Jequitinhonha tem a Dona Ceiça. Obrigado, viu, Dona Ceiça, esteve lá no meu aniversário na tarde passada. Continua firme e forte há mais de 50 anos representando o clube. E os amigos que renovaram conosco, Geraldo, o Geraldo Braga e também Roseli Batista da Silva, da rua Carlos da Cunha Peixoto. Aniversariantes de hoje, 1º de junho, Rosália Souza Pinto Coelho, da rua São Pedro, Maria Pereira de Jesus, da rua São Pedro, e ainda Gilvan Silva, lá do Campo Novo, sítio Boa Sorte, e a Lindalva Gomes, da rua Crisolita, e você do outro lado do rádio.

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1: Anitinha Jequita, ela compartilha conosco. Manda uma mensagem aqui com um balaio de flores e citando assim: esse balaio de flores é para enfeitar o seu dia. Bom dia, mensagem da Nitinha, né? Obrigado, viu, Nitinha? Deixe-me ver aqui, nós temos também, mas são várias mensagens por aqui, hein? Olha só, as pessoas mandaram aqui, a Dilma também mandou, e a gente agradece a todas as pessoas que mandaram mensagens, né? Aqui pra gente. A Dilma mandou a seguinte mensagem aqui, finalizando o programa, hein? Que sua segunda-feira seja cheia de fé, paz, amor, alegria, saúde, harmonia, feliz, abençoada segunda-feira. Finalizando o Paradão do Sertanejo, forte abraço, Cunhos e Cibem, a gente se fala na programação, na sequência o Jornal da Itatiaia.
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4: Entra em vigor nesta semana nova classificação dos Estados Unidos sobre o PCC e o Comando Vermelho.
5: Especialistas não descartam risco de operação militar americana no Brasil.
4: Foragido por participar de emboscada que matou cruzeirense é preso em São Paulo.
5: Supremo retoma neste mês julgamento que pode afetar milhares de trabalhadores por aplicativo.
4: Com R$100 no bolso, nossa reportagem percorre supermercados para descobrir o que ainda é possível comprar.
5: No Elos Itatiaia, os desafios que o agro precisa vencer para manter o Brasil como potência mundial.
4: Explosão em fábrica deixa vários mortos na Coreia do Sul.
5: Gustavo Petro promete contestar resultado das eleições na Colômbia.
4: Futebol, com 18 rodadas disputadas, Brasileirão faz uma pausa para a Copa do Mundo.
5: Após goleada no Maracanã, a seleção brasileira embarca hoje para os Estados Unidos.
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4: 7:01, Jornal da Itatiaia, segunda-feira, chegou junho, hein? 1º de junho de 2026. Apresentação, Fernanda Viegas e Eustáquio Ramos, muito bom dia pra você que está com a gente, estamos ao vivo também no YouTube, no site, no aplicativo da Itatiaia, na Alexa, na TV a cabo e no canal 957 da Parabólica Digital. A partir de agora, toda a rede da SAT reunida para trazer os principais destaques de Minas, do Brasil e do mundo. 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
6: BR-040 registra mais de 13 quilômetros de congestionamento na pista em direção a Belo Horizonte, segundo a Via Cristais. O que trava o trânsito é o excesso de veículos no trecho entre o Trevo de Ribeirão das Neves e o posto Bonanza em Contagem, na região metropolitana. Na capital, um acidente envolvendo carro bloqueia parcialmente a Avenida Nossa Senhora do Carmo no encontro com a Rua Rio Verde, passagem pela região Centro-Sul em direção ao centro de Belo Horizonte. Há congestionamento desde o ponteio Lar Shopping. Não há previsão de liberação total da pista. Avenida Raja Gabalha é rota alternativa. Direto da Central de Trânsito Itatiaia Emive, repórter Isabela Gouveia.
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7: A segunda-feira em Minas Gerais terá céu parcialmente nublado, com possibilidade de chuva fraca e isolada na Central Mineira, Oeste, Sul-Sudoeste, Campo das Vertentes, Metropolitana e Zona da Mata. Céu parcialmente nublado, com névoa úmida no Jequitinhonha, Mucuri e Rio Doce. Demais regiões, céu parcialmente nublado a claro. Já BH terá um dia de céu parcialmente nublado, com possibilidade de chuva fraca e isolada. A temperatura máxima deve chegar aos 26 graus. Repórter Aline Neves.
5: 7:03, com R$100 na mão, o desafio é fazer caber no carrinho tudo que a família precisa. A alta dos preços dos alimentos tem mudado a rotina dos consumidores e forçado adaptações na mesa dos brasileiros.
4: Para entender o impacto dessa realidade, nossa reportagem foi a supermercados do interior de Minas e conferiu o que ainda é possível comprar com R$100.
8: 10 minutos foi o tempo que eu levei para colocar R$100 em mercadorias no carrinho em um supermercado do centro de Juiz de Fora. Com prioridade para itens da cesta básica, coube no carrinho, considerando as marcas mais baratas de cada item: 5 quilos de arroz, 1 quilo de feijão, 400 gramas de macarrão parafuso, 1 quilo de fubá, 1 litro de óleo de soja, 5 quilos de açúcar, 1 quilo de farinha de trigo, 250 gramas de pó de café, 1 litro de leite, 1 pacote de pão de forma, 1 sachê de molho de tomate, 1 pacote de biscoito maisena e 1 quilo de batata inglesa. Valor total R$97,24. O que compro com o troco? Nada. Sem carne, sem produto de higiene pessoal, sem qualquer produto de limpeza para casa. E aqui em Juiz de Fora, a Itatiaia também foi às ruas para saber o que você faz com R$100 no mercado hoje.
9: Alice, compro arroz, compro óleo, a carne não, o feijão, compro ração.
10: Ademir Almeida.
8: Conta pra mim, o que que a gente faz hoje com R$100 no mercado, seu Ademir?
10: Olha pra mercadoria, não leva, porque às vezes R$100 então, não dá. Então você roda no mercado, faz uma pesquisazinha, olha o que tá mais em falta, vamos supor, você leva um pacotinho de arroz, um quilinho de feijão, uma carnezinha de frango, né? Que é o mais em conta que nós podendo comer hoje. O resto é um sabonete para tomar um banho, que tem necessidade. Muito mais que isso, não.
8: Conceição Maria, a senhora falou que trabalha com salgados, vem sempre ao mercado. O que que a senhora faz com R$100 hoje, me conta?
11: Eu compro o básico, o que der. Por exemplo, tem um peito de frango da promoção, uma farinha, a gente vai trabalhando assim.
8: Tem que pensar também na margem de lucro, né?
11: Isso, para não passar pro consumidor também um valor tão alto, porque as coisas tá complicado, né?
8: Da Zona da Mata, repórter Désia Souza.
12: Aqui em Ouro Preto, a Itatiaia veio às ruas para saber o que ainda é possível comprar com R$100 no supermercado. Mas com os preços atuais, muita gente tem precisado fazer escolhas, reduzir a quantidade, trocar marcas, substituir alimentos e até deixar algum item para depois.
13: Meu nome é Kênia, eu trabalho como desenvolvedora de sistema.
12: O que que você consegue comprar hoje no supermercado aqui em Ouro Preto com R$100?
13: Acabo que eu priorizo levar uma maior quantidade, que eu consiga lidar com aquilo durante um maior tempo. Compro ovos, eu compro verduras, eu compro legumes. Então, acaba que hoje em dia, com R$100, a gente não pensa em comprar carne.
14: Meu nome é Juni, analista de negócios. Eu compro a proteína, frutas e verduras e legumes. Então, dá, em média, R$60, R$70 por semana.
15: Meu nome é Tomás. Atualmente, R$100 não é muito, mas são umas coisas básicas, tipo um leite, um arroz, feijão, açúcar, farinha, fubá, óleo, uma penca de ovos, leite. Nem sempre vai dar pra comprar uma carne vermelha.
12: Da região dos Inconfidentes, repórter Bruna Truóquio.
16: Para essa reportagem, eu estive em um supermercado popular no centro de Varginha e coloquei no carrinho 5 quilos de arroz, 1 quilo de fubá, 0,5 quilo de pó de café, 1 garrafa de 900 ml de óleo de soja, 1 quilo de sal, 2 quilos de açúcar cristal, 1 pacote com 4 rolos de papel higiênico, 1 barra de sabão, 1 caixinha de leite longa vida, 1 pacote de pão de forma, 1 quilo de feijão carioquinha e 1 quilo de feijão preto, que estava custando praticamente a metade do carioquinha. No caixa, a minha compra somou R$103. Como eu só tinha R$100, devolvi 1 quilo de feijão carioquinha e peguei 1 creme dental. Total da compra, R$99,62. O valor, dentro do orçamento, é porque eu substituí o tipo do feijão. Mas e nas ruas de Varginha? Será que a população também substitui os produtos ou desiste de levar o mais caro? Fala pra mim seu nome completo e sua profissão.
17: Tatiana Batista, sou recepcionista.
16: Tatiana, quando você vai no supermercado, olha lá os preços dos alimentos e aí você acha um produto muito caro. Você troca por outro ou você desiste da compra?
17: Desisto da compra.
16: Como é que faz a alimentação em casa?
17: Deixa pra outra vez, outro dia.
18: Elisângela de Cássia Silva. Eu sou do lar. Quando tá muito caro, assim, eu já prefiro trocar por outra coisa que é mais barata.
19: Eu sou aposentado. A gente gasta uns quantos 500 reais, 600, mano. Mas como é que é? A barriga não espera, né? A gente vai pra outro lugar, mas a gente compra mesmo assim.
16: Do sul de Minas, repórter Estela Torres.
20: Se forem somados todos os itens pesquisados pela reportagem, arroz, feijão, leite, açúcar, óleo, farinha, café, macarrão, manteiga, batata e tomate, a conta ultrapassa os R$140, ou seja, seriam necessários mais de R$40, além dos 100, para levar essa seleção básica de produtos, sem contar a carne. Do Vale do Aço, repórter Gabriel Barroso.
5: Em supermercados de capitais como Belo Horizonte, São Paulo e Rio de Janeiro, onde a renda média costuma ser maior, o preço de itens básicos também aparecem entre os mais elevados.
21: 13 itens. Essa foi a quantidade de produtos que a nossa reportagem conseguiu comprar com R$100 em um dos supermercados mais populares do Rio. Priorizamos alimentos e produtos de higiene pessoal. Começamos pelo básico. Colocamos no carrinho 1 quilo de arroz, feijão, açúcar, farinha de trigo e sal, além de 0,5 quilo de espaguete e de café. Também entraram na nossa lista um óleo de cozinha, um pote de 500 gramas de margarina e 360 gramas de leite em pó. Dos produtos de higiene pessoal, conseguimos comprar com R$100 uma pasta de dente, um sabonete e um pacote de papel higiênico, só que do menor, com 4 rolos. Total R$98,78. Tentamos gastar o que restou, R$1,22, mas não havia produto por este preço no supermercado. O item mais barato era uma unidade de pão francês, que custava R$1,35. Para que pudéssemos chegar a esses 13 itens, 3 produtos precisaram ser substituídos por marcas menos conhecidas: arroz, feijão e farinha de trigo. A cozinheira Patrícia Fernandes, que vende comida caseira, sente que está gastando cada vez mais com compras. Para ela, produtos como filé de frango e macarrão estão pesando no bolso.
5: Você costuma ir ao supermercado com que frequência?
22: 3 vezes por semana.
5: E você sente que você está gastando menos ou mais? Como é que está o seu poder de compra?
22: Tá mais. Tá absurdo.
5: Quais itens que mais estão apertando no bolso?
22: A costela, filé de frango, o chuchu, o macarrão.
21: A dona de casa, Rita Angélica, concorda com Patrícia.
23: Legumes, verduras e outras coisitas que tá cada dia pior.
5: Inclusive os produtos básicos, arroz, feijão, tá sentindo que também tá mais caro?
23: As promoções não estão compensando.
21: Ficaram de fora do nosso carrinho produtos de limpeza, além de proteínas, como carnes e frango. Do Rio de Janeiro, Diana Rogers.
24: Em São Paulo, a reportagem da Itatiaia foi até um supermercado atacado, onde os preços costumam ser mais em conta. O foco, alguns itens da cesta básica. Segundo dados mais recentes do Diese, o valor médio da cesta básica por aqui é de R$906. Nós, porém, temos apenas R$100 para gastar. E o que conseguimos comprar foi o seguinte: um pacote de arroz de 5 quilos, um de feijão de 1 quilo, um óleo de 900 ml, 1 quilo de açúcar e um de sal, 0,5 quilo de pó de café, além de 0,5 quilo de macarrão espaguete, 1 quilo de farinha, apenas 2 litros de leite e 0,5 quilo de carne moída. Perceberam que não tem nada para sobremesa, né? Situação bastante difícil, de acordo com as pessoas que foram ouvidas pela Itatiaia. Segundo elas, mudanças precisaram ser feitas.
25: Eu me chamo Eduardo Haddad. Nesses últimos tempos aumentaram os preços dos alimentos perecíveis, né? A carne, o frango, eu deixei de comer frango pra tá comendo steak, que é um derivado de frango totalmente artificial, né? Frango, linguiça, hambúrguer, porque é mais barato, né? A carne tá R$50 o quilo. A diária do dia de serviço nosso não tá pagando 1 quilo de carne, pô.
26: Meu nome é Ruth, eu tive que trocar a marca do leite que eu gosto por uma mais em conta, que eu não sei se é boa. Eu não consegui trazer esse mês nem carne vermelha, nem azeite. Cada vez a sacola com menos coisa. Onde isso vai parar?
24: De São Paulo, repórter Yuri Cavalieri.
27: Hoje eu tô aqui na Asa Norte, que fica no plano piloto, que é
0: o centro de Brasília. E hoje a minha missão vai ser fazer uma compra com R$100 num supermercado que eu escolhi aqui na Asa Norte. Minha compra deu um pacote de 5 quilos de arroz branco, dois molhos de tomate, né, extrato de tomate, um café. A gente tem também o feijão, óleo, açúcar e o macarrão. Com R$96 a menos e com os itens na sacola, agora eu vou conversar aqui com o pessoal que fez compra comigo, saber se que eles estão achando dos preços dos supermercados.
1: Andréia,
0: o que você está achando dos preços aqui dos supermercados?
1: O preço dos mercados no geral, principalmente no plano, tá muito caro, né? Tá muito alto o valor. Eu não sei como uma família que recebe um salário mínimo consegue se alimentar no nosso país.
0: E nessa sacola aí, o que você tá levando?
1: Pão, requeijão e queijo. Nossa. Pra meu filho lanchar.
0: Quanto é que deu esse lanchinho aí?
1: R$43.
0: De Brasília, Pedro Nascimento.
2: De cara, R$100 para comprar o mínimo necessário em Belo Horizonte parece muito pouco. Então, vamos checar de perto. Antes é preciso algumas observações. Eu vou ao supermercado mais popular na região oeste. Vou colocar no carrinho, pensando sempre no necessário para uma família de até 3 pessoas, que é o tamanho médio das famílias brasileiras, segundo o IBGE. Indo pelo arroz, R$14,98, pacote grande, de 5 quilos. Feijão, R$8,99, pacote pequeno. Depois vem o óleo, café, açúcar, macarrão, farinha de trigo, sal, biscoitinho, extrato de tomate, latinha de milho, leite. E é isso que viria numa cesta básica comum, pulando uma coisinha ou outra. E já deu R$85,90. Qual que é seu nome, por favor?
3: Márcia Marques.
2: Ô, Márcia, você também tá fazendo compra? Olhando o meu carrinho aqui, o que você tá achando desses produtos aqui? A gente não precisa nem citar as marcas, mas tá bem baratinho, né?
3: Barato tá, só que realmente falta elementos nutricionais aí nessas opções que você pegou.
2: Pra comprar mais barato, a gente acaba tendo que pegar aquele produto que talvez, nutritivamente, ele não seja tão adequado assim.
3: É, alimentação vai faltar muita coisa, vai ser bem deficiente.
2: Se eu incluo agora o quilo da carne mais em conta, que é a coxa de frango no açougue, aumenta mais R$11,98 e com isso eu chego aos R$97,88. Qual é o nome da senhora?
4: Maria.
2: Maria, esses cafés aqui eu tô pegando mais baratinho aqui. Você acha que isso aqui dá pra uma família alimentar?
4: Pode dar pra uma semana, né?
2: Cadê os produtos de limpeza e higiene? Para colocar eles, eu tenho que tirar algumas coisas do carrinho. E as verduras e legumes estão quase virando luxo. Com R$100, vou ter que continuar com essa alimentação sem saúde nenhuma. Tirando o biscoito, o milho e a farinha, que talvez não façam tanta falta, e juntando os R$2 que sobraram, dava sim para comprar um sabonete, 4 rolos de papel higiênico. Mas se colocasse tudo o que é necessário no carrinho, a conta estoura. E eu gastaria R$118,19. Moral da história, com R$100 dá para pelo menos comer alguma coisa, mas ainda não dá para comprar o mínimo e ainda mais alimentar uma família de até 3 pessoas. E agora eu pergunto ao supervisor técnico do DIESE, o Departamento Intersindical de Estatísticas e Estudos Socioeconômicos de Minas, Fernando Duarte, tá caro ou é impressão minha?
6: O dado na nossa pesquisa revela que no ano de 2026, a cesta básica em Belo Horizonte teve uma alta bastante expressiva. Nesses 4 primeiros meses, ela já aumenta uma alta de 9,75.
2: E o que ficou mais caro e o que ficou mais barato?
6: Por exemplo, a gente observa aí uma queda no preço do açúcar, o óleo também apresentou uma queda no ano, banana e o café. A gente destaca aí a alta do preço do tomate, o feijão, a batata também aumentou e o leite são os produtos aí que aumentaram mais de 10% nesses 4 primeiros meses do ano.
2: Repórter Edson Costa.
0: 7:17. No próximo bloco do Jornal da Itatiaia você acompanha. Supremo retoma neste mês julgamento que pode afetar milhares de trabalhadores por aplicativo.

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0: 7h29, com o anúncio da classificação do PCC e do Comando Vermelho como grupos terroristas pelos Estados Unidos, que passa a valer na próxima sexta-feira, analistas avaliam que aumentam as preocupações relacionadas à soberania do Brasil e ao alcance de operações fora das fronteiras norte-americanas.
1: Especialistas ouvidos pela Itatiaia não descartam que mudanças propostas pelos Estados Unidos, que passam a considerar o PCC e o Comando Vermelho como organizações terroristas, resultem em algum momento na invasão do Brasil pelo governo americano para a captura de integrantes dos grupos. Na próxima sexta-feira, eles passam a integrar a lista de organizações terroristas estrangeiras. O advogado criminalista Leonardo Isaac Jaroszewski explica o que significa a medida.
2: Por trás dessa decisão perniciosa dos Estados Unidos da América, se esconde a possibilidade de eventuais sanções, tanto no campo financeiro e econômico, como também na possibilidade dos Estados Unidos invadir eventualmente o Estado brasileiro, o que fere frontalmente a nossa soberania.
1: Apesar da decisão norte-americana, que pode gerar reflexos econômicos e diplomáticos para o Brasil, a legislação brasileira não é alterada. No país, PCC e Comando Vermelho continuam classificados como organizações criminosas e não como grupos terroristas. O advogado criminalista Eduardo Milhomens explica quais devem ser as principais consequências com a medida.
3: Vai ter impacto direto, não só para o PCC e não só para o Comando Vermelho, mas por qualquer organização que faça ou tenha uma ligação com ele. Por exemplo, instituição financeira que por acaso recebeu dinheiro dessas organizações. Ela pode ser bloqueada, ela pode parar de ter acesso a créditos internacionais. Há também a possibilidade sobre invadir o Brasil, quer dizer, atravessar as nossas fronteiras para realizar captura e essas coisas, como nós vimos em outros países, como Iraque, Afeganistão, com Maduro acontecendo na Venezuela. Mas temos que lembrar que o Brasil, diferente desses outros países, existe um peso maior caso se invada o espaço aéreo ou o espaço territorial. Dentro do Brasil não vai haver qualquer modificação, porque aqui nós temos o princípio da legalidade. Então elas não são consideradas organizações terroristas, porque a lei não define isso a elas, são sim organizações criminosas que, a partir da nova legislação, tem um cunho maior, uma organização criminosa qualificada. E aí eles vão responder pelos crimes que estão no nosso Código Penal e nossa legislação pátria.
1: Segundo o governo norte-americano, a medida foi adotada porque as facções estão entre as organizações criminosas mais violentas do Brasil e possuem atuação que ultrapassa as fronteiras do país. Repórter Gustavo Cícero.
4: 7h33.
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6: Bom dia! Eu vou começar a semana falando da semana que passou, porque ela marcou o final do mês de maio. E foi uma semana onde o grande destaque foi negativo, o comportamento do Ibovespa no mês, que teve 7 semanas consecutivas em queda e que fechou o mês de maio caindo 7,23%, a pior queda desde fevereiro de 2023, quando caiu 7,49%. Em relação à máxima histórica que foi registrada nesse ano de 2026, lá atrás, quando havia uma enxurrada de dinheiro entrando no Brasil, nós estamos 17% abaixo do recorde de 199.355 pontos. E se a gente olhar, da mesma forma que o índice Bovespa caiu, o dólar subiu. Resumo da ópera, tá saindo dinheiro da Bolsa do Brasil. Essa saída maior de dólares subiu o dólar e derrubou o índice Bovespa. Teremos uma semana pela frente curta com feriado de Corpus Christi na quinta-feira e brasileiro adora emendar um feriado. Mas antes disso, nós vamos ter daqui a pouco a divulgação do relatório de mercado, do Boletim Focus pelo Banco Central, e de novo vamos ver a perspectiva aí para a inflação, já que a inflação, a prévia de maio, mostrou uma resiliência muito grande no setor de serviços e uma inflação acima do esperado. Por isso, poderemos ter de novo um aumento na perspectiva de inflação para o final do ano e, quem sabe, um aumento na taxa básica de juros projetada, que está em 13,25%, mas que vem sendo alterada por vários bancos para algo em torno de 13,5% a 14%. Além disso, nessa semana curta, na quarta-feira, o IBGE divulga a produção industrial. E teremos também os dados da balança comercial. E na sexta-feira, nos Estados Unidos, teremos o payroll, os números do emprego e do desemprego na maior economia do mundo e que agora não conta mais, né, com Jerome Powell à frente do Banco Central. Rita Mundim, para a Rádio Itatiaia.

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1: 7h36, responsável por uma parcela significativa da economia e pela produção de alimentos, o agronegócio segue como um dos pilares do desenvolvimento nacional.
2: Mas por trás dos recordes de produção e exportação, o setor enfrenta desafios complexos que serão decisivos para garantir a competitividade do Brasil nos próximos anos.
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4: Os desafios do agro em destaque, com assuntos importantes sendo discutidos no seminário Elos e Itatiaia Agro nesta segunda-feira. Para continuar sendo a potência no mercado internacional, com produtividade e valor agregado, o Brasil possui grandes barreiras. Conjugar o social com o econômico pode ser fácil na teoria, mas na prática é bem complexo. O ambiental, social e governança, desafios, como lembra o doutor em administração, professor da Fundação Dom Cabral, Paulo Vicente Alves.
5: Na sigla do ESG, o E bate cabeça com S. Sempre que eu tento aumentar as barreiras ambientais do E, né, eu crio problemas com o S social, particularmente desemprego e questão de renda e inflação, né? E o reverso também é verdadeiro. Quando eu começo a preocupar demais com desemprego, inflação, com a questão do S, eu vou acabar abrindo mão de algumas questões do ambiental.
4: Desafio do transporte e da logística. Com a malha rodoviária, na maioria não pavimentada no Brasil, fica difícil escoar os alimentos, fica complicado para toda a cadeia produtiva. Como conta Carlos Alexandre Lima Silva, caminhoneiro.
6: A gente transporta o alimento, o açúcar, né? A farinha de trigo, a soja, a gente também transporta. E hoje o maior risco é a falta de estrutura nas estradas e a falta de manutenção mesmo, né? Porque acaba, você tem que desviar de buraco, trepidação, às vezes você tem que invadir um pouco a contramão para sair fora, e às vezes você não consegue, e isso vai onerando, né, o nosso transporte, e acaba onerando no consumidor na ponta também, né?
4: Desafio de continuidade. A sucessão familiar no agronegócio é um dos gargalos mais críticos do setor, com apenas 30% das propriedades chegando à segunda geração. Pedro Reinaldo Costa, produtor rural, não tem garantida a continuidade, mesmo tendo dois filhos.
7: A gente tenta ensinar, né? Mas hoje em dia ainda gostando muito pesado, não.
4: Desafio de produzir cada vez mais e melhor e garantir valor agregado. Para o vice-presidente de Relações Institucionais da CEMIG, à frente do CEMIG Agro, Marcos Montes, o setor público deve desenvolver projetos mais eficientes para atender o agronegócio.
8: A gente está contando muito mais com a determinação, a vontade, a perspicácia do homem do campo do que com as ações públicas do governo em relação ao agro. Eu acho que o agro ainda não é reconhecido pelos nossos órgãos governamentais, e eu estou dizendo isso, eu passei por lá, eu fui ministro da agricultura, mas nós precisamos evoluir, não involuir, é o que está acontecendo.
4: Desafios do crédito rural e do endividamento do agricultor, até mesmo para o custeio da produção, como lembra o assessor técnico da CNA, Guilherme Rios.
9: Hoje o endividamento do crédito rural, da carteira de crédito com taxas de mercado, está próximo dos 14%. Esse dado que eu te passei de fevereiro. Em 2023, fevereiro de 23, essa mesma inadimplência era de 0,64%. Então, em 3 anos, nós tivemos um agravamento aí muito grande do endividamento do produtor rural.
4: Desafios que convergem para que os brasileiros, como Ivone Aparecida da Silva, advogada, tenha fartura e variedade de alimentos quando vai à feira.
10: A gente tenha tranquilidade de sair e procurar determinado produto e sempre encontrar verdura, acha queijo, acha bebida, acha tudo.
4: Desafios que precisam ser vencidos para que o Gabriel Gonçalves, produtor de banana, possa seguir firme e forte no campo.
11: E Deus tem abençoado que as coisas têm caminhado. Eu aprendi, hoje eu tô trabalhando para mim. A gente tá aqui hoje agradecendo, aplicando.
4: Com produção de Célio Ribeiro, repórter Fabiano Frade.
1: 7:41. A seguir, nova pesquisa mostra Lula à frente de todos os adversários em cenários de primeiro turno.
2: Futebol, com 18 rodadas disputadas, Brasileirão faz uma pausa para a Copa do Mundo.
1: Após goleada no Maracanã, a seleção brasileira embarca hoje para os Estados Unidos em busca do Hexa.
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4: 7 horas 44 minutos. Um novo levantamento divulgado hoje indica que o presidente Lula mantém a liderança em todos os cenários testados para o primeiro turno das eleições presidenciais.
5: Segundo os dados da pesquisa Real Time Big Data, Lula soma 38% contra 31% de Flávio Bolsonaro, 6% de Ronaldo Caiado e Renan Santos e 4% de Romeu Zema, 3% de Aécio Neves e Joaquim Barbosa e 1% de Augusto Cury.
4: Em um eventual segundo turno, Lula empataria com Romeu Zema e Ronaldo Caiado, mas venceria Flávio Bolsonaro, Renan Santos e Aécio Neves.
5: A pesquisa Real Time Big Data ouviu 2.000 pessoas entre sexta e sábado passados. A margem de erro é de 2 pontos percentuais para mais ou para menos e os detalhes estão no portal da Itatiaia.
4: 7h44.
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4: Quem chega com tudo é o Enio Lima, o garoto que marcou. Falando, Enio Lima, agora dá pausa pro Campeonato Brasileiro depois de uma rodada e o Galão da Massa ganhou, o Cruzeiro empatou e no caso da Série B, que não terá pausa, o América mascou. Bom dia.
7: Bom dia, Eustáquio Ramos. Bom dia, Fernanda.
8: Bom dia.
7: Campeonato Brasileiro. Cruzeiro ficou no empate com o Fluminense por 1-1 no Mineirão. Vinícius Andrade.
9: Olá, bom dia para você que se liga na Itatiaia. O Cruzeiro empatou com o Fluminense na noite de ontem, 1-1 no Mineirão, em um jogo movimentado, de muitas oportunidades. O Cruzeiro jogando com intensidade, volume, criando grandes chances, mas não foi um jogo fácil, né? No primeiro tempo, o Cruzeiro teve as melhores chances, mas quem abriu o placar foi a equipe carioca. Gol do John Kennedy, ótimo atacante do Flu, marcado aos 42 minutos. Aí no segundo tempo, o Arthur Jorge tentou várias mexidas, colocou tudo que ele tinha ali no banco de reservas em relação a atacantes, e o Cruzeiro conseguiu o gol de empate já aos 30 da etapa final, gol de falta do Matheus Pereira, a bola desviou na barreira, o Fábio acabou aceitando e o Cruzeiro conseguiu esse empate. Não era o que o torcedor queria, mas dos males, o menor, pelo menos somou um pontinho. É um Cruzeiro que continuou em evolução em relação a desempenho, mais uma grande partida do Gerson, eleito pela equipe da Itatiaia o melhor em campo, mas é um Cruzeiro que ainda depende muito de Gerson e Matheus Pereira, e às vezes eles ficam sobrecarregados, como foi nessa partida. Os outros jogadores de ataque não contribuíram muito, por isso eu espero uma janela mais agressiva do Cruzeiro, pelo menos com algumas contratações para elevar o nível, especialmente desse setor de ataque.
7: Já o Atlético bateu o Vasco em São Januário por 1-0 e voltou a vencer fora de casa no Brasileirão. Vitória importante, Ale Oliveira.
10: Bem, amigos do Jornal da Itatiaia, que vitória importante do Galo. 1-0 para cima do Vasco, gol do Vitor Hugo, que foi uma das novidades do Barba Domingues para a escalação do Atlético, que tinha vários desfalques, mas mesmo assim ele fez uma defesa com 3 zagueiros, colocando o Natanael como ala pelo lado direito. Ele não tem muito cacuete ofensivo, mas fez essa função, e o Renan Lodi pelo lado esquerdo, além de Thomas Pérez, Vitor Hugo e Bernard no meio-campo, dando mais liberdade pro Coelho e pro Renier, já que o Cacierra foi o desfalque de última hora. O Atlético teve um bom primeiro tempo, né? Conseguiu sair na frente aos 32 minutos com esse gol de cabeça do Vitor Hugo e foi desperdiçando uma série de oportunidades no contra-ataque. Haja visto que o Vasco estava numa situação, tá numa situação desesperadora, né? Zona do rebaixamento, terceira derrota seguida, segunda pior defesa do Campeonato Brasileiro, e veio com tudo para cima. O Atlético não conseguiu matar o jogo no contra-ataque e aí sofreu uma pressão gigantesca, principalmente na parte final do jogo, e o Everson apareceu de novo muito bem. Everson, que foi eleito o melhor jogador da partida pela nossa nossa equipe, fez pelo menos 8 defesas muito importantes e garantiu essa vitória para o Atlético, que agora pode descansar numa zona mais confortável da tabela de classificação no Campeonato Brasileiro.
7: O Brasileirão, que terá uma pausa devido à disputa da Copa do Mundo, a bola só volta a rolar no dia 22 de julho. E por falar em Copa do Mundo, a seleção brasileira se despediu do Maracanã com goleada diante do Panamá. Nath Fiuza, bom dia.
8: Bom dia, Enio Lima, um abraço a você, aos amigos do Jornal da Itatiaia. O Brasil goleou o Panamá ontem por 6-2, jogando no Maracanã. Gols de Vinícius Júnior, Casemiro, Rayan, Lucas Paquetá, Igor Thiago e também Danilo Santos do Botafogo. O Brasil começou a partida com aquele time mais próximo do que a gente considera que seja aí o titular, né, na cabeça do Ancelotti, com Luiz Henrique, Rafinha, Matheus Cunha e Vini Júnior lá na frente, Casemiro e Bruno Guimarães no meio, a única mudança mais significativa na linha de zaga. A Léo Pereira e Bremer jogaram, já que Marquinhos e Gabriel Magalhães ainda não se apresentaram. Mas no segundo tempo, o Ancelotti faz muitas mexidas e aí ele dá oportunidade a outros jogadores. E aí Rayan entra bem, faz gol, Igor Thiago a mesma coisa, o Paquetá, o Danilo Santos do Botafogo a mesma coisa. Esses jogadores entraram com muita vontade e estão provando aí para o treinador italiano que eles também querem ser titulares na Copa do Mundo e que tem muita bola para ajudar o Brasil, viu?
7: E a seleção brasileira, que já embarca hoje à noite para os Estados Unidos, Wellington Campos.
11: Enio Lima, o embarque da seleção brasileira para a Copa do Mundo será hoje, às 8 da noite. Seleção, jogadores ganharam folga desde ontem à noite, vão se apresentar às 4 da tarde no hotel, vão até a sede da CBF e de lá eles vão sair para o aeroporto. Seleção chega no início da manhã na cidade de Nova Jersey, onde ficará concentrada para a primeira fase da Copa do Mundo. Enio Lima.
7: E o América apresenta hoje seu novo treinador, Humberto Louser, em Chapecoense e Vila Nova. À tarde tem coletivo de Marcos Salum e o presidente Márcio Vidal. O Coelho, que segue sem vencer na Série B do Campeonato Brasileiro e na lanterna da competição. E João Fonseca está nas quartas de final de Roland Garros. O brasileiro derrotou o norueguês Casper Ruud nas oitavas de final do Grand Slam francês por 3-1. A última vez que um brasileiro havia alcançado as quartas de final de um dos 4 principais torneios do circuito foi em 2004, quando Gustavo Kuerten, o Guga, atingiu a fase entre os 8 melhores em Paris. Fernanda.
5: Muito obrigada, Enio Lima, com tudo do esporte. Agora 7:50, a seguir, explosão em fábrica deixa vários mortos na Coreia do Sul.
12: Gustavo Petro promete contestar resultados das eleições da Colômbia.
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21: 7h53.
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23: O presidente da Colômbia questiona a apuração inicial das eleições, fala em possíveis irregularidades e promete aguardar a revisão oficial dos votos. Ana Carolina Feliz.
24: O candidato de extrema-direita, Abelardo de la Estrella, terminou na liderança com 43,7% dos votos no primeiro turno das eleições presidenciais da Colômbia, que aconteceram no domingo. Ele vai disputar o segundo turno em 21 de junho com o senador de esquerda, Ivan Cepeda, que obteve 40,90% dos votos. Em postagem no X, o presidente Gustavo Petro afirmou que não aceita os resultados da contagem inicial dos votos na disputa pela sua sucessão, afirmando que aguardará os resultados finais revisados por juízes. O Irã reiterou nesta segunda-feira que seu programa nuclear não está na agenda das discussões em andamento com os Estados Unidos para pôr fim à guerra no Oriente Médio, negando declarações do presidente americano Donald Trump em sua rede social Truth. Teherã também acusou novamente Washington de violar o cessar-fogo entre os dois países. Os militares americanos anunciaram que realizaram mais uma onda de ataques aéreos defensivos no sul do Irã no sábado e no domingo, o terceiro desse tipo em pouco mais de uma semana. Em retaliação, a Guarda Revolucionária Iraniana afirmou ter atacado uma base utilizada pelos Estados Unidos.
25: Na Coreia do Sul, a explosão em fábrica aeroespacial deixa pelo menos 5 mortos.
23: 2 pessoas ficaram feridas e a identificação dos corpos não foi possível devido ao estado das vítimas.
25: Faltam 5 minutos para as 8. No próximo bloco você acompanha. Preso, suspeito de participar de emboscada contra torcedores do Cruzeiro em São Paulo.
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0: 7:58.
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0: Vamos voltar a falar de um acidente na Cardeal Eugênio Pacelli. Isabela, como que é a situação de momento? O pessoal já consegue transitar melhor por lá?
2: Não, Viegas, segue completamente interditada a alça de acesso da Avenida Cardeal Eugênio Pacelli em Contagem para o anel rodoviário no sentido Vitória devido a uma batida envolvendo uma carreta e um caminhão. Com essa alça completamente fechada, a Cardeal Eugênio Pacelli tem trânsito travado justamente no sentido Belo Horizonte, desde a rodovia Fernão Dias, na passagem pela Regap, já em Betim, também na região metropolitana. Como eu disse, sem previsão de liberação total da pista, a Via Expressa é um caminho alternativo para o motorista que sai de Betim ou Contagem e segue em direção à capital. De acordo com as primeiras informações, ninguém ficou ferido, mas então essa alça está completamente fechada. Volto com você, Eustáquio.
3: Obrigado, Isabela Gouveia. Falta 1:01. Preso em São Paulo, o homem procurado pela justiça por suspeita de envolvimento na emboscada contra torcedores do Cruzeiro na rodovia Fernão Dias.
4: Esse suspeito forneceu dados falsos durante uma abordagem policial, mas foi identificado por um sistema de reconhecimento facial. Ele era procurado pela justiça por suspeita de envolvimento na emboscada de integrantes da Mancha Alviverde contra torcedores do Cruzeiro da Máfia Azul, que resultou na morte de José Victor dos Santos Miranda, de 30 anos, e deixou ao menos 17 feridos na rodovia Fernão Dias em 2024, na região de Mairiporã, na Grande São Paulo. Ao todo, 42 torcedores do Palmeiras foram identificados pela investigação e se tornaram réus na justiça, e 20 deles vão a júri popular. A data do julgamento, porém, ainda não foi marcada. De São Paulo, repórter Yuri Cavalieri.
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0: pelo bairro Parque São Pedro. Os veículos estão na faixa de ônibus, mas há congestionamento na pista principal desde a passagem pelo trevo de Santa Luzia. Ainda sem informação sobre feridos, a Polícia Militar foi acionada para o local. Falando da região centro-sul de Belo Horizonte, uma caminhonete bateu em um poste na pista interna da Avenida Nossa Senhora do Carmo, no sentido centro.
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0: Rádio Gabalha é um caminho alternativo, já que a Nossa Senhora do Carmo apresenta trânsito completamente travado. Direto da Central de Trânsito Itatiaia EMIF, repórter Isabela Gouveia.
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3: A segunda-feira em Belo Horizonte será de céu parcialmente nublado, com possibilidade de chuva fraca e isolada. A temperatura mínima foi de 15 graus e a máxima deve chegar aos 26, com umidade relativa do ar em torno de 65% à tarde. Repórter Aline Neves.
4: 8:02, também o destaque de polícia com uma mega operação em várias comunidades de Belo Horizonte nesta segunda-feira. A repórter Amanda Antunes acompanha. Amanda.
5: Eustáquio, a Itatiaia está no aglomerado da Serra, região centro-sul de Belo Horizonte, um dos pontos ocupados pelas forças de segurança em Minas Gerais durante a operação Cerco Fechado, deflagrada nesta manhã, em combate às facções criminosas. Na capital mineira, a ação policial acontece aqui na Serra, Morro
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4: N Souza, bom dia. Na Rua do Sucesso tem um menino aqui. Oi, neném, como é que é seu nome?
5: Maxwell.
4: Ô, Maxwell, fala pra tia N qual é a música que você vai pedir. Quem é o cantor?
5: Eu escolho do Canindé.
4: E essa música, como é que é o nome do papai pra você mandar pra ele?
5: Do Canibé.
4: Não, o nome do papai. O nome do seu pai, você sabe o nome do papai? Como é que ele chama?
5: Marcelo Salles.
4: Marcelo da Ilha do Pão. Pois é, a música vai pro papai. Obrigado, viu, neném? Você tem quantos anos você tem? Três anos. Tá bom, a Ine vai tocar a música pra você, tá bom? Tá. Aí, N Souza, o moço tá gritando o pai dele aqui. A estourada de... Pois é. Beleza, tá aí o N Souza. Essas gritarias aqui é do Zé Paraná, mas tá emocionado com o menino falando na rádio. Você comunica bem, viu, neném? Obrigado, viu? Obrigado.
6: De nada, fala.
4: Obrigado a você.
6: De nada, fala, meu filho.
4: Tá aí, N Souza. 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

0: Municipal de Jequitinhonha, na Avenida Brasil. Antecipadamente, a funerária Deus Protege e a família agradecem por este ato de solidariedade cristã. A Rádio Santa Cruz noticiou com um profundo pesar o falecimento de Maria Rosa de Jesus, vulgo Maria Queimada.
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0: Nutrilar e a hora são 8:21. Bom domingo e um ótimo início de semana e de mês também. Hoje é 1º de junho.

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aí, galera apaixonada por pets. Chegamos com o nosso Momento Pet, a primeira parte do programa já começando com muita fofura e informação para você e seu bichinho. Que alegria ter você aqui com a gente. E hoje, a gente vai falar de um ingrediente que talvez você nem imagine que pode ser um super aliado do seu cãozinho: a aveia. Isso mesmo, a aveia é cheia de benefícios para os nossos amigos de quatro patas, sabia? Ela ajuda, por exemplo, na perda de peso. E não é só isso. Para quem tem pet com intolerância ao glúten, ela é uma alternativa fantástica ao trigo. E o melhor, ela dá um brilho incrível na pelagem, deixando o pelo forte e saudável. Não é à toa que até shampoos e cremes próprios para cães usam aveia, né? Uma dica super prática e natural para cuidar ainda mais do seu companheiro. É dica boa demais para deixar passar. Esse foi o Momento Pet com Felipe Rocha. Mas ó, não sai daí não, porque daqui a pouco tem mais dicas incríveis e úteis para os seus pets. A gente volta já. Yeah.

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6: Agora acompanhe conosco os avisos da paróquia São Miguel e Almas. Amanhã, terça-feira, dia 2, às 19 horas, tem celebração de missa na Igreja Matriz São Miguel e Almas, liturgia, comunidade Santo Antônio. E é a parte musical com Renan Fernandes. A rádio transmite com os trabalhos técnicos de Enes Souza. Também no mesmo horário tem celebração de missa na comunidade São José, liturgia e a parte musical por conta da equipe local. Já nas comunidades rurais, a programação para você é nesse início de mês, sim, é dia. Deixa eu ver aqui. Ah, sim, dia 4, quinta-feira, é Corpus Christi, é celebração. Comunidade Nossa Senhora Aparecida lá na Estiva. Também às 15 horas, missa na comunidade Senhora do Rosário lá na Mumbuca. E já no dia 7, domingo, às 14 horas, missa na comunidade Nossa Senhora Aparecida no Maranhão. Às 16, missa na comunidade Nossa Senhora dos Remédios no Brejão. E também às 18 horas, celebração de missa na comunidade São Francisco, no Boa Vista. No decorrer da semana, você acompanha conosco a escala de missas, celebrações no perímetro urbano e também nas comunidades rurais.

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6: Prestação de serviços da Rádio Santa Cruz, Sayara Xavier de Souza. Sua identidade se encontra aqui na rádio, em nosso poder. Alguém encontrou lá na rodoviária e deixou aqui. Se alguém conhece a Sayara Souza Xavier, fineza informar para ela que o documento está aqui na rádio em nosso poder. Sim, tá bom? Carteira de identidade desde quarta-feira passada. É a prestação de serviços da Rádio Santa Cruz, trazendo música, informação e prestação de serviços da melhor qualidade para você. Lembrando também, a Renovação Carismática Católica de Jequitinhonha comunica que hoje, dia 1º, o encontro do grupo de oração passará a acontecer na comunidade Imaculada Conceição, local lá na comunidade Conceição. Todas as segundas-feiras, né, o horário é 19 horas, convidamos toda a paróquia, famílias, jovens, crianças, para participarem conosco deste momento de oração, louvor, pregação e experiência com o Espírito Santo, pois onde dois ou três estiverem reunidos em meu nome, eu estou ali no meio deles. Mateus capítulo 18, versículo 20. É a equipe Renovação Carismática Católica RCC de Jequitinhonha convidando você para essa nova escala de horários aí da Renovação Carismática. E vamos seguindo por aqui com o nosso show da manhã. E hoje estamos por aqui, a Irene Souza está de folga, mais tarde ela volta na programação da tarde, aí apresentando o programa com Tyson Ribeiro. E vamos seguindo aqui. Bom, vamos sanar um probleminha técnico aqui, é breve, e a gente continua com a programação normal pelas ondas da Santa Cruz.

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1: 8:36.
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3: Muito bem, amigos do rádio, desculpe a nossa falha técnica, já está tudo normal por aqui, continuamos com a programação normal, participe conosco, a gente volta já.
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3: Opa, bom dia, Happy Days, oh, dia feliz pra você, início de mês, hoje é 1º de junho, né? Falar com o ouvinte lá da Ilha do Pão, é isso mesmo? Alô, bom dia.
4: Roberto Ferreira, foi impossível, você passa um louvor aí pra mim, beleza?
3: Né?
4: Sim. Já enviei aí, não precisa estar falando não, beleza?
3: Sim.
4: É Maria de Lourdes, tá fazendo pão, está perdendo, beleza?
3: Ah, beleza.
4: Foi impossível aí, você passa pra mim.
3: Vamos dar um jeitinho até o final.
4: Roda pra mim, com
3: sim, alô?
5: Bom dia, Alberto. Aqui é a Cula da Nova Floresta. Eu quero pedir a música com Zezé de Camargo e Luciano. Amor Bandido.
3: Amor
5: oferecer
3: bandido.
5: Pra Peu, Galdino, Joalina.
3: Sim.
5: Pra Luiz Ami e Marli no Tanque.
3: Sim.
5: Pra Rosinha e Licinha.
3: Uhum.
5: Pra Sônia na Travessa Tião Pneu.
3: Sim.
5: Pra Lúcia e seu Gesso na Rua Bahia.
3: Beleza.
5: E pra você, Alberto, um abraço.
3: Beleza, agora eu falo com...
6: Bom dia, N.
3: É, Alberto.
6: Hoje, minha filha, é um dia muito especial pra mim,
3: é?
6: Tá? Eu quero que você manda pra mim aí, com Rick N. Filha.
3: Ah, filha.
6: Alessandro, estou oferecendo a sua filha, Lavínia.
3: Sim.
6: Pela passagem dos seus 15 anos hoje.
3: Ah,
6: manda mesmo, viu, Anne? Tem um bom dia, filha.
3: Bom
6: aqui
3: dia.
6: A vontade que está mandando. Obrigada.
3: Ô, donadinha, um abraço. Cuide-se bem.

0: Pula, um abraço aí pra você, Galdino, né? Você pediu com Zezé de Camargo e Luciano, mas na programação aqui, nós disponibilizamos pra você aí com Cristian e Ralf. Obrigado pela sua participação. Em outra oportunidade, você ouve com Zezé de Camargo e Luciano, tá bom? Obrigado, obrigado.
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0: 8:50 agora.

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8: Vem comigo, agora 8:56, eu falo com a Solanginha de Joaíma. Qual é a música?
9: Passa a música nossa aí, de uma música pra mim de... Rodrigo Silva, Fundo da Grota, ofereço pra todos nós aqui, tá? Sua amiguinha Solange, ofereço pra todo mundo, né? Abraço, tudo de bom.

0: Silva, Fundo da Grota. Opa, tem gente pra falar com a gente. Alô, bom dia.
1: Bom dia, Alberto Ferreira,
0: bom
1: tudo
0: dia.
1: Bem? Pessoal em meio do Vaticano.
0: Sim,
1: gostaria que faça um sucesso aí. Eu gostaria de espuma da cerveja, João Giovanni. Ofereço para os aniversariantes de hoje. É meu amigo, grande amigo, o Gilvano Copo Novo, também. Minha amiga Robelita aqui do Vaticano, Robelita. Minha grande amiga, irmã. Hoje estão completando mais um de vida. Parabéns, felicidades, alegrias.
0: Sucesso
1: em todos os setores das suas vidas. E vai para minha irmã Vera Lúcia, no Santa Luzia, que também está sempre acompanhando.
0: Sim.
1: Dona Maria das Dores, no São Miguel. Bom dia, galera. Estou aqui aguardando, viu, Alberto? Não me enrola, não.
0: Um abraço, cuide-se bem, bom dia. Dia Giovanni, espuma da cerveja. Melô da Ressaca.

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0: Hora certa.
1: Se liga na hora, 9:05. Bom dia. Bom dia.
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1: Beleza, dá um grau no som aí, aumenta o volume aí, que eu tô voltando.
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1: Opa, comigo na comunicação, vamos seguindo, 9:12, Dona Luz diz na Ilha do Pão, eu vou tocar pra senhora o louvor aí que a senhora pediu com Daniel e Samuel, você é especial. E a senhora, Dona Conceição, qual que a senhora gostaria que a gente tocasse da programação? Bom dia.
3: Bom dia, Dalberto, aqui é Maria Conceição da Luz, eu pedi passar pra pedir uma música.
1: Sim.
3: É, os quatro cantos da casa, ofereço em primeiro lugar para o Joaquim, para mim mesmo, para a Lu e Porto, que é na Lua Bonita, para você, do seu aniversário.
1: Obrigado.
3: E Mariazinha do Porto Alegre, Manuza Vitorino, Diana.
1: Sim.
3: Diana, a mãe dela, Dorinha no São Miguel, Valina na Rua Amazona, meus filhos em Valadares. E.
1: Oi?
3: E Creuza.
1: Creuza.
3: E Lu no Brejão, e Lídia.
1: Muita
3: todos
1: gente.
3: Que gostaram da música. E Peninha e Douglas na Elza Mourão.
1: Na Elza Mourão.
3: E
1: né?
3: Todos que gostaram da música. E. E Wanda, lá no Paraté, lá no Frank Duarte.
1: Sim.
3: E bom dia. Todas minhas amigas, bom dia.
1: Bom dia.
3: Todo mundo com Deus.
1: Um abraço, cuide-se bem. Tudo de bom pra senhora e família. Daniel e Samuel, você é especial.

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4: Opa, é Alberto Ferreira, por cá. Bom dia.

0: 9:26, estamos ao vivo com o show da manhã. Anne Souza descansando o esqueleto nessa parte da manhã, mas à tarde ela comanda o programa com aquela energia de sempre. Oi, Alberto, bom dia, estou passando por aqui para te desejar um feliz aniversário, atrasado porque a rádio não estava pegando, mas desejo muitos e muitos anos de vida para você, com muita saúde, paz e prosperidade. E é Gildete, é Popular Preta de Joaíma. A rádio está pegando muito bem aqui. Aleluia, aleluia. Graças a Deus, né? Graças a Deus está pegando bem aí, né? Pois é.
1: Beto Ferreira, cadê a galinha gorda?
0: Apareceu algumas, Tereza, mas
2: sumiu!
0: Já campeou aí, sumiu as galinhas gordas, né? Deixe-me ver, juntou gente aqui mandando alô para o Beto Ferreira, Baba do Vaticano, Baba Freitas, deixe-me ver quem mais está por aqui, é muita gente, né? A Tereza do Uricampo, ô Tereza, tudo bem contigo, né? Um abração para você aí, tá mandando uma mensagem de bom dia, um bom dia repleto de flores, né? Flores em vida, lógico. Bom, vamos na prosa aqui. Ah, sim, me avisando aqui que Aurino está internado, né? Se recuperando aí da saúde. Vamos incluir ele na oração também, viu? Deixa eu ver aqui o que mais. Tem alto demais aqui. Juntou muita gente aqui. Tem uma pessoa que ele é meu amigo, é o pai da Simone, lá de Joaíma. Deixa eu ver se eu falo com ele aqui.
3: Você tá doido?
0: Não, não tô doido, não. É um Antônio incrível. Ele é incrível. Opa!
4: Bom dia, Alberto Ferreira.
0: Ô, seu Antônio. Passa
4: a música aí pra mim, por favor. De Sérgio Silva, qualquer uma música de Sérgio Silva,
2: quem é o cantor?
4: Você passa aí. Sim. Eu dedico essa música para Alberta Ferreira, que
0: obrigado.
4: É você que está aí na Rádio Santa Cruz.
0: É nóis.
4: Eu ofereço para minha filha Simone, minha netinha Betina, que é em Joaíma.
0: Sim.
4: E meu filho Sion, que trabalha na Zoumac. E meu filho Dion, com a esposa Jaqueline.
0: Certo.
4: E todos aqui do quarteirão empresarial aqui em Joaíma. Falou, Alberto Ferreira. Quem falou aqui foi o Antônio Incrível, aqui de Joaíma, para a Rádio Santa Cruz.
0: Oh.
4: Valeu, um bom dia, Alberto Ferreira.
2: Quem é o
4: e boa semana aí para todos nós, ok? Deus abençoe.
0: Antônio incrível, moço.
5: Acertou.
0: Deixa eu continuar aqui, eu perco meu serviço. Comunica bem. Ô, sou Antônio, que bom. Uma sacudida no esqueleto aí, comadre. Segunda-feira. Joga pra cima.

0: Amazonas e Amazonas. Selar o cavalo aí, ó. Bom peão não cai do cavalo. Vou dar um pulinho ali e volto.
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0: Olha o sinal eletrônico. Opa, 9:32, enquanto eu tomo um cafezinho ali, você já vai mandando o áudio aí pra oração, viu? Manda aí, mas não grava perto do rádio, não, bem distante aí. Conferindo, 9:32.
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1: Opa, é comigo, pra frente, pra cima, pro alto, sempre com você. Nosso show continua.
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1: Alberto Ferreira. É comigo, se liga. Opa, 9:38, 9:38. Eu falo com mais uma ouvinte.
3: Nas horas que você estiver trabalhando de manhã,
1: tô garrado,
3: passa um forrozão bem da pesada pra mim aí. Eu adoro forró.
1: É
3: tá bom,
1: né, comadre?
3: Um bom dia pra você.
4: Trabalhar desgramada.
1: Opa.
3: Bom dia, bom Alberto dia. Ferreira.
1: Bom dia, bom dia.
3: Eu te pergunto e você me responde. Quantas rosas você colheu agora nesse aniversário seu? Fala aqui pra mim. Sem ter medo, porque eu sou uma senhora já de idade.
4: Sim,
3: mas
4: acertou.
3: Eu me sinto assim, jovem ainda.
4: É mesmo, é?
3: Vou fazer 70 anos.
1: 70 anos? Ah, tá nova ainda, né? Tá nova ainda.
5: Aô, potência!
1: Arrasta essa sofrona, sofrona! Vamos rebojar aí, comadre. Arrasta a chinela.
6: Rapaz, acho que eu vou ir

0: cidade inteira tá curtindo.
1: Opa, todo mundo ouvindo a gente, que maravilha. Deixa eu ver agora, tem mais alguém para falar comigo aqui? Deixa eu ver. Opa, opa. Alô, bom dia.
2: Bom dia, Alberto Ferreira, eu sou a Fabiana do Corvo de Areia, gostaria de ouvir uma música com o Guilherme Silva. Sim. Pode ser qualquer uma. Ofereço para minha família na Vila Newton, minha família no Corvo de Areia, minha amiga Elisa no Quarteirão, minha amiga Cal em Jequitinhonha, para todos que estiver na escuta e para todos vocês da rádio. Sou ouvinte assídua da Santa Cruz. Bom dia.
1: Obrigado. Nós vamos rodar uma com o Guilherme Silva, sim, para dar uma sacudida na galera aí. Deixar o astral desta segunda-feira pra cima, né? Pois é, deixa eu ver qual que eu toco aqui. Guilherme Silva, Guilherme Silva. Acho que essa aqui pega bem, né? Guilherme Silva. Cadê o Guilherme? Cadê o Guilherme? Ah, tá por cá, né? Aqui, ó. Simbora comigo!

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4: Muito bem, o relógio.
5: Chegando o nosso momento de.
4: Opa, pera aí. O nosso momento da oração da manhã aqui pelas ondas da Santa Cruz, né? É oração da família. E vamos falar com os ouvintes, incluir também os amigos do nosso Clube de Amigos da Rádio Santa Cruz, né? O Clube de Amigos. Deixe-me ver aqui as intercessões. Oração para os amigos que renovaram e também representantes, né? Dona Ceiça, a Solanjinha de Jó. Joaíma, o Dazinho Chaveiro e os amigos que renovaram no clube, o Geraldo Braga e Roseli e Batista da Silva, da rua Carlos Cunha Peixoto. Também vamos incluir na oração os amigos aniversariantes de hoje, segunda-feira, né? Sim. Deixe-me ver aqui a oração para. Opa, agora sim. Muito bem, agora sim eu falo os nomes: Rosália Souza Pinto Coelho, da rua São Pedro, também Maria Pereira de Jesus, da mesma rua, né? Ambas aniversariando hoje. Já o Gilvan Silva do Campo Novo, lá do sítio Boa Sorte, também está aniversariando. E Lindalva Gomes Pereira, da rua Crisolita. Somos amigos aniversariantes de hoje. Vamos às intercessões aqui para os aniversariantes que pediram aqui através de texto, né? Deixa-me ver quem mandou. São muitas pessoas por aqui. Ah, sim. Deixe-me ver aqui, oração, pedindo oração. É o Tim, lá de Joaíma, tá pedindo a oração para todos da família, pessoal das comunidades. Sua lista de nomes também já está inclusa aqui, viu? Lucimara pede oração para o seu esposo, o Gui, e toda a família e todos da rádio. Aurino, que está internado, retornou para o hospital, né? A oração pela saúde dele, para todos da família. E também, deixe-me ver aqui, tem mais pessoas para pedir a oração. Ah, sim. Vamos lá então, vou colocar os áudios aqui. Opa, agora sim. Daqui a pouco tem o programa do Reginaldo Mazotti e você aí nos acompanhando, nos ouvindo. Alô, bom dia. Opa. Alô? Oi.
5: Aqui é Cula da Nova Floresta.
4: Oi,
5: quero
4: Cula.
5: Pedir oração.
4: Sim.
5: Oferecer pra Donadinha e São Antônio na rua Duque de Caxias.
4: Sim.
5: Pra meus filhos, Antônio Roberto em Tiradentes, Elane em Quintais, Ró na Fazenda Jardineira, Peu e Jiquitionha, para minha neta, pela saúde minha neta, Luana Ramos Dutra, minha bisneta, Luna Dutra Miranda, Danilo Jonatas Miranda Lima em Brasília, para Galdino, pela saúde de Galdino, pelas almas de meu pai, minha mãe, pela alma de São Antônio Lamberto e todas as almas do purgatório. Falou, Alberto. Um abraço.
4: Outro. Alô?
6: Bom dia, meu amigo Berto.
4: Bom
6: Ferreira.
4: Dia.
6: Eu quero pedir oração para toda a minha família aqui na Fazenda Cangurrinha. Para Pedro de Amélia, com toda a família dele no Barreirinho. E seu Nego, com toda a família dele na comunidade de Taboca.
4: Oi.
7: Bom dia, Alberto Ferreira.
4: Bom dia.
7: Tudo bem com você? Aqui é Cleonice da Avenida.
4: Ô, Cleonice.
7: Ó, Alberto Ferreira, eu queria pedir oração pela minha saúde, pela saúde da minha mãe Judite, pela saúde do meu pai Manuel, pela minha filha Ana Júlia, meu filho Rodrigo, meu esposo Elcio, para todos os meus irmãos, para todos que necessitam de oração, para todos os meus sobrinhos e para todos vocês aí da rádio. Tenham um bom dia, obrigada, tchau. Fique com Deus.
8: Alberto. Eu queria pedir a oração da família.
4: Sim, sim.
8: Para mim, viu? Que Jesus abençoe nós todos. E para você também, viu? Você fez aniversário ontem, João, tá bom?
4: Ah, sim.
8: Maísa do Unicamp.
4: Obrigado, viu? Oi.
9: Bom dia, Roberto Ferreira.
4: Bom dia. Oi.
9: Você coloca uma oração de família na que for começar aí, viu, meu filho?
4: Ah, tá, já vai começar daqui a
9: outra
4: pouco.
9: Coisa, coloca uma oração de Padre Maisosa aí, viu, na que começa
4: Padre Mazzotti,
9: a
4: nossa, né?
9: 10, viu? É Natalina,
4: ah, sim.
9: Viu?
4: Ô, Natalina, vamos
9: eu
4: colocar.
9: Eu sou sócio da Santa Cruz e você põe pra mim aí, viu?
4: Sim, obrigado,
9: aí
4: viu?
9: Deixa eu te falar também aqui, meu filho. Feliz aniversário pra você teve ontem, viu?
4: Ah, muito
9: que
4: obrigado.
9: Que pena que não podia ir, que eu não tava aqui também, né? Eu tava viajando, mas
4: sim.
9: Mexendo com os exames, mas a... Mexendo exame de negócio de doença.
4: Cuidando da aqui, saúde, né? É muito importante.
9: Deus sabe o que que faz, né?
4: Sim, sim.
9: Mas se Deus quiser, na semana que vem, eu tô aí na Rádio Santa Cruz. Segunda-feira que vem, se Deus quiser. De hoje é por causa do feriado, né?
4: Sim, seja bem-vinda.
10: Alberto Ferreira, bom
4: Oi.
10: Dia, paz e bem. Sou Rosilene aqui do Santa Luzia. Que festa boa, hein? Gostei demais.
4: Gostou, né?
10: Deus
4: Obrigado,
10: abençoe.
4: Viu?
10: E o ano que vem nós tá todo mundo com vida e saúde, nós tá lá de novo. Se Deus
4: se
10: quiser.
4: Deus quiser se quer. Deus quiser.
10: Uma boa semana, um bom mês.
4: Obrigado.
10: Que começamos hoje. Tudo de bom.
4: Mandar a oração
10: abençoe,
4: pra
10: um forte
4: você.
10: Abraço. Bom dia.
4: Amém.
10: Tchau, tchau.
4: Bom dia. Oi? Alô? Oi? Alô?
11: Roberto Ferreira, bom dia.
4: Bom dia, dona Conceição.
11: Pela minha saúde, pela saúde do meu esposo Joaquim, pela saúde de meus filhos em Valadares, pra Diana, no Santo Antônio.
4: Oi? Alô?
12: Beto Ferreira.
4: Oi.
12: Quero pedir uma oração. Oferecer para minha família.
4: Sim.
12: Ali de Ludo Campo Novo.
4: Ah, sim. Oi.
13: Bom dia.
4: Bom dia.
13: Peço oração da família para toda a minha família.
4: Manda oração pra minha avó e Dalina, meus pais, Periquito e Duzinho. Bom, são vários áudios ali, eu não dou conta de atendê-los todos, mas para quem mandou o áudio, eu não consegui executar aqui, a oração vai para você que mandou, tá bom?
14: Amabilíssimo Jesus, os profetas vos anunciaram como príncipe da paz. Os anjos igualmente anunciaram paz aos homens por ocasião do vosso nascimento. Morrestes na cruz para consolidar a paz entre Deus e os homens. E o fruto mais precioso da vossa paixão foi aquela paz que transmitisseis aos apóstolos no dia da ressurreição. Vós lhes ordenastes que levassem a paz a toda a casa onde entrassem. Dai-nos também aquela paz que o mundo não nos pode dar. Concedei-nos a todos nesta família que guardemos a paz de uma boa consciência, para que a serenidade e o vosso amor reinem entre nós. Vossa providência divina colocou-nos em uma família e nos uniu intimamente pelos laços sagrados do sangue e da graça. Que esta união verdadeiramente exista entre nós, aqui na terra, e continue no céu. Dai a mim, especialmente, amor e carinho por todos os meus familiares. Guardai-nos de toda ira, impaciência, da perigosa desconfiança e maledicência, de discussões e brigas. Sagrada Família de Nazaré, minha família vossa é.
15: Nosso que estais nos céus, santificado seja o vosso nome, venha a nós o vosso reino, seja feita a vossa vontade, assim na terra como no céu. O pão nosso de cada dia nos dai hoje, perdoai-nos as nossas ofensas, assim como nós perdoamos a quem nos tem ofendido, e não nos deixeis cair em tentação, mas livrai-nos do mal. Amém. Entregamos todo esse dia, toda a nossa vida, todas as nossas intenções, na intercessão de nosso glorioso Arcanjo Miguel, o nosso defensor. Em nome do Pai, do Filho e do Espírito Santo. Amém.
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0: Bom dia, Francisco.
1: Bom dia, Padre Reginaldo Manzotti, a sua bênção.
0: Deus o abençoe, Francisco. De onde você fala, filho?
1: Eu falo de Tangará da Serra, Mato Grosso, padre.
0: Meu abraço a Tangará da Serra, Mato Grosso. Como você me acompanha aí?
1: Eu acompanho pela TV Viva, canal 6.1, aqui de Tangará.
0: Uma maravilha, canal 6.1, Tangará da Serra, TV Irmã. Fala lá, Francisco.
1: Padre, eu estou muito emocionado, porque faz muito tempo que eu tento falar com o senhor e não consigo, mas eu quero dar um testemunho.
0: Pois não, por favor.
1: É o seguinte, eu tenho umas irmãs que moram em São Paulo, nós éramos 10 irmãs, já faleceram 4 e nós ainda tem 4 irmãs e 2 homens, somos 2. E duas delas que moram em São Paulo, uma bem mais velha do que até eu mesmo, vai fazer 80 anos agora, dia 27 de julho, e a outra mais nova, está com 65 por aí, tiveram uma discussão entre as duas, uma discussão feia, depois ficaram de mal uma com a outra, não se falava, né?
0: Sim.
1: E eu muito preocupado com isso, porque a gente está de idade, para que isso, né?
0: Verdade.
1: Eu
0: morri.
1: E eu sou, assim, eu gosto muito de rezar, rezo meu texto todo dia, duas vezes por dia, e pedindo oração, pedindo a Deus que ponhasse a mão sobre elas, abrandasse aqueles coração que estava ferido por a irritação, nervosismo. E graças a Deus, falei com elas, falei primeiro com a mais velha falou, olha, eu não tenho nada contra a Gracinha, que é a outra, né? E aí a outra, falei com a mais nova, que é essa que eu citei o nome por outra, ela falou, ó, eu posso até falar.

0: falar com ela, mas não quero ficar indo na casa dela e tal. Eu falei, ah, mas aí não é o problema. Pelo menos eu queria que vocês entrassem em contato uma com a outra.
1: Claro.
0: Algum dia, né, desse um oi pro telefone, mandasse um áudio, oi, tá tudo bem com você e tal.
1: Claro.
0: Aí, com a graça de Deus e com minhas orações, que eu continuo rezando, pedindo até hoje por elas, que elas ficaram uns par de anos, tempo sem te falar, né?
1: Nossa.
0: Aí, nessas alturas, elas fizeram essa, que essa mais velha já nem anda mais, vive mais de 2 anos numa cadeira, dia e noite, nem numa cama ela deita mais. Ela está muito debilitada, problema de coluna, embodocou muito, entortou tudo.
1: Sim.
0: E vive sofrendo muito. E aí a outra, que é mais nova, né, vai na casa dela, graças a Deus.
1: Oh, que bom.
0: Comunicando, ela passa algo, uma passa para outra, oi, como é que tá você, tudo bem, né? E é isso aí, padre, eu fiquei muito feliz com esse meu esforço que eu fiz, graças a Deus, consegui, né?
1: Louvado assim, seja Deus, que bom que o senhor conseguiu reaproximar a família, que já com idade, para que discórdia, para que desavença, não é verdade,
0: filho? Então, não é, não, isso não leva ninguém à frente, em lugar nenhum, né?
1: Então diga comigo, obrigado Jesus.
0: Obrigado Jesus.
1: Pela graça recebida.
0: Pela graça recebida, é graça recebida e graça testemunhada. Padre, eu queria pedir oração para meu pai e minha mãe, que já são falecidos já faz anos.
1: Hoje...
0: Meu pai faleceu em 95. O nome dele é Teodorico Vieira de Souza. E minha mãe faleceu em 2013, dia 2 de janeiro de 2013. Eu saí daqui de Tangará e fui pro velório dela lá. Inclusive, cheguei lá ainda com ela viva, mas eu cheguei de 6 horas da tarde no hospital onde ela estava. No outro dia, 5 horas da manhã, ela faleceu. E eu queria pedir oração para ela, né?
1: Como é que é o nome dela? Do pai é Teodorico, já anotei.
0: É, da minha mãe é Maria Carmélia Vieira.
1: Bom, é propício que toda segunda-feira eu rezo pelas almas. E, portanto, hoje vamos colocar seu Teodorico e dona Carmélia.
0: Isso. E pela minha irmã, essa que está doente, essa que eu vou... Inclusive, estou com a passagem comprada. Comprei ontem, né, a passagem para ir fazer uma visita para ela semana que vem. Se Deus quiser, quinta-feira eu saio daqui de madrugada e de tarde já estou lá na casa dela. Vou de avião, se Deus quiser, vou fazer uma visita para ela.
1: Como é o nome dela?
0: É, Ana. Nós chamamos ela Anaísa, mas o nome dela é Ana, né?
1: Tá,
0: então,
1: bom.
0: Sobrenome é de Anaísa Vieira. Chega, né? Porque o marido já faleceu também,
1: tá,
0: era
1: bom.
0: Antônio Pereira da Silva, o nome dele, já faleceu também.
1: Que Deus abençoe, seu Francisco, uma boa viagem e parabéns por trabalhar para manter a família unida. Isso é muito importante. Meu abraço, Tangará da Serra, Mato Grosso. Acompanha pela TV Viva, canal 6.1, Dom Vital Quitolina, da Diocese de Diamantino. Tiago, que a paz de Jesus esteja com você, Tiago.
2: Amém, padre, sua bênção.
1: Deus o abençoe. Você fala de onde, Tiago?
2: Eu falo de Recife, padre.
1: Recife, meu abraço a Recife, Pernambuco, como é que você me acompanha?
2: Eu acompanho o senhor pela Rádio Recife FM.
1: Tá certo, temos aí também a TV Evangelizar 47.1. E você citou a Recife FM. Diga lá, Tiago, a palavra é sua, filho.
2: Padre, eu liguei, faz tempo que eu tô tentando ligar, é muito difícil falar com o senhor.
1: Hoje é teu dia.
2: Ligando. Eu tô querendo uma oração.
1: Tá.
2: Porque, assim, eu sou dentista, o curso de odontologia é 5 anos, né? Você fica estudando. Fora que eu também tenho a especialização de ortodontia.
1: Tá.
2: E tá difícil aqui em Recife conseguir um emprego. Eu tenho um consultório até fevereiro, 10 anos, e fui obrigado a fechar.
1: Entendi.
2: E eu tenho um filho pequeno de 4 anos que cai as coisas, né? Eu tô começando a ter dívida porque eu não tô trabalhando. Minha esposa, graças a Deus, ela trabalha, mas assim, ela ganha um salário pela prefeitura e não é suficiente, entendeu?
1: Vamos colocar adiante, pedir a São José, não é, Tiago?
2: Eu fiz as novenas, acompanhei, eu faço sempre quando eu tô em casa, né? Que às vezes eu faço um bico, um trabalho esporádico, mas eu acompanho o senhor sempre. Minha mãe, o nome dela é Maria de Lourdes, Mariana da Silva, ela é é colaboradora da sua obra.
1: Tá certo. Tá?
2: E assim, eu queria a oração, porque tá difícil, padre.
1: Então reza comigo, Tiago. São José.
2: São José.
1: Provedor da Sagrada Família.
2: Provedor da Sagrada Família.
1: Eu te entrego a minha casa.
2: Eu te entrego a minha casa.
1: Peço, São José.
2: Peço, São José.
1: A graça de um trabalho.
2: A graça de um trabalho.
1: Para que eu possa sustentar minha família.
2: Para que eu possa sustentar minha família.
1: Abra-me as portas de um emprego, São José.
2: Abra as portas de um emprego, São José.
1: Amém.
2: Amém.
1: Que Deus Padre, abençoe. Oi.
2: Eu posso colocar pedido de oração para o nome da minha esposa, do meu filho,
1: para
2: eu levar. O nome da minha esposa é Maria da Conceição Mariano da Silva.
1: Tá.
2: Do meu filho é Miguel José Mariano da Silva.
1: Tá certo. E anotei tua mãe, Maria de Lourdes.
2: É, meu pai é Gilson Mariano da Silva.
1: Como que é o nome do pai?
2: Gilson Mariano
1: Wilson.
2: Da Silva.
1: Tá bom.
2: E o médico Tiago Mariano da Silva.
1: Tá bom. Que Deus abençoe Tiago de Recife, Pernambuco, TV Evangelizar, canal 47.1, Recife FM, Marcelo Pitanga, Olinda FM, Ivanildo Silva, da Obra de Maria, minha saudação, seu Gilberto, Maria Salomé, e ao arcebispo Dom Paulo Jackson Nóbrega de Souza, de Olinda e Recife. 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Eu volto com a leitura orante de Jó. Volte comigo.

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0: Coração santo, tu reinarás. Você recebeu o jornal do evangelizador? Cadê o jornal? Eu tô com ele na mão. Para quem está escutando pelo rádio, tô descrevendo na capa. Eu escolhi porque sempre eu faço a abertura, o editorial, Jesus apontando o Sagrado Coração de Jesus. Inclusive, você já o leu, tem uma história, na verdade, um testemunho fortíssimo. Começa falando sobre o coração que procura, cura e se dá. Mas, tem ali, ó, que ainda vamos fazer, Santo Antônio, a novena, depois a novena do Sagrado Coração de Jesus, tudo isso no Jornal do Evangelizador. Mas tem uma partilha maravilhosa, a professora que encontrou a cura ao rezar pelo irmão. Leia depois, leia. E aí vem o mapa onde nós temos os mensageiros no Brasil e também nos Estados Unidos, Paraguai, ali todos os países. Somos 22.229 mensageiros, capelinhas peregrinas de Jesus das Santas Chagas. Jornal do Evangelizador. Você gostaria de receber? Ligue 0800-410-6060 ou mande um WhatsApp 41-3221-6060. Leia o jornal. Vale a pena, tem coisas profundas, profundas e muitas curiosidades e catequese. Vamos à leitura orante? Escute o que as pessoas têm dito sobre a leitura orante, escute.
1: Oi, padre, eu Oi. Sou a Leida, sou aqui de Crateús, falo de Jatobá dos Umbelinos, zona rural. Eu queria falar para o senhor da leitura de Romanos, que foi maravilhosa, mas a de Jó, eu já tinha lido alguns capítulos de Jó. Agora está sendo uma lição de vida para mim.
0: Que
1: Jó.
0: Bom.
1: Está sendo maravilhoso. Todos os dias eu escuto o senhor aqui sentado em frente à televisão. Todo dia eu posto meus status, qual foi a leitura orante de hoje. Todos os dias. E dizer para o senhor que eu estou maravilhada.
0: Que bom,
1: é,
0: Leda.
1: É muito bom escutar o senhor. É muito bom os ensinamentos. Que Deus abençoe o senhor com muita saúde, com muitos anos de vida. E eu vou ficar aqui bem velhinho em frente à televisão, se Deus quiser, assistindo a TV Evangelizada.
0: Aí, querida. Meu abraço, Leda, de Crateús, Jatobá dos Umbelinos. Rádio Jangadeira FM, Milton Turola, lá de Crateús. E ela, pela TV Evangelizar, com certeza, ela disse, pela parabólica digital, certamente. Então vamos lá, Leda. Bíblia aberta, cartilha de oração.
2: Vem falar comigo, Deus.
0: E hoje, a resposta de Jó.
2: Falar comigo,
0: nós, sábado, tivemos a fala de Elifaz. Hoje, a resposta de Jó. E a resposta de Jó hoje é profunda, marcante. Escuta bem. Eu ainda estou revoltado. Ele não esconde a revolta. E me queixo de Deus. Eu não posso parar de gemer. Gostaria de saber onde encontrá-lo. Aqui tem uma palavra importantíssima. Uma pergunta que todos nós, muitas e muitas vezes, já o fizemos. Gostaria de saber onde encontrar Deus. Jó, não esconde isso. Onde encontrar Deus? Gostaria de ir até o lugar onde ele está para levar a minha causa e apresentar todas as razões que tenho a meu favor. Eu gostaria de saber se ele me diria e como me responderia. Será que Deus usaria todo o seu poder contra mim? Não, não. Estou certo de que ele me ouviria. Versículo 7. Preste atenção. Eu quero encontrar Deus. Põe isso no teu coração. Eu quero encontrar Deus. Versículo 7. Jó diz: eu sou um homem honesto. Eu poderia apresentar a minha causa a ele. E de uma vez por toda ele me declararia inocente. Veja a busca de Deus. Versículo 8. Eu procuro no leste. Deus não está ali. Não encontro o oeste. Também não vejo. Quando age no norte, se esconde no sul. Atenção. Atenção. Versículo 10 do capítulo 23. Mas Deus conhece cada um dos meus passos. Se ele me puser à prova, verá que sairei puro como ouro. Deus conhece cada um dos meus passos. Jó não se esconde de Deus, ao contrário, eu quero que você perceba, Jó procura Deus. Você tem procurado a Deus? Você tem se colocado na presença de Deus? Não se esconder, não fazer como Adão, nosso primeiro pai no paraíso, que depois de ter comido da árvore da vida e da morte, do bem e do mal, se escondeu de Deus. Não, Jó diz: eu procuro, mas eu não o encontro. Eu sigo o caminho que ele me mostra, eu nunca me desvio para nenhum lado. Por mais que os amigos de Jó estão dizendo: você é um pecador, Jó tem consciência, eu obedeço os mandamentos, sempre faço a vontade de Deus e não a minha. Senhor, eu te procuro. Senhor, eu te procuro. Eu desejo ver-te, Senhor. Encontrar-te, Senhor. Vai rezando. Vai rezando isso agora. Eu procuro na vida, eu procuro nos fatos, eu procuro na Eucaristia, Senhor, eu procuro na palavra. Senhor, se mostre a mim, Senhor. Saiba, Senhor, que desejo fazer teus mandamentos e fazer tua vontade. Deus, versículo 13. Deus faz o que quer. E eu aceito. Quando ele decide, ele faz. E eu aceito. Jó se queixa no versículo 16. A escuridão me deixou cego. Mas é o Deus Todo-Poderoso quem me põe medo e não a escuridão. A escuridão me deixou cego. E Jó vai dizer várias vezes: eu não consigo ver Deus. Você tem que entender que nós já estamos no capítulo 23. E Jó começa a dizer: como eu desejo ver Deus, sentir Deus. Eu volto rezando. Você hoje consegue saber? Consegue encontrar Deus? Volte comigo.
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4: 10:36.
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0: Rezando este capítulo 23 do versículo 1, Senhor, quero encontrá-lo. Senhor, eu o procuro dia e noite. Senhor, tu sabes cada passo que dou. Senhor, eu o procuro. Sigo o caminho. Por favor, tenha misericórdia e me mostre. Eu quero obedecer teus mandamentos e desejo fazer sempre a sua vontade e não a minha. Senhor Deus, mostre-se a mim. Revele tua vontade em minha vida. Na página 31 do livro Inabalável, é a leitura complementar deste texto de hoje. A dor não tem pressa. E muitas vezes, o erro está em exigir do outro uma recuperação imediata, uma volta à normalidade que ainda não é possível. Amar é também saber esperar e dar espaço sem abandonar. É respeitar o tempo do outro sem se ausentar. É entender o silêncio ou o desgosto. Pode ser um pedido de ajuda, não afastamento. Às vezes, nos falta paciência quando a dor, ela se estende por tempo. Mas exatamente quando a dor não vai embora tão rápido e o sofrimento também não, é hora de serenizar. Nunca cobre de alguém. Você não melhora nunca. Você não sai do lugar. Esteja presente. Na dor há uma busca de Deus. Que ajudemos a pessoa a encontrar Deus. Esta foi a leitura orante de hoje. Andréia, que a paz de Jesus esteja com você, Andréia.
1: Bom dia, padre.
0: Bom dia. Bem? Falei certo o seu nome, Andréia, né?
1: Isso.
0: De onde você fala, Andréia?
1: De Sete Lagoas, Minas Gerais.
0: Meu abraço a Sete Lagoas, Minas Gerais. Como que você me acompanha?
1: Pelo aplicativo e pela Rádio Cultura.
0: Pelo aplicativo, Rádio Cultura. Diga lá, Andréia, sou ouvidos.
1: Padre, eu quero contar o testemunho do meu pai.
0: Conte, por favor.
1: No início da quaresma, da quarta-feira de cinzas, no dia 18 de fevereiro, o meu pai, ele teve um mal súbito dentro da igreja.
0: Certo.
1: Ele já tem, assim, um problema cardíaco, mas fazia os tratamentos direitinho. E aparentemente estava bem, não estava sentindo nada.
0: Entendi.
1: Aí, padre, quando eu escuto um barulho forte e eu olhei pro lado, meu pai estava ali no meio daquela multidão, caído no chão.
0: E aí?
1: Eu peguei, já me desesperei, abaixei perto dele, peguei ele, coloquei no meu colo e já vi que ele não estava respirando.
0: Misericórdia.
1: Aí, padre, naquele momento já chegou um homem pedindo para passar, que ele falou que era socorrista.
0: Certo.
1: E que ele iria ajudar. E aí ele começou a fazer ali as massagens cardíacas.
0: Certo.
1: E depois chegou outra pessoa, uma mulher também, dizendo que era médica, e conseguiu ajudar também. Aí, padre, aquele socorro imediato foi, assim, foi crucial por ele estar vivo hoje. Primeiramente a Deus, né? Que ele estava no momento certo ali, naquele lugar certo. Mas aí, padre, o padre da igreja teve que continuar a celebração normalmente, né?
0: Sim.
1: Mas assim, ninguém conseguia se concentrar mais ali naquele momento por causa...
0: O choque daquela... foi grande, né?
1: Isso, por causa daquela confusão toda. Mas aí, até o socorro chegar, aquelas pessoas que fizeram os primeiros socorros dele...
0: Então, louvado seja Deus que teve alguém que se prontificou. E como está seu pai hoje, Andréia?
1: Padre, hoje ele tá bem em casa, graças a Deus, sem sequela nenhuma.
0: Como é o nome dele?
1: É Mauro.
0: Então, graça recebida.
1: É graça testemunhada.
0: Toca o sino, sacristão.
1: Toca o sino, sacristão.
0: Quer deixar alguém em oração, Andréia?
1: Eu quero, sim, padre. Eu quero pedir, primeiramente, pela saúde dele. Pela minha mãe.
0: O nome dele também, por favor, querida.
1: É o nome dele, Mauro.
0: Tá. E da sua mãe?
1: A minha mãe, Maria Edna, que cuida do meu irmão também, que é deficiente mental.
0: Como é que é o nome do seu irmão?
1: É, o nome dele é Davidson, mas escreve Davidson.
0: Tá.
1: É, pelo meu outro irmão também, que é caminhoneiro, que trabalha viajando, o André.
0: Tá bom.
1: Eu quero pedir também pelo meu cunhado e a esposa dele, o filho deles é Alexandre. Paloma.
0: Tá.
1: Théo.
0: Tá.
1: E pela mãe dela também, que é a Rosali.
0: Que Deus abençoe, Andréia, de Sete Lagoas, Minas Gerais. Graça recebida, graça testemunhada, Rádio Cultura FM, Geraldo Alves, Dom Francisco Cota de Oliveira, de Sete Lagoas. 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Escute esse testemunho, por favor.
2: Sou Maria de Jesus Mendes Lopes, aqui do Espigão do Oeste, Rondônia. Eu quero dar um testemunho da minha neta, que já tem mais de 60 dias que ela estava na UTI. Ela saiu tubada daquele espigão, desacordada. Ficou 9 dias desacordada. E eu pedi Jesus da Santa Chagra, Nossa Senhora Aparecida e todos os santos e santas do altar do céu para colocar a mão, sim, nela. E pedi Jesus para colocar a mão sobre a respiração dela.
0: Isso.
2: E ela conseguiu voltar com 9 dias, padre. Eu sou muito grato por isso e agradeço muito.
0: Louvado
2: a Deus e Jesus
0: Deus.
2: Da Santa Chagra.
0: Amém, filha.
2: Eu fiz a promessa para ela, né? Se eu conseguisse que ela voltasse, eu ia dar testemunho.
0: Amém.
2: E toco o sino, sacristão.
0: Deus
2: Maria
0: seja
2: de
0: louvado.
2: Jesus Mendes Lopes, aqui do Espigão do Oeste, Rondônia.
0: Meu grande abraço, Maria de Jesus, de Espigão do Oeste, Rondônia. Rádio Sociedade Top FM, Dom Norbert Ram Christopher Foester, da Diocese de Ji-Paraná. Que tal Maria de Jesus se tornar uma mensageira da Capelinha de Jesus das Santas Chagas? Liguem agora, 0800-410-6060, torne-se uma mensageira, um mensageiro, eu volto já.

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quero lembrar você que no YouTube Padre Manzotti nós temos e deixamos ali algumas catequeses sobre o Espírito Santo. No momento oportuno, você que está às vezes trabalhando, quer ouvir, você deixa, clica e vai ouvindo a catequese. Não necessariamente precisa ver, você pode ouvir a catequese. Catequese, quem é o Espírito Santo? A segunda foi invocar o Espírito Santo nos momentos mais difíceis do dia. Preste atenção nessa catequese, essa segunda. Depois, como saber se Deus está agindo em você? Um clamor ao Espírito Santo e assim por diante. YouTube Padre Manzotti, você pode vir, ao invés de ficar lá só passando no TikTok, você ficar só fazendo outras coisas, você pode inclusive colocar e ficar ouvindo como se fosse um podcast, porque é uma catequese profunda. Hoje, sobre o Espírito Santo, vem mais. Hoje é aniversário do arcebispo Dom José Mário Angonese, da Arquidiocese de Cascavel. Minha saudação, onde temos a TV Evangelizar, canal 50.1, rádio 104 Moraes FM, Itaituba, Pará, 96 FM, Paroapeba, Minas Gerais, Afogados FM, Afogados de Ingazeira, Pernambuco, Agora FM, Traíre, Ceará, Asas da Esperança FM, Mossoró, Rio Grande do Norte, Brasília FM, Oscar Bressani, São Paulo, Extra FM, Rio Casca, Minas Gerais, Itaquitinga FM, Itaquitinga, Pernambuco, Nossa Colorado FM, de Colorado, Paraná, Rio Neves FM, São Raimundo de Mangabeiras, Maranhão, e TV Evangelizar, canal 50.1. Canal aberto em Santos, São Paulo. TV Irmã, Visão Play, Arroio dos Tigres, Rio Grande do Sul. TV Sul, Guaxupé, Minas Gerais. Novas Soluções do Brasil, Zeta Net, Brochier, Rio Grande do Sul. Povo de Deus, você sabe que nós temos um compromisso como católicos, quinta-feira. Quinta-feira, Jesus Eucarístico. Missa ao meio-dia com o tapete solidário e depois em frente à Catedral Basílica, tudo transmitido pela TV Evangelizar e YouTube Padre Manzotti. 6 de junho, sábado que vem, toca corneta, sacristão, Brasília, retiro espiritual, Sagrado Coração de Jesus. Vai ser na paróquia Imaculado Coração de Maria, Brasília. Faz tempo que não vou a Brasília, chegou a hora. Sábado, Brasília, paróquia Imaculado Coração de Maria. Faça inscrição, padrereginaldomanzotti.com.br. 12 de julho, Arraiado Seu Vigário. Se marque, marque, tá chegando. E dia 21 de junho, eu estarei em Limeira, no jubileu da Diocese de Limeira. E dia 27 e dia 28, não esqueça, às 24 horas na presença do Senhor. Já organizou sua caravana? Já organizou o seu ônibus? Já organizou sua van? Venha para as 24 horas. E agora, juntos, no Sagrado Coração de Jesus, quarto dia. Senhor Pai misericordioso, pelas santas chagas de teu filho Jesus, concedei vida a todos aqueles que se encontram encarcerados em um vício, escravos de alguma droga. Senhor, Pai cheio de misericórdia, pelas santas chagas dolorosas e gloriosas, libertai da escravidão do vício, drogas, bebidas, cigarro, compulsões, mentiras, jogos. Vai dizendo, quebrai todas as cadeias e grilhões destas pessoas cujos nomes cito agora. Senhor Pai misericordioso, Deus da vida, pelas santas chagas de Jesus, libertai as carências, traumas,
desgostos, toda escravidão espiritual, afetiva, emocional, moral. Preenchei o vazio na vida dessas pessoas, a ponto de conseguirem a libertação deste mal. Senhor, pelas cinco chagas de teu filho Jesus, tirai todo o malefício. Dai serenidade no viver e no querer. Senhor Jesus, pelas tuas santas chagas, colocamos todos os dependentes químicos e as causas que levaram aos vícios e às drogas. Senhor Jesus, tirai a carência, rejeição, falta de amor, amargura, complexo de inferioridade, más companhias. Senhor Jesus, rezamos pela família que tem pessoas envolvidas em algum tipo de vício. Senhor Jesus, pelas tuas santas chagas, libertai a família do vício. Jesus, pelas tuas santas chagas, libertai a família do vício. Jesus, pelas tuas santas chagas, libertai a família do vício. O Senhor esteja convosco, Ele está no meio de nós. Abençoai, Senhor, a água, a roupa dos enfermos, as fotos de família. Por intercessão de Nossa Senhora do Carmo, São Pio de Pietreutina, nos méritos das Santas Chagas, Pai, Filho e Espírito Santo. Amém. E eu termino com a música inabalável. Você pede para a sua rádio irmã tocar Inabalável. Você já assistiu o vídeo, o clipe? YouTube Padre Manzotti, uma música forte, hein? Dai-me, Senhor, uma fé inabalável. Evangelizar é preciso.

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1: 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Hora certa.
2: 11:02, bom dia.
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0: faltam 214 dias para o término do ano. Dia Nacional da Imprensa, Dia Mundial dos Pais, também Dia Mundial do Leite. É início aí das campanhas Junho Verde e também Junho Vermelho, né? Ah, sim, a igreja celebra São Justino e vamos juntos aqui no Brasil Sertanejo, aquecendo os corações com os clássicos sertanejos. Eu abro um módulo com Dezinho Balanço.
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0: Fio de Cabelo, bom dia.

0: Aí, João Mineiro Marciano, telefone mudo, fechando o módulo, dá um tempinho que a gente volta já. São 11 horas e 20 minutos. Bom dia.
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0: Opa, 11:24, aqui pelas ondas do rádio, comigo. Voltei. Tocando Cleiton e Camargo, Agenda Rabiscada.

Opa, Cleiton e Camargo, agenda rabiscada. Bom dia, amigos do Vale, amigos do rádio. Bom dia, bom apetite. Juntos aqui nesse rapidez, nessa linda manhã e já nos aproximando aí do início da tarde, né? Dani e Diego, né? Mais ou menos assim, ó. Primeiro pecado.

0: E aí, tá tudo bem contigo? Tá tudo bem, né? Vamos nós com Cleiton e Camargo.
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0: Aliás, Edson e Hudson, né? Edson e Hudson.
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2: Errou!

0: os clássicos da música sertaneja. Bacana demais o fechamento do módulo com Edson e Hudson aqui na Santa Cruz, hein? Azul, azul.
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0: Olha o tempo passando, o tempo não espera ninguém, são 11:36.
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0: 11:35, bom dia, bom apetite.
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0: Opa, a prestação de serviços da Rádio Santa Cruz está em nosso poder aqui, documento de Sayara Gomes Souza. Sayara Gomes Souza Xavier, né? Pois é, sua identidade foi encontrada e está aqui com a nossa equipe na rádio, tá bom? Dá uma passadinha aqui para você retirar o seu documento.
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10: Errou!
0: Aliás, ela é filha da Sayara, né? Sim, quem perdeu o documento foi a Sofia Souza Xavier, viu, Sofia? Seu documento está aqui, a filiação sim, que o nome da mamãe é o que eu disse antes, né? Agora sim, voltando. O relógio vai 11h40. Continua.
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0: Opa, estamos de volta. Alô, Beto, pessoal da loja aí, bom dia. Oi, Ninha e Delbrando, Lucas aí no bairro Vaticano, né? Bom dia. Todo mundo ouvindo.
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0: aí, tudo bem contigo? Faz companhia até meio-dia e 30, né? 11h44, você acordou bem cedinho, tá aí ligadinho, né?
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0: Ah, beleza. Tá bom demais, então.
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0: Serjão, Sérgio Reis, a Gaivota.

0: Vamos pro intervalo? É breve, a gente volta com mais uma sequência musical na sua linda manhã de segunda-feira, início de mês.
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6: Agora sim, a sequência. Nosso Brasil Sertanejo.
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6: Opa, comigo! Alberto Ferreira. Beijos ardentes, abraços apertados, hein?

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2: Agora modulando, Teodoro e Sampaio.

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0: meio-dia.
1: O anjo do Senhor anunciou a Maria e ela concebeu pelo Espírito Santo. Ave Maria, cheia de graça, o Senhor é convosco. Bendita sois vós entre as mulheres. Bendito é o fruto do vosso ventre, Jesus. Santa Maria, Mãe de Deus, rogai por nós, pecadores, agora e na hora de nossa morte. Amém. Eis aqui a serva do Senhor. Faça-se em mim segundo a vossa vontade. Ave Maria, cheia de graça, o Senhor é convosco. Bendita sois vós entre as mulheres, e bendito é o fruto do vosso ventre, Jesus. Santa Maria, Mãe de Deus, rogai por nós, pecadores, agora e na hora de nossa morte. Amém. E o Verbo divino se fez carne e habitou entre nós. Ave Maria, cheia de graça, o Senhor é convosco. Bendita sois vós entre as mulheres, e bendito é o fruto do vosso ventre, Jesus. Santa Maria, Mãe de Deus, rogai por nós, pecadores, agora e na hora de nossa morte. Amém. Oremos. Infundi, Senhor, e vos rogamos a vossa graça em nossos corações, para que pela anunciação do anjo conhecemos a encarnação de Cristo, vosso Filho, pela sua paixão e morte na cruz, sejamos conduzidos à glória da ressurreição. Por nosso Senhor Jesus Cristo, vosso Filho, na unidade do Espírito Santo. Amém.

0: Tudo posso naquele que me fortalece. Nota de falecimento. A funerária Deus Protege a família de João Lopes Vieira, vulgo João Oropa, comunicam com profundo pesar o seu falecimento ocorrido hoje às 9 horas da manhã e convida a todos, parentes, amigos e vizinhos, para o seu sepultamento a realizar-se em horário a ser definido. Saindo o féretro da capela velório para o cemitério municipal na Avenida Brasil. Antecipadamente, a funerária Deus Protege e a família agradecem por esse ato de solidariedade cristã. A Rádio Santa Cruz noticiou com um profundo pesar o falecimento de João Lopes Vieira, vulgo João Oropa.
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0: Vamos na sequência aqui ao microfone da nossa
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0: Opa! Boa tarde, tudo bem aí? 9:00, continuamos bem pertinho de você.

0: com a Roberta Miranda, eu te darei o céu. Alô, menino. Alô, menina. Boa tarde. Meio-dia e 15. Bom apetite. Eu volto já, hein?
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4: Meio-dia e 19. Alô, Danilo. Beleza, beleza?
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0: É com a dama de vermelho.
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0: Bom, com a dama de vermelho, a gente finalizando o bloco aqui, agora fechando bem com Joaquim Manuel Boate Azul. Forte abraço, cuide-se bem. Você fica em companhia de Gilberto Santos com o Radar Santa Cruz. Valeu, até mais tarde.

0: 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Comunicando, Alberto Ferreira.
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3: 12:31.
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1: 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Boa tarde, senhoras e senhores. Está entrando no ar mais uma edição do nosso Radar Santa Cruz, o nosso informativo dos vales. Aqui nós damos voz à população. Boa tarde, senhoras e senhores. Destaque de hoje, segunda-feira, no Radar Santa Cruz. Ontem, domingo, aconteceu a missa solene dos 55 anos da Rádio Santa Cruz e todo o clero diocesano presente nessa celebração. Também vamos falar de direitos, tirar suas dúvidas com ela, doutora Poliana Pereira, advogada atuante nos vales do Jequitinhonha e Mucuri, e também informações lá da Assembleia Legislativa, o tempo, a temperatura e esporte aqui no Radar Santa Cruz. Obrigado pelo prestígio e pela confiança de sempre. Está no ar o nosso Radar Santa Cruz, hoje, segunda-feira, 1º de junho de 2026. Prazer, eu sou Gilberto Santos. São 12:34. Destacamos para você, ontem domingo aconteceu a missa solene dos 55 anos da Rádio Santa Cruz e todo o clero diocesano presente nessa celebração. E quem traz as informações pra gente dessa missa solene é o repórter Alberto Ferreira.
2: Bispo Dom José Hamilton de Castro. Oi, bispo, que bom que o senhor veio com todo o clero presidir a missa. Fala pra gente desse momento muito importante da Rádio Santa Cruz.
3: É um momento bonito de gratidão, né, a Deus e também a toda a comunidade por esses 55 anos da nossa emissora Santa Cruz, né? Quanto bem essa rádio realizou e realiza no coração de todos os ouvintes. Então que Deus derrame a sua bênção a todos os ouvintes, de maneira especial aos colaboradores da emissora.
2: Agora falar com o prefeito Nilo. Prefeito Nilo, veio, Freiron, só um minutinho, prefeito Nilo está aqui. Eu gostaria que o senhor desse uma palavrinha aqui, que eu vou falar com o prefeito também, desse momento muito importante que todo o clero participou aqui com o bispo, que é a missa do aniversário da Rádio Santa Cruz, 55 anos.
4: Eu acho importantíssimo celebrar, né, uma fundação da igreja, a rádio é uma fundação da igreja, como hospital. Graças a Deus que a rádio não saiu das mãos da igreja, que se não estava na mesma situação que está hoje, entendeu? Então hoje nós vamos pensar o que a igreja plantou, né? Graças a Deus a rádio está fazendo esse caminho de 55 anos e nós vamos conseguir fazer com o hospital. O hospital vai voltar a fazer a função que ele deve fazer, né? Cuidar do povo de Deus e sobretudo o povo pobre, e por isso nós estamos nessa empreitada. Agradecer a Deus pela vida de Frei Emiliano, que funda o hospital, funda a rádio, que funda a Vila Santana, né? Junto com os outros freis, né? E com apoio aí, né? Do povo de Deus. Louvado seja Deus pela Rádio Santa Cruz.
2: Doutor Nilo, agora prefeito, antes do senhor ser prefeito, o senhor já falava na Rádio Santa Cruz, passando dicas para o homem e a mulher do campo, e agora, sendo gestor da cidade, como que o senhor continua avaliando a Rádio Santa Cruz?
5: Eu falo das palavras do Frei, do Bispo José e do Frei Heron aqui, que realmente a Rádio Santa Cruz é um polo de desenvolvimento e crescimento, e graças sobretudo à igreja, né? Nós com isso, celebrando esses 55 anos, reforçando a importância da igreja católica para a nossa cidade, o que ela fez de bom, né? E eu ainda, acho que mais de 30 anos, né? Eu antes de ser prefeito, como proprietário da Grossolto, empreendedor que Jequitinhonha, eu já ajudava, contribuía, né, com a Rádio Santa Cruz, e agora como prefeito continuou de uma maneira mais firme, mais segura, né? Porque eu sou consciente da importância que a Rádio Santa Cruz tem para, não só para Jequitinhonha, mas todo o Vale do Jequitinhonha. Então eu não poderia deixar deixar de estar aqui hoje, né? Celebrando junto com os freios, junto com o bispo, né? O aniversário de 55 anos da Rádio Santa Cruz. Foi muito bonito, as orações, muito cheia a igreja, e eu me senti assim, de uma maneira muito gratificante, né? Muito satisfeito com essa homenagem à Rádio Santa Cruz. E quero aqui parabenizar todos os honorários da Rádio Santa Cruz, que carregam, que dedicam, né? Minuto a minuto, dia a dia, os seus trabalhos em prol do funcionamento e manutenção dessa rádio.
2: Obrigado, prefeito Nilo. Padre Rafael, diretor da Rádio Santa Cruz, o que o senhor gostaria de falar para os ouvintes e todos os fiéis que vieram até a igreja hoje, no dia da celebração?
6: Falar que a nossa mensagem, a mensagem da rádio, vai ser sempre a mensagem de Jesus Cristo, vai ser sempre uma palavra dele, que ela possa chegar até sua casa, que nós possamos unir toda a sociedade em torno da Rádio Santa Cruz, os anunciantes, os ouvintes, os sócios, os colaboradores do Clube dos Amigos. Nós estamos todos trabalhando juntos em torno de um ideal comum. Então, a minha palavra e a nossa luta é para que a Rádio Santa Cruz continue viva, continue forte, continue chegando até sua casa, todas as dificuldades sejam superadas, e conto com as orações. Hoje nós consagramos a Rádio Santa Cruz ao Imaculado Coração de Maria para que ela cumpra os desígnios de Deus, e é uma oportunidade também de lembrar que você ouvinte, você escuta a rádio, tem toda uma equipe trabalhando, né? Que são os colaboradores, que são muita gente trabalhando nos bastidores para que essa emissora continue viva e chegando até sua casa. Então conto muito com o apoio, com as orações. A gente está vendendo aí a cartela do show de prêmios. Você comprando duas cartelas, você vai ganhar um cupom para concorrer a uma viagem para Aparecida. Então, assim, uma forma de ajudar a rádio. Tem um cofrinho da evangelização que a gente vai colocar a capela do Santíssimo lá dentro da rádio. Então tudo isso é para que nós possamos cumprir a vontade de Deus e fazer da Rádio Santa Cruz esse canal de amor, esse canal de comunicação, esse canal de união, de amizade. Que Deus abençoe muito a todos vocês.
2: Obrigado, Padre Rafael, diretor da Rádio Santa Cruz, aqui da Igreja Matriz, reportagem Alberto Ferreira.
1: É o nosso Radar Santa Cruz, o nosso informativo dos vales. 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Hora certa, são 12 horas mais 39 minutos. Vamos falar de direitos, tirar suas dúvidas com ela, doutora Poliana Pereira, advogada atuante nos vales do Jequitinhonha e Mucuri, com os temas jurídicos. Boa tarde, doutora Poliana.
7: Boa tarde, Gilberto Santos. Boa tarde, ouvintes do Radar Santa Cruz. Como vocês estão? E espero que muito bem. Hoje a gente vai falar aqui sobre o Tribunal do Júri, né? Muito se tem ouvido aí nos últimos dias sobre o julgamento do caso Henry Borel, né? Eu não sei se vocês sabem, mas todos os crimes dolosos, né, contra a vida, eles vão ser submetidos ao julgamento pelo Tribunal do Júri. Só vão para o Tribunal do Júri os crimes dolosos contra a vida. E quais são esses crimes dolosos contra a vida? O que são crimes dolosos contra a vida? São crimes que atentam contra a vida, seja homicídio, feminicídio, infanticídio, auxílio, instigação ao suicídio, esses crimes. Mas para que eles sejam submetidos ao Tribunal do Júri, tem que haver dolo, tem que haver vontade, né, de praticar aquele ato, tem que haver vontade de que a pessoa, de atentar contra a vida do outro, né? É bem assim, de uma forma simples. Então, somente vão para o Tribunal do Júri esse tipo de crime. Por isso que a gente vê aí alguns crimes sendo julgados, né, pelo Tribunal do Júri, outros não. Os outros crimes, os crimes comuns, eles são julgados, né, pelo juiz togado, pelo juiz concursado. E lá no Tribunal do Júri, os crimes são julgados por 7 jurados, né, que são juízes leigos, que a gente chama. Que naquele momento ali, os jurados assumem o papel de juiz, mas não tem conhecimento técnico, são pessoas do povo que julgam. Pois bem, por hoje nós ficamos por aqui, amanhã nós estaremos de volta. Abraço, meu amigo Gilberto Santos, abraço a todos os ouvintes do Radar Santa Cruz, tenham todos uma excelente semana, até amanhã.
1: Abraços, doutora Poliana Pereira, ela que é advogada atuante nos vales do Jequitinhonha e Mucuri. Até amanhã, doutora Poliana, excelente semana para a senhora. São 12 horas mais 42 minutos. Acionamos o nosso correspondente direto da capital mineira, direto do Poder Legislativo do Estado de Minas Gerais. Movimentamos o repórter Carlos Salomé, que traz informações importantes pra gente. Arleison Roberto está de férias. Boa tarde para você, Carlos Salomé.
8: Alô, Gilberto Santos, aquele abraço, excelente tarde para você também, meu amigo. E uma boa tarde toda especial aos ouvintes do município de Jequitinhonha, que estão ligadíssimos na programação da Rádio Santa Cruz FM 105,7 e que estão curtindo o programa Radar Santa Cruz. Vamos às notícias da Assembleia de Minas para hoje, dia 1º de junho de 2026. O atendimento do SAMU está prejudicado em Minas, porque os repasses dos governos federal e estadual não estão sendo suficientes. Essa é a reclamação de presidentes de consórcios intermunicipais de saúde de várias regiões do estado que lotaram uma audiência na Assembleia Legislativa. E quem traz mais informações sobre essa reunião é a repórter Ana Paula Ciribelli.
9: Segundo uma portaria do Ministério da Saúde, as despesas mensais com o financiamento do serviço são pagas de forma compartilhada. A União arca com 50%, os estados 25% e os municípios também 25%. O deputado Arlen Santiago, do MDB, afirma que esses percentuais não estão sendo cumpridos e citou exemplos.
10: SISRUM, repasse federal, 32,36%, está abaixo dos 50%. SISRU Centro-Sul, o repasse federal, 26,63%. Todos os estão abaixo dos 50% da portaria.
9: A falta de reajuste nos repasses para o financiamento impacta no tempo de resposta do SAMU, no atendimento precário das pessoas que precisam e na defasagem salarial dos profissionais, segundo o presidente do Conselho Diretor do SIS Centro-Sul, Carlos Augusto do Nascimento. Prefeito de Barbacena, na região central, ele cita os valores pagos na cidade.
11: Nós estamos pagando R$ 2.100, que é o salário do condutor socorrista. O condutor socorrista é o primeiro a chegar na cena, por vezes ele vai ter que fazer o serviço de todos os demais profissionais e ele só pode receber lá R$ 2.100 porque não tem dinheiro para pagar. E essa é a realidade de todos os demais consórcios. Lá nós estamos pagando um plantão 24 horas, R$ 1.800 para o nosso profissional médico.
9: O presidente da Associação Mineira de Municípios, Lucas Lopes, prefeito de Iguatama, na região centro-oeste, explica que os repasses federais não são reajustados desde 2023, quando o governo concedeu 30% de aumento depois de 10 anos sem correção. O pedido é o reajuste pela inflação.
11: Para que os SAMUs possam ter ali pelo menos a condição de pagar sua folha, porque condição de investimento com a correção de inflação também nós não vamos ter. Então o que a gente está pedindo aqui é o mínimo para a gente garantir a sobrevivência do serviço.
9: O diretor do Ministério da Saúde, Fernando Figueira, disse que vai levar as reivindicações ao governo. Ele adiantou que a União está avaliando um reajuste de 15% ainda este ano, mas segundo o gestor, o cenário econômico não está favorável. Fernando Figueira garantiu que o governo está cumprindo com a parte que é responsável.
12: Eu desafio qualquer estado ou município desse Brasil, entre os 5.570 municípios, a apresentar no seu âmbito geral de orçamento de custeio de saúde que haja alguma representatividade menor do que 50% de transferência do governo federal.
8: Outras informações sobre este e outros assuntos da Assembleia estão disponíveis no nosso portal almg.gov.br da Assembleia Legislativa em Belo Horizonte. Para a Rádio Santa Cruz FM 105,7, no município de Jequitinhonha, Carlos Salomé. Próximas notícias da Assembleia amanhã neste mesmo horário. Continue curtindo o programa Radar Santa Cruz com Gilberto Santos. Tenham todos uma excelente tarde e boa segunda-feira.
1: Abraços, boa segunda-feira para você, Carlos Salomé, que volta amanhã com a gente, trazendo informações importantes lá do Poder Legislativo do Estado de Minas Gerais. São 12 horas mais 46 minutos. A seguir, no próximo bloco, vem chegando o Giro de Notícias.
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6: Seja bem-vindo, seja bem-vinda. Voltei com o nosso Radar Santa Cruz, o nosso noticiário dos vales. Aqui nós damos voz à população. São 12 horas mais 50 minutos. Chegando o giro de notícias.
7: Segunda-feira, 1 de junho de 2026, este é o Giro de Notícias. Eu sou Norberto Notari e você acompanha os destaques do momento. O presidente da Câmara reforçou a importância da aprovação da redução da jornada de trabalho e do fim da escala 6x1. Em Lisboa, em um fórum jurídico promovido pelo ministro do STF, Gilmar Mendes, Hugo Mota destacou a prioridade com o trabalhador. A medida deve contar com algumas propostas de mudança por parte do Senado. Também na abertura do evento na capital portuguesa, o ministro do Supremo Tribunal Federal, Alexandre de Moraes, voltou a defender a regulação das redes sociais. O magistrado afirmou que a internet não pode ser terra de ninguém e citou palavras do Papa Leão XIV sobre as redes não serem neutras e, por isso, a necessidade de controle social. Pelo menos 45 de 52 universidades brasileiras consideradas integrantes do grupo de melhores do mundo caíram de posição em 2026. A informação foi divulgada pelo Centro para Ranking Universitários Mundiais nesta segunda. De acordo com o levantamento, no geral a queda foi de 87%. A Petrobras anunciou redução de pouco mais de 35 centavos no preço do litro do diesel vendido nas distribuidoras. O novo valor passa a valer a partir desta segunda e reduz o preço médio de venda de R$ 3,65 para R$ 3,30 por litro. Segundo a estatal, a medida acompanha o sistema de compensação criado pelo governo federal para evitar repasse maior de impostos ao consumidor. Eleições presidenciais na Colômbia, o ultradireitista Belardo de la Espriella e o candidato da esquerda, Ivan Cepeda, vão se enfrentar no segundo turno. Mais de 40 milhões de eleitores estavam aptos a votar em uma disputa marcada pela polarização política e pelo debate sobre o futuro do projeto do presidente Gustavo Petro, que não pôde concorrer à reeleição. Palmeiras venceu a Chapecoense por 1-0 e vai para a pausa da Copa do Mundo na liderança do Campeonato Brasileiro. Neste domingo, o Vasco perdeu em casa para o Atlético Mineiro por 1-0. O Remo ganhou do São Paulo pelo mesmo resultado e o Cruzeiro e o Fluminense empataram em 1-1. O Giro de Notícias é uma produção da Agência Rádio Web. Produção e apresentação, Norberto Notari. Trabalhos técnicos, Mário Melo.
8: Você ouve a RFI. Estes são os destaques dessa segunda-feira, 1 de junho. O candidato de extrema-direita, Abelardo de la Espriella, terminou na liderança com 43,7% dos votos no primeiro turno das eleições presidenciais da Colômbia, que aconteceram no domingo. Ele vai disputar o segundo turno em 21 de junho com o senador de esquerda, Ivan Cepeda, que obteve 40,90% dos votos. Em postagem no X, o presidente Gustavo Petro afirmou que não aceita os resultados da contagem inicial dos votos na disputa pela sua sucessão, afirmando que aguardará os resultados finais revisados por juízes. O Irã reiterou nesta segunda-feira que seu programa nuclear não está na agenda das discussões em andamento com os Estados Unidos para pôr fim à guerra no Oriente Médio, negando declarações do presidente americano Donald Trump em sua rede social Truth. Teerã também acusou novamente Washington de violar o cessar-fogo entre os dois países. Os militares americanos anunciaram que realizaram mais uma onda de ataques aéreos defensivos no sul do Irã no sábado e no domingo, o terceiro desse tipo em pouco mais de uma semana. Em retaliação, a Guarda Revolucionária Iraniana afirmou ter atacado uma base utilizada pelos Estados Unidos. Israel ordenou nesta segunda-feira que seu exército atacasse os subúrbios do sul de Beirute, um reduto do Hezbollah pró-iraniano. O primeiro-ministro israelense Benjamin Netanyahu anunciou no domingo sua intenção de intensificar a ofensiva contra o movimento islâmico no Líbano. A pedido da França, o Conselho de Segurança da ONU se reunirá em sessão de emergência nesta segunda-feira para discutir a escalada em curso no sul do Líbano. O presidente francês Emmanuel Macron anunciou nesta segunda-feira que a Marinha da França abordou mais um petroleiro russo da frota fantasma do país no domingo, durante uma operação realizada em alto mar no Atlântico. A embaixada russa em Paris afirmou na segunda-feira que solicitou às autoridades francesas informações sobre possíveis cidadãos russos a bordo do petroleiro apreendido, segundo a agência de notícias estatal russa. A frota fantasma é uma rede clandestina de navios usada para continuar exportando petróleo da Rússia, apesar de sanções internacionais ao país. E mais de 890 pessoas foram presas na França no sábado e no domingo nos tumultos durante as comemorações da vitória do PSG na Liga dos Campeões, de acordo com a polícia de Paris nesta segunda-feira. Rádio França Internacional, em parceria com a agência Rádio Web de Paris, Ana Carolina Pereira.
6: Chegando às últimas do esporte, segunda-feira, o América tem representação no CT Lana Drummond. Emerson Pancieri destaca pra gente o esporte.
9: Feira é de reapresentação no CT Lana Drummond, depois de mais uma rodada complicada na Série B, né? O América foi derrotado na sexta-feira pelo Juventude lá em Caxias, continua atolado na lanterna, nenhuma vitória em 11 rodadas, agora são 3 empates e 8 derrotas, campanha muito dura do América neste começo de Série B. A segunda-feira também é de página virada, porque tem novo técnico na área. Roger Silva deixou o comando da equipe no fim de semana, Humberto Louser foi anunciado no sábado, hoje já conhece seus novos comandados e começa uma nova era no CT Lana Drummond.
10: O técnico Arthur Jorge preferiu valorizar o tanto de chance criada pelo Cruzeiro, ao invés de criticar, por exemplo, as finalizações do atacante Ney de Villarreal.
11: Tenho o lado que gosto de humanizar o futebol e obviamente que nós não estamos satisfeitos, todos nós, por ter criado tanto e não termos conseguido ganhar o jogo. Estaríamos a falar aqui de coisas bem diferentes se tivéssemos feito 1, 2 golos nas 4, 5, 6 oportunidades que criamos. Sei seguramente que temos isto direcionado mais para o Neisser, que tem tido algumas oportunidades. Precisamos melhorar? Precisamos. Não posso estar a esconder aquilo que é um facto. Todos nós vemos, quero que o Neisser possa também e quero que a equipa também continue a criar para que possamos ter Neisser e outros tantos que possam estar dentro da área a finalizar os momentos e as oportunidades que nós conseguimos criar.
10: Palavras do técnico Arthur Jorge, que garantiu vai acompanhar de perto esse mercado do Cruzeiro, tanto de saída quanto de chegada de jogadores. O time volta aos trabalhos no dia 22 de junho, na Toca da Raposa. Repórter Emerson Pansieri para a Rede Tassati.
6: Trazemos a previsão do tempo.
12: Fique agora com a previsão do tempo.
13: A segunda-feira em Minas Gerais terá céu parcialmente nublado, com possibilidade de chuva fraca e isolada na Central Mineira, Oeste, Sul-Sudoeste, Campo das Vertentes, Metropolitana e Zona da Mata. Céu parcialmente nublado, com névoa úmida no Jequitinhonha, Mucuri e Rio Doce. Demais regiões, céu parcialmente nublado a claro. Já BH terá um dia de céu parcialmente nublado, com possibilidade de chuva fraca e isolada. A temperatura máxima deve chegar aos 26 graus. Dos estúdios da Rádio Itatiaia, em Belo Horizonte, para a Rede Itassati, repórter Aline Neves.
6: Agora em Jequitinhonha, Minas Gerais, são 12 horas mais 58 minutos. Ponto final no nosso radar Santa Cruz, que está de volta amanhã ao meio-dia e meia. Obrigado pelo prestígio e pela credibilidade de sempre. Permaneça comigo, eu volto após os classificados com Conexão Santa Cruz e a sua participação. Aguardo você aqui na número 1, a mais ouvida, a voz dos vales.
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Deus FM, aqui o sucesso é você. São 55 anos de muita fé, missão e música para você aqui na número 1 e você fazendo parte dessa história bonita. Agora 1h05, está no ar o nosso Conexão Santa Cruz e a sua participação. Hoje é segunda-feira, 1º de junho de 2026, início do junho vermelho, dia da imprensa. A igreja celebra São Justino e a lua é cheia. E aí, como vai? Tudo bem? Tudo jóia com você? Tudo legal por aí? Você passou bem de ontem? Passou bem o final de semana? Espero que sim. Eu, Gilberto Santos, eu tô bom que chega. Vem junto comigo até às 15h com muita música bonita e, claro, a sua participação. Já liberar o meu WhatsApp para você participar aqui ao vivo. O meu WhatsApp é o 33-3741-1521. Ligou, trocou na melhor e mais ouvida. Vem comigo que você se dá bem aqui na mais ouvida. Bom início de semana para você curtindo a número 1, a Voz dos Vales. Ligue e participe. 1h05. Boa tarde, com alegria. Bom início de semana para você.

0: Começamos bem o nosso Conexão Santa Cruz, Laico Fu, na melhor e mais ouvida. Boa tarde, com alegria, bom início de semana. Vem junto.
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0: É a nossa rua do sucesso, bom demais ter você comigo agora, 1:09. 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Já trazemos Alberto Ferreira com a primeira Rua do Sucesso. Nesse início de semana, chega mais Alberto.
2: Gilberto Santos, boa tarde, a nossa Rua do Sucesso. Fala comigo, João, tudo bem?
3: Tudo bem, acertou. Bom dia, como é que você tá?
2: A música que você gostaria, qual é, João?
3: É Zezé de Camargo e Luciano.
2: Folha da música é com você ou com Gilberto?
3: Com Gilberto, ele escolhe lá e toca pra gente lá.
2: A dedicação é pra quê?
3: É pra mim, a minha família e pra vocês da rádio.
2: Beleza, obrigado. 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

0: Santa Cruz FM chegando bem mais longe. Pra você ouvir a número 1, Zezé de Camargo e Luciano Serafim. Permaneça com a gente, já já eu volto. 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
3: O Senhor é meu pastor e nada me faltará. Nota de falecimento: a funerária Deus Protege e a família de João Lopes Vieira, João Oropa, do DR, comunicam com profundo pesar o seu falecimento ocorrido hoje às 9 horas. 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
2: Santa Cruz FM, sua rádio, sua música, por aqui tem músicas para todos os gostos e a sua participação no nosso Conexão Santa Cruz, 1h25. É a nossa Rua do Sucesso, a Rua do Sucesso que tem oferecimento do supermercado Pais e Filhos, que traz ofertas e mais ofertas para você, cliente amigo. 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De volta ele, Alberto Ferreira, com a última Rua do Sucesso. Bem-vindo.
3: Gilberto Santos, por cá, de volta com a Rua do Sucesso. Como é que é seu nome, companheiro?
4: Paulo Rodrigues.
3: Paulo Rodrigues, música com qual cantor?
4: Amado Batista.
3: Amado Batista.
4: A melhor que puder tocar lá.
3: E dedica pra quem, amigo?
4: Ó, pra todo mundo que estiver ouvindo a rádio agora, pra minha cunhada que é lá de Santa Luzia, que eu moro lá, é no Santa, e pra todos que estão ouvindo.
3: Ô Gilberto, Maria Vaidosa deixa uma mulher mais elegante, charmosa. 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
2: Santa Cruz FM, sua rádio, sua música, por aqui o sucesso não para, trazendo para você o mais amado do Brasil. Ligou, tocou na número 1. Seguimos juntos.

0: Santa Cruz FM, o mais amado do Brasil, princesa, vem aproximando a motociclo de Jequitinhonha para informar a hora certa.
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0: Santa Cruz FM, aqui o sucesso é você, bom demais ter você comigo aqui na número 1, é o nosso Conexão Santa Cruz, 1h36, tem ouvinte com a gente, Antônio Crível, lá do município de Joaíma, tá na sintonia, boa tarde, Potência.
10: Bom, eu gostaria que você passasse pra mim, uma música aí pra mim. De Silo Farra. Aí, qual que é uma música de Silo Farra?
8: é para minha própria curtição, e mandei oferecer para minha filha Simone, minha netinha Betina, e meu filho Ciano, e meu filho Diane, com a esposa Jaqueline. E para vocês aí da Santa Cruz, alô, meu amigo, uma boa tarde, tudo de bom, boa semana aí para vocês, ok? Deus abençoe.
0: Valeu, Antônio Incrível, lá do município de Joaíma, curtindo a número 1. Boa semana para você também e sua família. Tem mais ouvintes com a gente, quem está na sintonia? Boa tarde, Potência.
10: Boa tarde, Roberto Santos. Aqui é Iago do bairro Alvorada. Eu queria uma música de Eduardo Costa, Cuidado, para você e para todos os ouvintes da Santa Cruz. Estou na escuta aqui, viu?
0: Valeu, Iago. Aqui o ouvinte pede, a gente toca na número 1. Ligou, tocou na melhor e mais ouvida. Boa tarde, ótima semana para você. 1:37.

0: Santa Cruz FM, cada vez mais perto de você, indo bem longe. Eduardo Costa e Sil Farley na melhor e mais ouvida.
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4: O Senhor é meu pastor e nada me faltará. Nota de falecimento. 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E convidam a todos os parentes, amigos e vizinhos para o seu sepultamento a realizar-se hoje às 5 horas da tarde, saindo o féretro da capela velório para o cemitério municipal de Jequitinhonha. Antecipadamente, a funerária Deus Protege e a família agradecem por este ato de solidariedade cristã. A Rádio Santa Cruz noticiou o falecimento de João Lopes Vieira, João Oropa, do DR.
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4: Santa Cruz FM, aqui o sucesso é você, bom demais ter você comigo, você está na número 1 no programa Nota 10 do seu rádio, obrigado pelo prestígio e pela credibilidade, pela sua audiência, 1h49, tem ouvinte com a gente, Delmária Caldeira, tá na sintonia, boa tarde Potência.
9: Boa tarde, aqui é Maura do Santa Luzia.
4: Maura do Santa
9: Luzia. Eu queria um hino. Toca aí, bonita aí, que você estiver aí, toca pra mim.
4: Sim, senhora, obrigado pela participação. Maria Aparecida da Travessa, Elza Mourão, tá ligadinha, tá curtindo o programa, nosso Conexão
10: tarde,
4: Santa Cruz.
10: Maria Aparecida da Travessa, Elza Mourão, gostaria de pedir um louvor com Damari, Sabor de Mel, oferecer para os meus pais, Daniel e Aurelina, na Travessa Elza Mourão, pro meu esposo, pros meus filhos, todos os meus filhos e todos que estão escutando o programa.
4: Obrigado pela participação. Você está na número 1, você está na Voz dos Vales, 1h50. Estamos chegando bem mais longe, com mais potência na antena. para ficar cada vez mais pertinho de você. Obrigado pela audiência. 1h50.

0: Santa Cruz FM, gostosa de se ouvir, Damares e Banda Eva, na melhor e mais ouvida. Permaneça comigo, já já eu volto.
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4: O STF decidiu que os shoppings do Brasil são obrigados a oferecer espaços para amamentação e acolhimento aos filhos das funcionárias que trabalham nas lojas. Esse é o resultado de uma ação que discutia o tema. Agora, os shoppings têm 1 ano para se adaptarem à nova regra. O entendimento do STF é que a proteção à maternidade e à infância deve orientar as leis trabalhistas. Como os shoppings administram as áreas comuns, cabe a eles fornecer os espaços de amamentação para as trabalhadoras. A regra vale para as unidades que tenham pelo menos 30 mulheres empregadas com mais de 16 anos de idade. A decisão também levou em conta os princípios constitucionais de proteção à maternidade, à infância e ao mercado de trabalho da mulher. Agência Rádio Web, produção e reportagem, Igor Pereira.
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9: Santa Cruz FM, aqui o sucesso é você, onde quer que você esteja, você está muito bem sintonizado, você está na número um, você está na Voz dos Vales, na nossa rádio Santa Cruz FM, são 2:04, bom demais ter você comigo na número um, Antônio Marcos, lá do Barreirinho, tá na sintonia, tá curtindo o programa, boa tarde.
10: Sou aqui, Antônio Marcos, da comunidade do Barreirinho, pede uma música com o Soro Silva, qualquer um, oferece para minha mãe Maria Martina, meu pai Miguel, da comunidade do Barreirinho, para todos os pessoal do Barreirinho, para minha filha Jairinho de Monte Formoso e para as galera de Jardineira. E tem para vocês também, se for possível, escuta a música de Soro Silva e para minha esposa Nara no IP2, para seu João IP2. Muito obrigado.
9: Valeu, meu amigo. Antônio Marcos do Barreirinho está na sintonia. Minha amiguinha também está na sintonia. Boa tarde, Potência.
11: Boa tarde, meu amigo.
9: Meu amiguinho.
11: Como é que você tá? Aqui é a Sofia.
9: Bom que chega, Sofia.
11: Quero pedir a música de Marília Mendonça, viu?
9: Marília Mendonça. Obrigado, Sofia. Também quem está na sintonia ouvindo a gente, pessoal bonito ouvindo a gente. Ouvinte número um, Dona Emanuela. Quem mais? Roseli, tá todo mundo na sintonia? Tá na curtindo o programa, né? Pede lá ele. Um abração pra vocês aí, Dona Emanuela e Roseli, na sintonia. Cumprimentar meu amigo seu Jaime aí no Vai Quem Quer ouvindo a gente. Alô, seu Jaime. Seu Binha, lá no bar do Binha Joaíma, tá todo mundo na sintonia. Também Geraldo e Marilde, lá no município de Felisburgo, ouvindo a gente. Meus amigos lá em Felisburgo, sempre na sintonia. Obrigado pelo prestígio da audiência. Voltamos com Potência Total. Tô sofrendo.

0: Santa Cruz FM, cada vez mais perto de você, Marília Mendonça, Soró Silva e meu patrão Robério e seus teclados. Permaneça comigo, já eu volto. 2h14.
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6: O Senhor é meu pastor e nada me faltará. Nota de falecimento. A funerária Deus Protege e a família de João Lopes Vieira, João Oropa, do DR, comunicam com profundo pesar o seu falecimento ocorrido hoje às 9 horas. E convidam a todos os parentes, amigos e vizinhos para o seu sepultamento a realizar-se hoje às 5 horas da tarde, saindo o féretro da capela velório para o cemitério municipal de Jequitinhonha. Antecipadamente, a funerária Deus Protege e a família agradecem por este ato de solidariedade cristã. A Rádio Santa Cruz noticiou o falecimento de João Lopes Vieira, João Oropa, do DR.
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3: Santa Cruz FM, aqui o sucesso é você. Cumprimentar meus amigos ouvindo a gente na cidade, circunvizinhas e adjacências, você em Almenara, Águas Formosas, você em Itaubim, obrigado pelo prestígio da audiência. Você está na melhor, é mais ouvida, é a nossa rádio Santa Cruz, a voz dos vales. São 2:20. Rosilane, tá ligadinha, do São Miguel, bairro São Miguel, tá ligadinha. Boa tarde, Potência.
4: Boa tarde, Gilberto Santos. Faça a música de Roberto Carlos, A Montanha, pra mim. Queria fazer pra minha irmã Cirlene, que aniversariou essa semana. Desejando muitos anos de saúde, felicidade pra ela, tudo de bom. Para toda minha família, especialmente para meu esposo Sebastião, meus filhos. Falou, tchau pra vocês na rádio.
3: Obrigado. Falou, pela participação. Tchau. Obrigado. Rosilane, do bairro São Miguel, ouvindo a gente, participando aqui na número 1, a mais ouvida, trazendo pra você o rei Roberto Carlos, 2:21.

0: Santa Cruz FM, aqui o sucesso é você, o Rei Roberto Carlos e também Elton John na mais ouvida. Obrigado pela audiência, obrigado pela interação de sempre. Você está na melhor e mais ouvida.
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4: 14:29.
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0: Santa Cruz FM, aqui o sucesso é você. Bom demais ter você comigo aqui na Mais Ouvida. São 2:33. Dona Dinha tá na sintonia, tá curtindo o programa. Boa tarde, Potência.
15: Boa tarde, Gilberto. Aqui é Dinha. Oi, Gilberto, faz favor aí de mandar pra mim. Rick Renner, Celia, Alessandro. Estão oferecendo a filha dele, Lavínia, pela passagem hoje de seus 15 anos. Viu, meu filho? Não esquece não, tá bom? Muito obrigada, viu? Bom programa.
0: Obrigado, dona Dinha. Obrigado pela participação e pela sintonia de sempre. Por aqui o sucesso não para. Tem músicas para todos os gostos.
16: Música.

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1: Santa Cruz FM, sua rádio, sua música por aqui, o sucesso não para, Zé Ramalho e depois Rick Renner. Você está na melhor e mais ouvida. São 2:42. Boa tarde, boa tarde. Excelente semana para você curtindo a número 1.

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Santa Cruz FM, aqui o sucesso é você. Obrigado pela audiência, obrigado pelo carinho de sempre. São 2:49, tá quase finalizando o programa, dá tempo a gente ouvir duas trilhas belíssimas. A primeira com Trey Chapman aqui na Melhor e Mais Ouvida Americana, e depois tem a saudosa Roxette. Permaneça comigo na número 1, Saudades, Recordações.

0: Santa Cruz FM, aqui o sucesso é você, saudades, recordações, a saudosa Rock Set, finalizando muito bem o nosso Conexão Santa Cruz de hoje. Obrigado pela interação, gente, hein? Obrigado pela participação, amanhã tem muito mais para você e a sua participação e interação aqui no Conexão Santa Cruz. Obrigado pela audiência, amanhã tem muito mais para você. Bem, gente, hein? São 2h55, já nós vamos ao Santuário da Mãe Aparecida para a consagração de hoje. Abraços para você. A gente se vê e se fala pelas esquinas da vida. Até amanhã. Fiquem todos com Deus.
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consagração de hoje nós oferecemos de forma especialmente aos aniversariantes do dia de hoje, em especial em Jequitinhonha, Rosália Souza Pinto Coelho, na rua São Pedro, Maria Pereira de Jesus, também na rua São Pedro, Gilvan Silva, no Campo Novo, no sítio Boa Sorte, e Lindalva Gomes Pereira, na rua Crisólita. Parabéns, feliz aniversário, são os votos de toda a família Rádio Santa Cruz. Amigos casais que comemoram aniversário de sua união matrimonial, hoje em Jequitinhonha, Geraldo da Cunha Braga e Roseli Batista da Silva, na rua Carlos da Cunha Peixoto. Felicidades para vocês aí, comemorando a sua união matrimonial. 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Ingressa aqui, venha fazer parte, ser sócio aqui do clube de amigos da Rádio Santa Cruz. Fica aí um convite especial para você, ouvinte número 1. Os devotos de Nossa Senhora Aparecida estão sintonizados pela fé. Quem pede intenção da consagração é nosso ouvinte Helenita Carvalho. Ela pede intenção da consagração para ela, para toda a sua família e todos que estão conectados através da Mais Ouvida. Deus abençoe você, Helenita Carvalho, e toda a sua família. Também quem pede intenção da consagração para toda a sua família é o Gabriel do São Miguel. Ele pede intenção da consagração para toda a sua família e amigos, vizinhos aí do São Miguel que estão sintonizados pela fé. Também que pede intenção da consagração, nosso ouvinte Ninha do bairro Vaticano. Ela pede a intenção a Nossa Senhora Aparecida, para todos aqui da rádio e para toda a sua família. Deus abençoe você, Ninha. Também quem está ligadinha pela fé é a nossa ouvinte Roseli. Ela pede intenção da consagração a Nossa Senhora Aparecida, para todos que estão conectados pela fé. Também para Dona Emanuela, todas são devotas de Nossa Senhora Aparecida. Deus abençoe vocês aí, conectados pela fé, Dona Roseli e Emanuela. Obrigado aí, Deus abençoe todos vocês, obrigado pela sintonia. A consagração de hoje nós oferecemos a todos vocês sintonizados pela fé, vocês nas cidades circunvizinhas e adjacências. Obrigado pelo prestígio da audiência. Vamos ao Santuário da Mãe Aparecida para a consagração de hoje.

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0: Boa tarde a todos.
1: Boa tarde.
0: Boa tarde para você que está na Capela do Santíssimo no dia de hoje. Nosso organista, o Álvaro. Eu sou o Padre Batistini, missionário redentorista. Trabalho aqui na Pastoral do Santuário. Nosso abraço para você que nos acompanha pela Rádio Aparecida, pelas diversas rádios. São mais de 65 rádios associadas à Rádio Aparecida, transmitindo para todo o Brasil este momento da consagração à Nossa Senhora. Do Amazonas ao Rio Grande do Sul, por todo o Brasil, chegando nas casas através das rádios, as ondas da evangelização de todas as rádios pelo Brasil. Bem-vindo sempre você e sua família ao Santuário. Em nome do Pai, do Filho e do Espírito Santo.
1: Amém.
0: O anjo do Senhor anunciou a Maria.
1: E ela concebeu do Espírito Santo.
0: Ave Maria, cheia de graça, o Senhor é convosco. Bendita sois vós entre as mulheres, e bendito é o fruto do vosso ventre, Jesus.
1: Santa Maria, Mãe de Deus, rogai por nós, pecadores, agora e na hora de nossa morte. Amém.
0: Eis aqui a serva do Senhor.
1: Faça-se em mim segundo a vossa palavra.
0: Ave Maria, cheia de graça, o Senhor é convosco. Bendita sois vós entre as mulheres, e bendito é o fruto do vosso ventre, Jesus.
1: Santa Maria, Mãe de Deus, rogai por nós, pecadores, agora e na hora de nossa morte. Amém.
0: E o Verbo se fez carne
1: e habitou entre nós.
0: Ave Maria, cheia de graça, o Senhor é convosco. Bendita sois vós entre as mulheres, e bendito é o fruto do vosso ventre, Jesus.
1: Santa Maria, Mãe de Deus, rogai por nós, pecadores, agora e na hora de nossa morte. Amém.
0: Rogai por nós, Santa Mãe de Deus,
1: para que sejamos dignos das promessas de Cristo.
0: Oremos e infundi, Senhor, vos rogamos a vossa graça em nossos corações, para que nós que conhecemos pela anunciação do anjo a encarnação de Jesus Cristo, vosso Filho, por sua paixão e morte na cruz, cheguemos à glória da ressurreição. Pelo mesmo Cristo, Senhor nosso.
1: Amém. Amém.
0: Podem sentar, você que está aqui na Capela do Santíssimo. O Álvaro vai cantar a introdução para nós, para nossa meditação. Você que está em casa acompanhando pela rádio, já vai deixando a sua água pronta, de preferência a água filtrada, né? Pode ser até a água mineral, se tiver aí a garrafinha. A gente vai benzer as águas e depois aí na sua casa, e você que tá aqui na Capela do Santíssimo, pode inclusive beber a água, tá bem? Nos preparando para a nossa meditação,

0: Meu irmão, minha irmã, você que veio hoje ao santuário, está aqui agora comigo na Capela do Santíssimo. Vocês que nos ouvem aí pela rádio da sua cidade, da sua região. Você que está ouvindo pela rádio Aparecida, chegando a todos este momento de reflexão, neste momento de consagração à Nossa Senhora. O Evangelho de hoje, de São Marcos. Jesus está diante dos doutores da lei, dos sacerdotes do templo, de um povo que achava que mandava mais do que qualquer outra pessoa. E Jesus conta para eles a parábola. Um homem comprou uma vinha. Nesta vinha, ele construiu um lagar. Lagar, para quem não sabe, né, é onde coloca as uvas, amassa com os pés. Hoje tem até maquinário mais moderno, né? Amassa com os pés e ali vai gerando o líquido que vai fazer o vinho. Vinho é alegria, frutos. E ali também nesta vinha construiu uma torre de segurança e arrendou a vinha. Os arrendatários começaram a produzir. No tempo da colheita, o dono da vinha, que não é o arrendatário, é o dono, pediu que os seus funcionários fossem lá buscar a remuneração dos frutos que eles tiveram. O que eles fizeram com os funcionários do dono da vinha? Alguns eles mataram, apedrejaram, jogaram para longe da própria vinha. E aí o dono pensou: vou mandar o meu filho. Quem sabe o meu filho, eles vão obedecer. Que nada. Quando eles viram o filho, disseram: este é o herdeiro. Vamos matá-lo e vamos pegar a sua herança. E aí aqueles que estavam diante de Jesus, os mestres da lei, os sacerdotes do templo, os poderosos, começaram a observar que Jesus estava falando deles, que eles deixaram de obedecer. Vinha é povo, Deus tirou o povo do Egito, cuidou durante todo o deserto, então é o lagar, dali deu um lugar para eles viverem e dali é o fruto. Dali é o fruto deste lagar, desta formação. Colocou pessoas para segurar este povo, ter segurança, e colocou pessoas para cuidar. Vieram os profetas, vieram todos aqueles anunciando o amando de Deus, a sua mensagem. Todos esses foram mortos, porque não quiseram ouvir Deus. E Jesus pergunta para aqueles poderosos que estão ali: o que que o dono da vinha vai fazer com os arrendatários? Vai exterminar com aquele povo. Então, quem não vive Deus, quem não segue Deus, tem gente que diz, né? A vida é minha, eu faço o que eu quero. Não, a vida pertence a Deus. Quem nos deu o sopro da vida foi Deus. Quem tira a vida é Deus. Então nós não mandamos na nossa vida. A gente, né, dirige a nossa vida, a gente coordena a caminhada da nossa vida. Mas quem manda na nossa vida e na nossa história é Deus. Então a gente tem que obedecer a quem? A Deus, que é o dono da vinha, que é o nosso Deus, nosso Senhor. Você também pode ser o dono da vinha, mas como, padre? Fazendo bem, cuidando da sua família, cuidando do próximo, cuidando na sua comunidade. Ninguém é dono da rua, ninguém é dono da cidade, é de todos. Deus colocou nós no mundo para vivermos em harmonia, mas o ser humano não quer harmonia, né? Ele quer domínio. quem domina é Deus. Você que está aí em casa, pega aí agora sua água. Você que está aqui na Capela do Santíssimo, pega aí a sua água, segura aí junto com você, que eu vou dar a bênção da água. Ó Deus de bondade, abençoai as águas que os romeiros trouxeram ao santuário. Abençoai as águas dos nossos irmãos e irmãs que estão em casa. Derrame sobre elas a sua bênção. Que esta água recorde para cada um de nós o nosso batismo. Em nome do Pai, do Filho e do Espírito Santo.
1: Amém.
0: Amém. Você que está aqui na Capela do Santíssimo, fiquemos de pé, olhando para Nossa Senhora. Você aí na sua casa, tem Nossa Senhora Aparecida? Não, não tem? Tem Nossa Senhora de Fátima, Nossa Senhora de Lourdes? Pega. Ah, não tenho, padre, nenhuma Nossa Senhora. Não tem problema. Põe a sua mão aí no coração, junto conosco aqui no santuário, vamos estender as mãos à Nossa Senhora e fazer a nossa consagração à Nossa Senhora. Rezemos. Ó Maria Santíssima, pelos méritos de nosso Senhor Jesus Cristo, em vossa querida imagem de Aparecida, espalhais inúmeros benefícios sobre todo o Brasil. Eu, embora indigno de pertencer ao número de vossos filhos e filhas, mas cheio do desejo de participar dos benefícios de vossa misericórdia, prostrado a vossos pés, consagro-vos o meu entendimento, para que sempre pense no amor que mereceis. Consagro-vos a minha língua, para que sempre vos louve e propague a vossa devoção. Consagro-vos o meu coração, para que depois de Deus, vos ame sobre todas as

0: Senhor esteja convosco.
1: Ele está no meio de nós.
0: Por intercessão de Nossa Senhora Aparecida, São José, a bênção de Deus Todo-Poderoso, Pai, Filho e Espírito Santo.
1: Amém.
0: Vamos em paz e que o Senhor vos acompanhe.
1: Graças a Deus.
0: Obrigado você que nos acompanha pelo nosso portal A12, pela internet, pelo YouTube Aparecida ao Vivo, pelas rádios por todo o Brasil que abriram os seus canais para transmitir esse momento de consagração do santuário. Siga aí a programação da sua rádio, siga aí a programação da rádio Aparecida. Uma salva de palma Nossa Senhora Aparecida. Viva Nossa Senhora Aparecida.
1: Viva.
0: Viva Cristo.
1: Viva.
0: Cantemos encerrando o nosso momento de consagração. Boa tarde.

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ótima tarde para você acompanhando a nossa programação pelas ondas da 105,7 FM Santa Cruz. Eu sou Eni Souza, estou contigo pelo A Tarde é Nossa. Finalmente, fim de maio, 1º de junho de 2026. Começando bem com as graças de Deus, as bênçãos do céu, agradecendo a Deus por mais uma oportunidade, né? Mais um mês pra gente. Dia Mundial dos Pais, Dia Mundial do Leite, início de junho vermelho, né? O mês da conscientização para doação de sangue, início de junho verde, proteção ao meio ambiente, essa é a semana do meio ambiente, inclusive, dia da imprensa hoje. A igreja celebra São Justino. A você, aniversariante, saúde, sucesso, felicidades mil, longevidade para você. O abraço carinhoso da equipe Santa Cruz.

3h26, eu quero que você me conte de onde é que você tá me acompanhando. Você tá em casa, tá no trabalho, tá no trânsito, tá ouvindo pelo som do vizinho, tá sintonizado pela Alexa, pelo rádio convencional, pelo celular, tablet, computador. Como é que você tá acompanhando a programação da Santa Cruz? De que cidade que você tá me ouvindo agora? Tá em Jequitinhonha? Tá nas comunidades rurais, no sítio, na fazenda, na lavoura, nos bananais, no cafezal? Onde é que você tá agora? Tá nos municípios vizinhos? Em outro estado ou em outro país? Preciso saber, me dê aqui seu feedback da sua cidade, do seu local, de onde que você tá nos acompanhando. Como é que tá o sinal da Santa Cruz? Tá chegando bem? Você tá satisfeito com o que você tá ouvindo? Conta pra mim detalhes, viu? Isso é muito importante. Eu conto com a participação de vocês pra gente ajustar esses pequenos detalhes na nossa transmissão. E eu quero começar o programa dessa tarde agradecendo primeiramente a Deus, depois de tudo, a todos os envolvidos na música ao vivo solidária de ontem, 31 de maio. Preciso agradecer o Edmar e toda a equipe do Terraço Gourmet, as meninas, a Jeane, a equipe que trabalhou ontem em prol de servir as pessoas que foram. Agradecer a minha equipe técnica Maida Produção, Bianchi Matos, Jane Marques, estiveram conosco prestando esse serviço voluntário também. Também a minha equipe de músicos, Bruna Aguilar, William Lima. Preciso agradecer Plínio Lima por ter se disposto também a encarar essa missão comigo. E agradecer, claro, a todas as famílias, amigos, todas as pessoas especiais que estiveram no Terraço Gourmet conosco ontem. Foi lindo, foi ótimo, graças a Deus. As doações estão de prontidão para ser entregues. Agradecer também o amigo Alberto Ferreira, quando lançamos a ideia aqui de que ele pedisse também a ajuda no aniversário dele. Ele concordou, aceitou, super amou a ideia, pediu. Quem foi no aniversário do Alberto e levou, muito obrigada por ter levado sua doação, tá? E agradecer a toda a população de Jequitinhonha, ao Hospital São Miguel, sua organização, sua equipe, todas as pessoas colaboradoras do funcionamento dessa entidade tão importante para a nossa sociedade, para o nosso município. Agradecer cada uma das orações. Também recebemos boas energias, as pessoas que compartilharam, as pessoas que ainda estão compartilhando. Tem também um próximo evento beneficente já marcado, né? Então a gente espera que todos os artistas se solidarizem, como eu disse, e vão aí se preparando para fazer novas ações ao longo desse ano. Eu começo ao som de Alok e Melim. Somos. Essa música é importantíssima para esse momento.

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1: 15:31.
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8: 15 horas e 37 minutos.
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10: Quem é o locutor?
11: Ô, Eni Souza, é Zé de Gota?
12: Zé de Goda.
11: Zé de Goda. Eu estive lá na casa do senhor, o senhor abriu a porteira lá, matou uma vaca, um capado e foi um festão arrumado.
12: Eu não sei se eles gostaram, mas não. Que... Fizemos, fizemos.
13: Se eu não tivesse que trabalhar.
12: 66 cavaleiros.
13: 66 cavaleiros.
12: Dá.
13: E tava cheio de moça bonita lá na casa do senhor.
12: É, tinha mais, só que não sobrava pra mim, porque eu sou bem casado.
13: Alberto Pereira tava só olhando. Pois é, então. Tá, a música vai rodar. Qual que é, Zé de Gota?
12: Ei?
13: Zé de Gota, qual é a música? Com o Eduardo Costa?
12: Qualquer uma, que as músicas dele é tudo boa, de Eduardo Costa.
13: Ah, boa. Beleza. O senhor tá com um pouquinho de pressa, né?
12: Tô, porque o menino tá me esperando pra ir embora.
13: Ah, então vai lá, viu?
12: Tá, depois vai. Nós vamos coisar uma bem boa aí, um dia nós... Você vai lá várias vezes lá em casa ainda, eu sei que vai.
13: Eu vou, se Deus quiser. É. Vou levar o Zé Paraná comigo.
12: Pode ir.
13: É.
12: Zé Paraná eu conheço.
13: Nós vamos lá, não vamos, Zé?
12: É.
13: Nós vamos lá, Zé?
12: Vai. Vai. Não, pode ir, é recebido. Pode ir.
13: Beleza.
12: Quem for lá, é recebido.
13: Obrigado.
12: Aqui é fraco, mas tem palavra.
10: Zé, olha aqui, ó.
13: É. Vou levar aqui. Você também, viu, Elisson? Eu posso levar ele pra cantar uma música pro senhor lá na casa do senhor quando tiver a festa lá, pode, não pode?
12: Ei, como é que é?
13: A Ana Souza pode cantar na festa lá, quando o senhor for fazer a festa lá?
12: Pode, pode levar. No dia 2027 eu vou levantar a bandeira de São Antônio, todo ano agora.
13: Ela vai lá cantar pro senhor?
12: Que agora eu fiz um treino, não deu certo, muito rápido, né? Aí 2027 vamos levantar, já tá lá.
13: Beleza, tá aí, Ana Souza. No dia de levantar a bandeira lá, o ano que vem, pra você tá lá, viu, Ana Souza? 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
14: Muito bem, Alberto, diretamente da Rua do Sucesso, começamos com o lançamento de Eduardo Costa. Imagina eu, essa é pra pedir muito aqui na Mais Ouvida, viu? Presta atenção nessa história.

0: vontade de trabalhar, desviram nada.
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Santo do Poço naquele que me fortalece. Nota de falecimento. A funerária Deus Protege e a família de João Lopes Vieira, João Oropa, comunicam com profundo pesar seu falecimento ocorrido hoje e convida todos os parentes, amigos e vizinhos para o seu sepultamento a realizar-se hoje às 5 horas da tarde.

saindo o féretro da capela velório para o cemitério municipal de Jequitinhonha, na Avenida Brasil. Antecipadamente, a funerária Deus Protege a Família agradecem por este ato de solidariedade cristã. A Rádio Santa Cruz noticiou o falecimento de João Lopes Vieira, João Europa.

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2: Quinze horas e 50 minutos.
3: Danada, é?
4: É, Souza, estamos de volta com a Rua do Sucesso. Como é que é o nome do senhor?
3: Adão.
4: Ô, seu Adão, tudo bem contigo?
3: Tudo bem, né?
4: A música pode ser com qual cantor sertanejo?
3: É, Eduardo Costa.
4: Eduardo Costa. E dedica a música pra quem?
3: Pra Santa, pros vizinhos lá, Davi e tudo.
4: Ah, beleza. Nós vamos mandar a música, viu?
3: Tá bem, né?
4: Tá aí, Anne Souza. É, estilos calçados, hein? Calçados pra toda a família, hein? 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
5: Dose dupla aqui no A Tarde é Nossa. Eduardo Costa canta pra gente Amor Além da Vida, 4h52.

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0: Um homem de 28 anos foi preso no bairro Citrolândia, em Betim, na Grande BH. Ele é conhecido como LC e é suspeito de integrar uma organização criminosa na região. O traficante foi detido enquanto transitava pela localidade, portando arma de fogo, enquanto também aliciava crianças para o mundo do crime. O bandido pode responder por porte ilegal de arma de fogo e corrupção de menores. Repórter Alice Brito.
1: Um homem de 20 anos está preso e uma adolescente de 17 anos está apreendida depois de uma abordagem da Polícia Militar no bairro Colônia Santa Isabel, em Betim, na Grande BH. Os policiais receberam informações de que o suspeito, já conhecido por envolvimento com o tráfico de drogas, estaria no local coletando pagamentos pela venda de entorpecentes, armado com uma arma de fogo por causa de conflitos com outros criminosos. Quando os PMs chegaram, o suspeito estava acompanhado de uma jovem. Os dois foram abordados com o homem. Encontraram quase R$1.000 em dinheiro e na bolsa da adolescente um revólver calibre 38 com numeração raspada. O suspeito disse que havia recolhido dinheiro em um ponto de venda de drogas e admitiu que a arma era dele. Ele foi preso em flagrante por porte ilegal de arma de fogo e também corrupção de menores. A adolescente apreendida por ato infracional análogo ao crime de porte ilegal. Repórter Felipe Quintela.
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3: Batida envolvendo duas carretas, interdita parcialmente a Avenida Cardeal Gênio Pacelli em direção a Belo Horizonte. Os veículos se encontram na alça de acesso para o anel rodoviário. Quem segue pela região encontra retenções com reflexos desde a Fernão Dias. E o congestionamento. Para Belo Horizonte, encontre o caminho sem intercorrências. Da Central de Trânsito e neste momento para AMV, Belo Horizonte, encontre o caminho.
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6: Justiça determina nova eleição para o Conselho Tutelar de Montezuma, cidade no extremo norte do estado, na divisa com a Bahia. Conforme denúncia do Ministério Público, acatada pela Justiça, foram detectadas irregularidades no processo eleitoral. Os problemas identificados envolvem a composição da Comissão Especial Eleitoral, que conduziu a eleição, e a etapa de avaliação psicológica aplicada aos candidatos, especialmente porque esta etapa foi feita sem critérios objetivos e com um exame em caráter eliminatório. A decisão ainda determinou a manutenção dos atuais conselheiros em suas funções até a posse dos novos eleitos, uma eleição que, repito, deve acontecer nos próximos 90 dias. A informação agora é de Brasília.
7: A Comissão de Finanças e Tributação da Câmara dos Deputados aprovou um projeto que reserva pelo menos 15% dos recursos do programa Minha Casa Minha Vida para famílias de baixa renda. Essa proposta beneficia quem ganha até R$ 1.800 por mês, valor que corresponde à faixa 1 do programa habitacional. O texto foi aprovado com parecer favorável do relator, o deputado federal Paulo Guedes, do PT de Minas Gerais. Segundo ele, o objetivo é garantir mais acesso à moradia para famílias que precisam. Para virar lei, essa proposta precisa ser aprovada na Câmara dos Deputados e no Senado Federal. De Brasília, Aline Peçanha.
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6: 16:11.
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7: Boa tarde, boa tarde. Aqui o sinal tá pegando bem, viu? Aqui é BR-116, quilômetro 14, Vila Faisão. Quem tá mandando isso e fala, tá dando esse sinal pra você aí, é a S, viu? Aqui da Vila Faisão aqui, ó, o sinal que tá chegando bem, viu?
8: Aécio, uma ótima tarde pra você aí na Vila Faisão. Obrigada pelo carinho da audiência, pela companhia. Quilômetro 116, é isso mesmo? Reino, canta pra nós, a rádio é meu xodó.

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4: Boa tarde, Anne Souza. Ô, Anne Souza, aqui é Lourdinha aqui do São Pedro. Eu queria ouvir uma música com Amado Batista, Estou Só. Vou oferecer para minha filha Jade, minha mãe Rivaldina, para Valdir, minhas amigas todas aqui em São Pedro, para minha comadre Isabel, meu compadre Messina, minha mãe Maria José, meu cunhado Oswaldinho, todos na Fazenda Retiro. Todos na Fazenda Retiro e Capoeirão também, né? E vou oferecer para minha querida filha Regiane, que está em São Paulo agora, né? Que eu estou morrendo de saudade, né? E vou dedicar para todos meus amigos e para vocês aí na rádio, viu?
5: Um abraço pra você, Lurdinha, e pra todo mundo no São Pedro, pras minhas tias, minha prima, minha madrinha. Obrigada pelo carinho da audiência. Chegando Amado Batista, Estou Só. Um abraço também pra sua filha que tá fora, né?

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0: 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Nota de falecimento. 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Antecipadamente, a funerária Deus Protege e a família agradecem por este ato de solidariedade cristã. 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
5: 16:27.
0: Chegando o sucesso do Menos é Mais com Natan pela última vez e vai junto com um alô muito especial pra galera da Mercearia Bela Vista. O amigo Sandro, lá de Monte Formoso, tá acompanhando a nossa programação, disse que a rádio tá topzera, 100% o sinal, viu? Ô, Sandro, obrigada pela participação, viu, pelo feedback.

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2: 16:30.
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2: 16:32.

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3: Boa tarde, Anny Souza, aqui é Iago Baia Morada. Eu queria uma música de Maiara e Maraíza, Narcisista, pra você, pra todos os ouvintes. Você tá com o seu na escuta aqui, viu?
4: Ótima tarde pra você, Iago. Obrigada pela sua participação. Maiara e Maraíza cantam pra gente Narcisista. 4h33.

0: 4h37, quero deixar um abraço muito carinhoso aqui pra dona Dinha, pra seu Antônio e pra toda a família Xavier, de forma especial pra Lavínia, completando mais um ano de vida. Um abraço carinhoso, viu? Estamos contando as horas pra estar com você, celebrando seu momento. Quem participa com a gente é seu Antônio, deixando uma mensagem especial. Seu Antônio, boa tarde.
1: Boa tarde, Andy. Gostaria que você mandasse para mim a música com Natanzinho, Oceano. A mesma ofereço à minha neta Lavínia Xavier, pela passagem dos seus 15 anos, hoje. Que Deus abençoe os passos dela. Mande um amor para ela, Glenn. Para você, tem um bom trabalho. Uma boa tarde.
0: Água de Oceano com Natanzinho, para Lavínia. Seu Antônio, obrigada pela participação, viu?

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0: Tudo posso naquele que me fortalece. Nota de falecimento. 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Antecipadamente, a funerária Deus Protege e a família agradecem por este ato de solidariedade cristã. A Rádio Santa Cruz noticiou o falecimento de João Lopes Vieira, João Europa.
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7: 16 horas e 44 minutos.

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0: Você viu Zé Ramalho com Orquídea Negra para um amigo Mário lá da rua Teoflotone? Agradecendo o carinho da audiência e da participação de vocês. Tá chegando agora o momento mais esperado do A Tarde é Nossa.
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Gostaríamos de agradecer aqui a todos os amigos do nosso clube de amigos, os que renovaram conosco e abraçar os nossos aniversariantes nesse dia tão especial. Sem a importante contribuição de cada amigo, cada representante, nada seria possível aqui dos nossos trabalhos, né? Então, a vocês toda a nossa gratidão, nosso carinho. Feliz aniversário aí para Rosália Souza Pinto Coelho, na Rua São Pedro. Maria Pereira de Jesus, na Rua São Pedro. Gilvan Silva, no Campo Novo, Sítio Boa Sorte. Lindalva Gomes Pereira, na Rua Crisólita. Pro amigo casal Geraldo Braga e Roseli Batista, na Rua Carlos da Cunha Peixoto, também comemorando aniversário de união matrimonial. Felicidades mil para todos vocês. E que esse novo ciclo seja repleto de saúde, alegria, conquistas, momentos especiais ao lado das pessoas que vocês amam. Que a amizade, o companheirismo e a união compartilhados continuem sempre fortalecendo os nossos laços a cada dia. A vocês toda a nossa gratidão em nome da equipe Santa Cruz. Desejamos muita felicidade, paz, sucesso, coragem, disposição, força e que todos os seus sonhos se realizem. Aproveitem muito a chegada dessa nova etapa na vida de vocês com carinho. Equipe Rádio Santa Cruz, parabéns para vocês.

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1: 5:01 em Belo Horizonte, 21 graus na Itatiaia, umidade relativa do ar 64%.
2: O senador e pré-candidato à presidência da República, Flávio Bolsonaro, do PL, cumpriu agenda no Mercado Central de Belo Horizonte na tarde desta segunda-feira. Uma multidão esperava o filho do ex-presidente Jair Bolsonaro no cartão postal de BH, inclusive com faixas de apoio ao presidenciável. O parlamentar esteve acompanhado de lideranças de peso do campo conservador no estado, como o deputado federal Nicolas Ferreira, além dos deputados estaduais Bruno Engler, Sargento Rodrigues, Cristiano Caporeso, do PL, e do vereador Vili Santos, também do PL. Flávio tomou um café dentro do Mercado Central de Belo Horizonte, ainda acompanhado pela multidão, e depois foi embora. Repórter Nuno Krause.
3: Está internado no Hospital João 23 em Belo Horizonte um rapaz de 26 anos que foi agredido por 5 outros homens perto da estação Santa Efigênia do metrô hoje mais cedo. A reportagem da Itatiaia ouviu agora há pouco uma testemunha desse caso que contou que isso aconteceu na passarela da estação depois que a vítima esbarrou sem querer em um dos agressores, o que começou uma discussão. O homem chamou outros 4 e o grupo começou a bater no rapaz com socos e chutes, inclusive na cabeça, até que em determinado momento eles disseram que iriam inclusive pegar uma arma. Na estação, nós pedimos um posicionamento para o metrô. Na estação, nós pedimos um posicionamento para o metrô BH e aguardamos retorno. Repórter Felipe Quintela.
4: 2 homens de 22 e 28 anos foram presos no bairro Jardim Teresópolis, em Betim, na Grande BH. Eles foram detidos durante uma operação da PM batizada como Empório, para desarticular o tráfico de drogas em pontos de vendas de bebidas alcoólicas, as conhecidas adegas. O homem de 22 anos foi detido com drogas e o de 28 possuía um mandado de prisão em aberto. Repórter Alice Brito.

0: Está marcado para a semana que vem o depoimento de duas mulheres que acusam o ministro Marco Buzzi do Superior Tribunal de Justiça de assédio sexual. Os depoimentos serão tomados no dia 11 de junho, quando também serão ouvidas outras 20 testemunhas. Buzzi foi afastado do cargo e passou a ser alvo de um processo administrativo após a denúncia das vítimas. O ministro é acusado de tentar agarrar uma jovem que é filha de um casal de amigos dele durante um banho de mar. O episódio teria ocorrido em janeiro deste ano. Após o caso vir à tona, uma ex-funcionária do gabinete do ministro denunciou que também foi alvo de assédio sexual. Desde o surgimento das acusações, a defesa do ministro sustenta que o magistrado não cometeu qualquer ato impróprio e que isso será provado no decorrer da investigação.
1: O ministro Alexandre de Moraes do Supremo Tribunal no governo Jair Bolsonaro e também secretário de Segurança Pública do Distrito Federal durante os atos do 8 de janeiro. Da justiça no governo Jair Bolsonaro e também secretário de Segurança Pública do Distrito Federal durante os atos do 8 de janeiro em 2023. Em 2026, ele foi condenado pelo STF a 24 anos de prisão por crimes relacionados à tentativa de golpe de Estado, abolição violenta do Estado Democrático de Direito, organização criminosa, dano ao patrimônio público e deterioração de patrimônio tombado. De Brasília, Aline Peçanha.
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6: Dezessete horas e 8 minutos.
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8: No momento de saudade, aqui no A Tarde é Nossa, eu tô trazendo o som do ABBA, I Have a Dream.

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1: Chegando mais saudade na sua 105,7, no A Tarde é Nossa, na voz do Heart, These Dreams.

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2: Dezessete horas e 20 minutos.
3: Chegando o som do Capital Inicial, tudo que vai, essa é pra você que tá na escuta acompanhando a programação de forma muito especial pro

0: Ótima tarde para Diênio Barbosa acompanhando a nossa programação.
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0: E como adoro explorar versões, tá chegando Rio Negro e Solimões cantando Lenha. Essa é pra dona Dilma, no Unicamp, acompanhando a nossa programação. Esteve conosco ontem na música beneficente. Dona Dilma, muito obrigada, viu?

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5: 17h31.
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7: Oi, galera, boa tarde. Só já tava aí, cheguei aqui agora. Não te vi lá no show de Humberto Ferreira, né? Tá saudado de você. Mas a Santa Cruz aqui tá pegando bem agora. Graças a Deus, depois de muito tempo sem a Santa Cruz aqui. Uns 8 dias ou 10, né? Que tá pegando. Botar, Nedinha? Ah, porque eu gosto de forró, não sei se você passa.
8: Ô, Solanjinha, que dia que você me pediu um forró que eu não passei? Toma jeito, ué. Participa, pede seu forró pra lá. Claro que eu vou tocar, eu amo forró também. Tá chegando magníficos pra você, viu? Me usa. Dança aí que eu danço de cá.

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3: Dezessete horas e 41 minutos.
4: Chegando o sucesso com banda Camisa Suada, Deixa Eu Te Amar. Essa é uma saudade linda, viu? Pra você que é amante do forró romântico. Inclusive pra você que tá aí me cobrando fazer show de forró, mandando mensagem aqui. Calma, calma que eu tô chegando, calma. Logo, logo estamos apaixonados juntos, cantando e dançando por aí.

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5: 17 horas e 45 minutos.

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2: Dezessete horas e 48 minutos.

0: 5h52, você ouviu o som do Toto, África.
1: Saudade.
0: Tô finalizando a Tarde Nossa, diminuindo um pouco o ritmo, pra você já ir descansando, na voz de Paulo Ricardo, Onde Está o Meu Amor? Agradeço o carinho da sua audiência, sua companhia, sua participação. Até o nosso próximo encontro, se Deus quiser. Boa noite pra você.

0: O programa de hoje vai ficando por aqui, mas amanhã tem mais.
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0: faltando 5 minutos para 6 horas, 20 graus na Itatiaia, umidade relativa do ar 72%.
1: A polícia está à procura de 2 ladrões de carga. A dupla roubou uma carga de mais de 1.500 litros de leite. O roubo ocorreu às margens da rodovia 262 em Florestal, na Grande BH. A vítima, um idoso de 65 anos, contou para a polícia que parou o caminhão próximo a um pátio de uma empresa para descansar, quando foi surpreendido por 2 homens encapuzados e armados. Os ladrões mandaram o idoso descer do caminhão, se virar de costas e se abaixar. Neste instante, os bandidos colocaram a carga de leite em outro veículo e fugiram, deixando intacto o caminhão saqueado. No instante em que os homens foram embora, o motorista acionou a polícia. Repórter Alice Brito.
0: As obras no metrô de Belo Horizonte mudam o funcionamento das composições nesta semana. Entre hoje e quarta-feira, o intervalo entre os trens será de 28 minutos, entre 8 da noite e 11 da noite. E nas estações Calafate, Carlos Prates e Lagoinha, os trens passarão em uma via também neste horário, 8 e 11 da noite, sendo necessário que os usuários verifiquem a direção da composição antes de embarcar. A concessionária informa que não haverá necessidade de...
2: Tecnológicas Federais. A proposta prevê que o CEFET de Minas... Universidades Tecnológicas Federais. A proposta prevê que o CEFET de Minas passe a se chamar Universidade Tecnológica Federal de Minas Gerais e que o CEFET do Rio se torne a Universidade Tecnológica Federal do Rio de Janeiro. Segundo o texto, as novas instituições terão autonomia administrativa, financeira e acadêmica, além de ampliar a oferta de cursos de graduação, pós-graduação e formação de professores. De Brasília, Aline Peçanha.
0: O Tribunal de Contas do Estado do Rio de Janeiro rejeitou nesta tarde as contas do ex-governador Cláudio Castro, exercício 2025. Foram 3 votos contrários e apenas 1 pela aprovação. Na discussão sobre as contas, os conselheiros citam prejuízos do governo do estado com investimentos no Banco Master. Agora o parecer será encaminhado à Assembleia Legislativa Estadual.

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1: Alerta para o motorista que segue pela Via Expressa em direção a Betim. Próximo ao viaduto do bairro Água Branca, a faixa da direita está interditada para a realização de obras. O caminho do motorista apresenta retenções com reflexos desde a Arena MRV. E o congestionamento na rodovia Januário Carneiro passa dos 6 quilômetros no caminho para Belo Horizonte. Próximo acesso para MG356, uma ocorrência interdita parcialmente a rodovia. Quem segue pela região encontra retenções desde o Bosque Jambreiro em Nova Lima. Trânsito que é caótico. 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
2: Dólar comercial fecha o dia em queda de 0,39%, cotado a R$ 5,02.
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2: Dólar comercial fecha o dia em queda de 0,39%, cotado a R$ 5,02. O dólar turismo também cai e vale R$ 5,22. B3, a Bolsa de Valores de São Paulo, tem queda de 0,91%. 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

0: 6 horas. Hora certa.
1: O anjo do Senhor anunciou a Maria e ela concebeu do Espírito Santo. Ave Maria, cheia de graça, o Senhor é convosco. Bendita sois vós entre as mulheres e bendito é o fruto do vosso ventre, Jesus. Santa Maria, Mãe de Deus, rogai por nós, pecadores, agora e na hora da nossa morte. Amém. Eis aqui a serva do Senhor, faça-se em mim segundo a vossa palavra. Ave Maria, cheia de graças, o Senhor é convosco. Bendita sois vós entre as mulheres e bendito é o fruto de vosso ventre, Jesus. Santa Maria, Mãe de Deus, rogai por nós, pecadores, agora e na hora de nossa morte. Amém. E o Verbo se fez carne e habitou entre nós. Ave Maria, cheia de graças, o Senhor é convosco. Bendita sois vós entre as mulheres e bendito é o fruto de vosso ventre, Jesus. Santa Maria, Mãe de Deus, rogai por nós, pecadores, agora e na hora de nossa morte. Amém. Rogai por nós, Santa Mãe de Deus, para que sejamos dignos das promessas de Cristo. Oremos. Infundi, Senhor, em nossos corações a vossa graça. Vo-lo suplicamos a fim de que, conhecendo a anunciação do anjo e a encarnação de Jesus Cristo, vosso Filho, pelos merecimentos de sua paixão e morte, cheguemos à glória da ressurreição. Pelo mesmo Cristo, Senhor nosso. Amém. Glória ao Pai, ao Filho e ao Espírito Santo, como era no princípio, agora e sempre. Amém.

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2: Queridos ouvintes da Rádio Santa Cruz, irmãos e irmãs em Cristo, paz e bem. É com muita fé e esperança que nos reunimos neste momento para rezarmos o Terço da Sobriedade. Hoje, colocamos diante de Deus todos aqueles que lutam para permanecer firmes no caminho da liberdade, pedindo força, serenidade e perseverança para cada coração que precisa de apoio. Que este tempo de oração seja um encontro de paz, de cura interior e de confiança na graça divina. Agora, queremos convidar você, onde quer que esteja, a apresentar a sua intenção a Deus no silêncio do seu coração, pedindo a intercessão de Nossa Senhora da Piedade. Entregue ao Senhor suas lutas, suas necessidades e também suas gratidões, pedindo à Virgem Maria, vossa Mãe Santíssima, a quem nos dirigimos, as virtudes para o bem rezá-lo e a graça de ganharmos as indulgências desta santa devoção. Onde quer que você esteja, abra seu coração e reze conosco. Unidos como uma só família, iniciemos em nome do Pai, do Filho e do Espírito Santo. Creio em Deus Pai, Todo-Poderoso, Criador do céu e da terra, e em Jesus Cristo, seu único Filho, nosso Senhor, que foi concebido pelo poder do Espírito Santo, nasceu da Virgem Maria, padeceu sob Pôncio Pilatos, foi crucificado, morto e sepultado, desceu à mansão dos mortos, ressuscitou ao terceiro dia, subiu aos céus, está sentado à direita de Deus Pai Todo-Poderoso, donde devia julgar os vivos e os mortos. Creio no Espírito Santo, na Santa Igreja Católica, na comunhão dos santos, na remissão dos pecados, na ressurreição da carne, na vida eterna. Amém. Rezemos neste momento um Pai Nosso e três Ave Marias em honra à Santíssima Trindade. Pai nosso que estás no céu, santificado seja o vosso nome, venha a nós o vosso reino, seja feita a vossa vontade, assim na terra como no céu.
3: O pão nosso de cada dia nos dai hoje, perdoai as nossas ofensas, assim como nós perdoamos a quem nos tem ofendido, e não nos deixeis cair em tentação, mas livrai-nos do mal.
2: Ave Maria, cheia de graça, o Senhor é convosco, bendita sois vós entre as mulheres, e bendito é o fruto do vosso ventre, Jesus.
3: Santa Maria, Mãe de Deus, rogai por nós, pecadores, agora e na hora de nossa morte. Amém.
2: Ave Maria, cheia de graça, o Senhor é convosco. Bendita sois vós entre as mulheres, e bendito é o fruto do vosso ventre, Jesus.
3: Santa Maria, Mãe de Deus, rogai por nós, pecadores, agora e na hora de nossa morte. Amém.
2: Ave Maria, cheia de graça, o Senhor é convosco. Bendita sois vós entre as mulheres, e bendito é o fruto do vosso ventre, Jesus.
3: Santa Maria, Mãe de Deus, rogai por nós, pecadores, agora e na hora de nossa morte. Amém.
2: Primeiro mistério.
4: No primeiro mistério, contemplamos a anunciação do anjo e a encarnação do Verbo.
2: Pai nosso, que estás no céu, santificado seja o vosso nome, venha a nós o vosso reino, seja feita a vossa vontade, assim na terra como no céu.
3: O pão nosso de cada dia nos dai hoje, perdoai as nossas ofensas, assim como nós perdoamos a quem nos tem ofendido, e não nos deixeis cair em tentação, mas livrai-nos do mal. Amém.
2: Nesse mistério, vamos pedir a Nossa Senhora que interceda pela recuperação dos dependentes. Ave Maria, cheia de graça, o Senhor é convosco. Bendita sois vós entre as mulheres, e bendito é o fruto do vosso ventre, Jesus.
3: Santa Maria, Mãe de Deus, rogai pela recuperação dos dependentes químicos, agora e sempre. Amém.
2: Ave Maria, cheia de graça, o Senhor é convosco. Bendita sois vós entre as mulheres, e bendito é o fruto do vosso ventre, Jesus.
3: Santa Maria, Mãe de Deus, rogai pela recuperação dos dependentes químicos, agora e sempre. Amém.
2: Ave Maria, cheia de graça, o Senhor é convosco. Bendita sois vós entre as mulheres, e bendito é o fruto do vosso ventre, Jesus.
3: Santa Maria, Mãe de Deus, rogai pela recuperação dos dependentes químicos, agora e sempre. Amém.
2: Ave Maria, cheia de graça, o Senhor é convosco. Bendita sois vós entre as mulheres, e bendito é o fruto do vosso ventre, Jesus.
3: Santa Maria, Mãe de Deus, rogai pela recuperação dos dependentes químicos, agora e sempre. Amém.
2: Ave Maria, cheia de graça, o Senhor é convosco. Bendita sois vós entre as mulheres, e bendito é o fruto do vosso ventre, Jesus.
3: Santa Maria, Mãe de Deus, rogai pela recuperação dos dependentes químicos, agora e sempre. Amém.
2: Ave Maria, cheia de graça, o Senhor é convosco. Bendita sois vós entre as mulheres, e bendito é o fruto do vosso ventre, Jesus.
3: Santa Maria, Mãe de Deus, rogai pela recuperação dos dependentes químicos, agora e sempre. Amém.
2: Ave Maria, cheia de graça, o Senhor é convosco. Bendita sois vós entre as mulheres, e bendito é o fruto do vosso ventre, Jesus.
3: Santa Maria, Mãe de Deus, rogai pela recuperação dos dependentes químicos, agora e sempre. Amém.
2: Ave Maria, cheia de graça, o Senhor é convosco. Bendita sois vós entre as mulheres, e bendito é o fruto do vosso ventre, Jesus.
3: Santa Maria, Mãe de Deus, rogai pela recuperação dos dependentes químicos, agora e sempre. Amém.
2: Ave Maria, cheia de graça, o Senhor é convosco. Bendita sois vós entre as mulheres, e bendito é o fruto do vosso ventre, Jesus.
3: Santa Maria, Mãe de Deus, rogai pela recuperação dos dependentes químicos, agora e sempre. Amém.
2: Ave Maria, cheia de graça, o Senhor é convosco. Bendita sois vós entre as mulheres, e bendito é o fruto do vosso ventre, Jesus.
3: Santa Maria, Mãe de Deus, rogai pela recuperação dos dependentes químicos, agora e sempre. Amém.
2: Glória ao Pai, ao Filho e ao Espírito Santo.
3: Como era no princípio, agora e sempre. Amém. Ó meu Jesus, perdoai, livrai-nos do fogo do inferno, levai as almas todas para o céu e socorrei principalmente as que mais precisarem da vossa infinita misericórdia.
2: Segundo mistério.
3: No segundo mistério, contemplamos a visitação de Nossa Senhora à sua prima Santa Isabel.
5: Pai nosso que estás no céu, santificado seja o vosso nome, venha a nós o vosso reino, seja feita a vossa vontade, assim na terra como no céu.
3: O pão nosso de cada dia nos dai hoje, perdoai as nossas ofensas, assim como nós perdoamos a quem nos tem ofendido, e não nos deixeis cair em tentação, mas livrai-nos do mal. Amém.
2: Neste mistério, vamos pedir a Nossa Senhora que interceda pelos codependentes e seus familiares. Ave Maria, cheia de graça, o Senhor é convosco. Bendita sois vós entre as mulheres, bendito é o fruto do vosso ventre, Jesus.
3: Santa Maria, Mãe de Deus, rogai pelos codependentes e familiares, para que participem do processo de libertação, agora e sempre. Amém.
2: Ave Maria, cheia de graça, o Senhor é convosco. Bendita sois vós entre as mulheres, e bendito é o fruto do vosso ventre, Jesus.
3: Santa Maria, Mãe de Deus, rogai pelos codependentes e familiares, para que participem do processo de libertação, agora e sempre. Amém.
2: Ave Maria, cheia de graça, o Senhor é convosco. Bendita sois vós entre as mulheres, e bendito é o fruto do vosso ventre, Jesus.
3: Santa Maria, Mãe de Deus, rogai pelos codependentes e familiares, para que participem do processo de libertação, agora e sempre. Amém.
5: Ave Maria, cheia de graça, o Senhor é convosco. Bendita sois vós entre as mulheres, e bendito é o fruto do vosso ventre, Jesus.
3: Santa Maria, Mãe de Deus, rogai pelos codependentes e familiares, para que participem do processo de libertação, agora e sempre. Amém.
5: Ave Maria, cheia de graça, o Senhor é convosco. Bendita sois vós entre as mulheres, e bendito é o fruto do vosso ventre, Jesus.
3: Santa Maria, Mãe de Deus, rogai pelos codependentes e familiares, para que participem do processo de libertação, agora e sempre. Amém.
5: Ave Maria, cheia de graça, o Senhor é convosco. Bendita sois vós entre as mulheres, e bendito é o fruto do vosso ventre, Jesus.
3: Santa Maria, Mãe de Deus, rogai pelos codependentes e familiares, para que participem do processo de libertação, agora e sempre. Amém.
5: Ave Maria, cheia de graça, o Senhor é convosco. Bendita sois vós entre as mulheres, e bendito é o fruto do vosso ventre, Jesus.
3: Santa Maria, Mãe de Deus, rogai pelos codependentes e familiares, para que participem do processo de libertação, agora e sempre. Amém.
5: Ave Maria, cheia de graça, o Senhor é convosco. Bendita sois vós entre as mulheres, e bendito é o fruto do vosso ventre, Jesus.
3: Santa Maria, Mãe de Deus, rogai pelos codependentes e familiares, para que participem do processo de libertação, agora e sempre. Amém.
5: Ave Maria, cheia de graça, o Senhor é convosco. Bendita sois vós entre as mulheres, e bendito é o fruto do vosso ventre, Jesus.
3: Santa Maria, Mãe de Deus, rogai pelos codependentes e familiares, para que participem do processo de libertação, agora e sempre. Amém.
5: Ave Maria, cheia de graça, o Senhor é convosco. Bendita sois vós entre as mulheres, e bendito é o fruto do vosso ventre, Jesus.
3: Santa Maria, Mãe de Deus, rogai pelos codependentes e familiares,

0: a vossa vontade, assim na terra como no céu.
1: O pão nosso de cada dia nos dai hoje, perdoai as nossas ofensas, assim como nós perdoamos a quem nos tem ofendido, e não nos deixeis cair em tentação, mas livrai-nos do mal. Amém.
0: Neste mistério, vamos pedir a Nossa Senhora que interceda pelas comunidades terapêuticas. Ave Maria, cheia de graça, o Senhor é convosco. Bendita sois vós entre as mulheres, e bendito é o fruto do vosso ventre, Jesus.
1: Santa Maria, Mãe de Deus, rogai pelas comunidades terapêuticas, para que aceite o projeto de Jesus Cristo libertador, agora e sempre. Amém.
0: Ave Maria, cheia de graça, o Senhor é convosco. Bendita sois vós entre as mulheres, e bendito é o fruto do vosso ventre, Jesus.
1: Santa Maria, Mãe de Deus, rogai pelas comunidades terapêuticas, para que aceitem o projeto de Jesus Cristo libertador, agora e sempre. Amém.
0: Ave Maria, cheia de graça, o Senhor é convosco. Bendita sois vós entre as mulheres, e bendito é o fruto do vosso ventre, Jesus.
1: Santa Maria, Mãe de Deus, rogai pelas comunidades terapêuticas, para que aceitem o projeto de Jesus Cristo libertador, agora e sempre. Amém.
0: Ave Maria, cheia de graça, o Senhor é convosco. Bendita sois vós entre as mulheres, e bendito é o fruto do vosso ventre, Jesus.
1: Santa Maria, Mãe de Deus, rogai pelas comunidades terapêuticas, para que aceitem o projeto de Jesus Cristo libertador, agora e sempre. Amém.
0: Ave Maria, cheia de graça, o Senhor é convosco. Bendita sois vós entre as mulheres, e bendito é o fruto do vosso ventre, Jesus.
1: Santa Maria, Mãe de Deus, rogai pelas comunidades terapêuticas, para que aceitem o projeto de Jesus Cristo libertador, agora e sempre. Amém.
0: Ave Maria, cheia de graça, o Senhor é convosco. Bendita sois vós entre as mulheres, e bendito é o fruto do vosso ventre, Jesus.
1: Santa Maria, Mãe de Deus, rogai pelas comunidades terapêuticas, para que aceitem o projeto de Jesus Cristo libertador, agora e sempre. Amém.
0: Ave Maria, cheia de graça, o Senhor é convosco. Bendita sois vós entre as mulheres, e bendito é o fruto do vosso ventre, Jesus.
1: Santa Maria, Mãe de Deus, rogai pelas comunidades terapêuticas, para que aceitem o projeto de Jesus Cristo libertador, agora e sempre. Amém.
0: Ave Maria, cheia de graça, o Senhor é convosco. Bendita sois vós entre as mulheres, e bendito é o fruto do vosso ventre, Jesus.
1: Santa Maria, Mãe de Deus, rogai pelas comunidades terapêuticas, para que aceitem o projeto de Jesus Cristo libertador, agora e sempre. Amém.
0: Ave Maria, cheia de graça, o Senhor é convosco. Bendita sois vós entre as mulheres, e bendito é o fruto do vosso ventre, Jesus.
1: Santa Maria, Mãe de Deus, rogai pelas comunidades terapêuticas, para que aceitem o projeto de Jesus Cristo libertador, agora e sempre. Amém.
0: Ave Maria, cheia de graça, o Senhor é convosco. Bendita sois vós entre as mulheres, e bendito é o fruto do vosso ventre, Jesus.
1: Santa Maria, Mãe de Deus, rogai pelas comunidades terapêuticas, para que aceitem o projeto de Jesus Cristo libertador, agora e sempre. Amém.
0: Glória ao Pai, ao Filho e ao Espírito Santo.
1: Como era no princípio, agora e sempre. Amém. Ó meu Jesus, perdoai-nos, livrai-nos do fogo do inferno, levai as almas todas para o céu e socorrei principalmente as que mais precisarem da vossa infinita misericórdia.
0: Quarto mistério.
1: No quarto mistério, contemplamos a apresentação do menino Jesus no templo e a purificação de Nossa Senhora.
0: Pai nosso que estás no céu, santificado seja o vosso nome, venha a nós o vosso reino, seja feita a vossa vontade, assim na terra como no céu.
1: O pão nosso de cada dia nos dai hoje, perdoai-nos as nossas ofensas, assim como nós perdoamos a quem nos tem ofendido, e não nos deixeis cair em tentação, mas livrai-nos do mal. Amém.
0: Neste quarto mistério, vamos pedir a Nossa Senhora que interceda pelos agentes da pastoral da sobriedade. Ave Maria, cheia de graça, o Senhor é convosco. Bendita sois vós entre as mulheres, e bendito é o fruto do vosso ventre, Jesus.
1: Santa Maria, Mãe de Deus, rogai pelos agentes da pastoral da sobriedade, para que sejam sóbrios e perseverantes.

0: Ave Maria, cheia de graça, o Senhor é convosco. Bendita sois vós entre as mulheres, e bendito é o fruto do vosso ventre, Jesus.
1: Santa Maria, Mãe de Deus, rogai pelos agentes da pastoral da sobriedade, para que sejam sóbrios e perseverantes, agora e sempre. Amém.
0: Ave Maria, cheia de graça, o Senhor é convosco. Bendita sois vós entre as mulheres, e bendito é o fruto do vosso ventre, Jesus.
1: Santa Maria, Mãe de Deus, rogai pelos agentes da pastoral da sobriedade, para que sejam sóbrios e perseverantes, agora e sempre. Amém.
0: Ave Maria, cheia de graça, o Senhor é convosco. Bendita sois vós entre as mulheres, e bendito é o fruto do vosso ventre, Jesus.
1: Santa Maria, Mãe de Deus, rogai pelos agentes da pastoral da sobriedade, para que sejam sóbrios e perseverantes, agora e sempre. Amém.
0: Ave Maria, cheia de graça, o Senhor é convosco. Bendita sois vós entre as mulheres, e bendito é o fruto do vosso ventre, Jesus.
1: Santa Maria, Mãe de Deus, rogai pelos agentes da pastoral da sobriedade, para que sejam sóbrios e perseverantes, agora e sempre. Amém.
0: Ave Maria, cheia de graça, o Senhor é convosco. Bendita sois vós entre as mulheres, e bendito é o fruto do vosso ventre, Jesus.
1: Santa Maria, Mãe de Deus, rogai pelos agentes da pastoral da sobriedade, para que sejam sóbrios e perseverantes, agora e sempre. Amém.
0: Ave Maria, cheia de graça, o Senhor é convosco. Bendita sois vós entre as mulheres, e bendito é o fruto do vosso ventre, Jesus.
1: Santa Maria, Mãe de Deus, rogai pelos agentes da pastoral da sobriedade, para que sejam sóbrios e perseverantes, agora e sempre. Amém.
0: Ave Maria, cheia de graça, o Senhor é convosco. Bendita sois vós entre as mulheres, e bendito é o fruto do vosso ventre, Jesus.
1: Santa Maria, Mãe de Deus, rogai pelos agentes da pastoral da sobriedade, para que sejam sóbrios e perseverantes, agora e sempre. Amém.
0: Ave Maria, cheia de graça, o Senhor é convosco. Bendita sois vós entre as mulheres, e bendito é o fruto do vosso ventre, Jesus.
1: Santa Maria, Mãe de Deus, rogai pelos agentes da pastoral da sobriedade, para que sejam sóbrios e perseverantes, agora e sempre. Amém.
0: Ave Maria, cheia de graça, o Senhor é convosco. Bendita sois vós entre as mulheres, e bendito é o fruto do vosso ventre, Jesus.
1: Santa Maria, Mãe de Deus, rogai pelos agentes da pastoral da sobriedade, para que sejam sóbrios e perseverantes, agora e sempre. Amém.
0: Glória ao Pai, ao Filho e ao Espírito Santo.
1: Como era no princípio, agora e sempre. Amém. Ó meu Jesus, perdoai-os, livrai-os do fogo do inferno, levai as almas todas para o céu e socorrei principalmente as que mais precisarem da vossa infinita misericórdia.
0: Quinto mistério.
2: No quinto mistério, contemplamos a perda e o encontro do menino Jesus.
0: Pai nosso que estás no céu, santificado seja o vosso nome, venha a nós o vosso reino, seja feita a vossa vontade, assim na terra como no céu.
1: O pão nosso de cada dia nos dai hoje, perdoai as nossas ofensas, assim como nós perdoamos a quem nos tem ofendido, e não nos deixeis cair em tentação, mas livrai-nos do mal. Amém.
0: Neste mistério, nós vamos pedir a Nossa Senhora que interceda pela Igreja para que defenda a vida com a implantação da pastoral da sobriedade. Ave Maria, cheia de graça, o Senhor é convosco. Bendita sois vós entre as mulheres, e bendito é o fruto do vosso ventre, Jesus.
1: Santa Maria, Mãe de Deus, rogai pela Igreja para que defenda a vida com a implantação da pastoral da sobriedade, agora e sempre. Amém.
0: Ave Maria, cheia de graça, o Senhor é convosco. Bendita sois vós entre as mulheres, e bendito é o fruto do vosso ventre, Jesus.
1: Santa Maria, Mãe de Deus, rogai pela Igreja para que defenda a vida com a implantação da pastoral da sobriedade, agora e sempre. Amém.
0: Ave Maria, cheia de graça, o Senhor é convosco. Bendita sois vós entre as mulheres, e bendito é o fruto do vosso ventre, Jesus.
1: Santa Maria, Mãe de Deus, rogai pela Igreja para que defenda a vida com a implantação da pastoral da sobriedade, agora e sempre. Amém.
0: Ave Maria, cheia de graça, o Senhor é convosco. Bendita sois vós entre as mulheres, e bendito é o fruto do vosso ventre, Jesus.
1: Santa Maria, Mãe de Deus, rogai pela Igreja, para que defenda a vida, com a implantação da pastoral da sobriedade, agora e sempre. Amém.
0: Ave Maria, cheia de graça, o Senhor é convosco. Bendita sois vós entre as mulheres, e bendito é o fruto do vosso ventre, Jesus.
1: Santa Maria, Mãe de Deus, rogai pela Igreja, para que defenda a vida, com a implantação da pastoral da sobriedade, agora e sempre. Amém.
0: Ave Maria, cheia de graça, o Senhor é convosco. Bendita sois vós entre as mulheres, e bendito é o fruto do vosso ventre, Jesus.
1: Santa Maria, Mãe de Deus, rogai pela Igreja, para que defenda a vida, com a implantação da pastoral da sobriedade, agora e sempre. Amém.
0: Ave Maria, cheia de graça, o Senhor é convosco. Bendita sois vós entre as mulheres, e bendito é o fruto do vosso ventre, Jesus.
1: Santa Maria, Mãe de Deus, rogai pela Igreja, para que defenda a vida, com a implantação da pastoral da sobriedade, agora e sempre. Amém.
0: Ave Maria, cheia de graça, o Senhor é convosco. Bendita sois vós entre as mulheres, e bendito é o fruto do vosso ventre, Jesus.
1: Santa Maria, Mãe de Deus, rogai pela Igreja, para que defenda a vida, com a implantação da pastoral da sobriedade, agora e sempre. Amém.
0: Ave Maria, cheia de graça, o Senhor é convosco. Bendita sois vós entre as mulheres, e bendito é o fruto do vosso ventre, Jesus.
1: Santa Maria, Mãe de Deus, rogai pela Igreja, para que defenda a vida, com a implantação da pastoral da sobriedade, agora e sempre. Amém.
0: Ave Maria, cheia de graça, o Senhor é convosco. Bendita sois vós entre as mulheres, e bendito é o fruto do vosso ventre, Jesus.
1: Santa Maria, Mãe de Deus, rogai pela Igreja, para que defenda a vida, com a implantação da pastoral da sobriedade, agora e sempre. Amém.
0: Glória ao Pai, ao Filho e ao Espírito Santo.
1: Como era no princípio, agora e sempre. Amém. Ó meu Jesus, perdoai-nos, livrai-nos do fogo do inferno, levai as almas todas para o céu e socorrei principalmente as que mais precisarem da vossa infinita misericórdia.
0: Infinitas graças vos damos, soberana Rainha, pelos benefícios que todos os dias recebemos de vossas mãos. Liberai-vos, dignai-vos agora e para sempre tomar-nos debaixo do vosso poderoso amparo, e para mais vos obrigar, saudamos com a Salve Rainha. Salve Rainha, Mãe da Misericórdia, vida e doçura, esperança nossa, salve. A vós bradamos e degradados filhos de Eva, a vós suspiramos gemendo e chorando neste vale de lágrimas. Eia, pois, advogada nossa, esses vossos olhos misericordiosos a nos volvei, e depois deste desterro, mostrai-nos a Jesus, bendito o fruto do vosso ventre. Ó clemente, ó piedosa, ó doce sempre Virgem Maria, rogai por nós, Santa Mãe de Deus, para que sejamos dignos das promessas de Cristo. Amém. Em nome do Pai, do Filho e do Espírito Santo. Queridos ouvintes, chegamos então ao final do nosso texto da sobriedade. Queremos agradecer a cada um de vocês que, com fé e confiança, permaneceu conosco neste momento de fé e oração. Hoje, colocamos diante de Deus nossas fragilidades, nossos medos e também nossas vitórias. Temos a certeza de que nenhuma prece se perde, nenhuma lágrima é ignorada e nenhuma luta é invisível aos olhos do Senhor. Ele caminha conosco, fortalecendo cada passo rumo à sobriedade, à liberdade e à vida nova. Que a graça de Deus continue sustentando todos aqueles que estão em processo de recuperação. Que nunca falte coragem nos dias difíceis, humildade para pedir ajuda e esperança para recomeçar sempre que for preciso. E que a intercessão de Nossa Senhora da Piedade nos envolva com o seu manto de amor, protegendo nossas famílias e fortalecendo nossa decisão de permanecer firmes. Se você hoje enfrenta uma batalha silenciosa, lembre-se, você não está sozinho. Deus está com você. Nós estamos com você e juntos somos mais fortes. Que a paz do Senhor e o amor de Maria permaneça em seu coração e em seu lar. Agradecemos sua companhia e esperamos você no próximo encontro, se Deus

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1: Deus abençoe você e toda a sua família. Que alegria estar aqui com você, começando mais um programa Eu Seguirei. Eu tenho certeza de que Deus vai falar muito ao seu coração através deste programa. Olha, se você pode, eu já quero convidar você a pegar a sua Bíblia, porque hoje nós vamos meditar a palavra de Deus. A palavra de Deus é o nosso alimento, a palavra de Deus que é o nosso sustento. Eu tenho certeza que essa palavra vai mover seu coração. Olha, aqui você vai ouvir a palavra de Deus, aqui você vai poder cantar. São minutos que ficaremos juntos, onde você vai fazer uma experiência com Deus. Lembrando que tudo que você ouvir aqui, depois fica registrado no meu canal do YouTube, Frei Gilson / Som do Monte, no meu Instagram, no meu Facebook, todos com o mesmo nome, Frei Gilson / Som do Monte, para que você possa também compartilhar essa palavra com os seus amigos, tá bom? Então, vamos escutar a palavra de Deus.
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1: A palavra de hoje é muito interessante, ela vai oferecer para nós o itinerário que a gente deve percorrer na nossa vida. A palavra de hoje é um belo resumo de qual é o itinerário. O que você deve percorrer para alcançar a santidade? Passo a passo, hoje a palavra ela vai dizer passo a passo o que você deve evoluir, o itinerário que você deve fazer para chegar à santidade, para chegar ao céu. Olha, hoje é muito especial essa palavra. Gostaria que você abrisse seu coração. Em nome do Pai, do Filho e do Espírito Santo. Amém. 2 Pedro, capítulo 1, versículo de 2 a 7. Caríssimos, graça e paz vos sejam concedidas abundantemente, porque conheceis Deus e Jesus, nosso Senhor. O seu divino poder nos deu tudo o que contribui para a vida e para a piedade, mediante o conhecimento daquele que, pela sua própria glória e virtude, nos chamou. Por meio de tudo isso, nos foram dadas as preciosas promessas, as maiores que há, a fim de que vos tornasseis participantes da natureza divina. Depois de libertos da corrupção, da concupiscência no mundo, por isso mesmo, dedicai todo o esforço em juntar a vossa fé à virtude o conhecimento, ao conhecimento o autodomínio, ao autodomínio a perseverança a piedade ao amor fraterno e ao amor fraterno a caridade. Palavra do Senhor. Irmão, irmã, aqui tem um itinerário para mim e para você, para a gente evoluir na vida espiritual. Olha, dedicai todo o esforço para juntar a vossa fé. Veja, você tem fé? Sim, mas não basta a fé. É preciso juntar a fé o quê? A virtude. Obras boas. Hábitos bons. A virtude, o conhecimento, não basta só a fé, não basta só a virtude, é preciso juntar a virtude, o conhecimento, mas não basta isso, é preciso juntar ao conhecimento o autodomínio. O autodomínio. Não fazer o que as suas paixões determinam, mas ter autodomínio, autodomínio de todo o seu ser, do seu corpo, de tudo. Ao autodomínio não basta, é preciso juntar ao autodomínio a perseverança. Não adianta ter autodomínio hoje e amanhã não. Não adianta ter fé hoje e amanhã não. Não adianta ter virtude hoje e amanhã não. A perseverança, a piedade. Uma vida piedosa. A piedade, o amor fraterno. Não adianta tudo isto se nós não tivermos amor aos irmãos. E o amor fraterno, a caridade, como está descrita em 1 Coríntios capítulo 13. Veja, a fim de vos tornar, a 2 Pedro hoje, 2 Pedro 1, versículo 4, a fim de que vos tornasseis participantes da natureza divina. São Leão Magno diz assim: perceba a tua dignidade, ó cristão. Uma vez que foste feito participante da natureza divina, não voltes à tua antiga baixeza, vivendo de modo indigno dessa dignidade. Lembra-te de quem é a cabeça e de que corpo tu constituis um membro. Olha a tua dignidade. Conforme nós vemos em 1 João, capítulo 3, versículo de 1 a 2, aqui está a sua dignidade. Considerai com que amor nos amou o Pai, para que sejamos chamados filhos de Deus. E nós o somos de fato, por isso o mundo não nos conhece, porque não conheceu. Caríssimos, desde agora somos filhos de Deus, mas não se manifestou ainda o que haveremos, o que havemos de ser. Sabemos que quando isso se manifestar, seremos semelhantes a Deus, porquanto veremos como ele é. Aqui está a sua dignidade. Filho de Deus, imagem e semelhança do Criador. Teofilacto diz assim sobre essa passagem: Pedro apresenta aqui a ordem que devemos seguir para chegar à plena maturidade. Antes de tudo vem a fé, que é o fundamento e a fonte de todas as boas obras. Em seguida vem a virtude, por meio da qual ele quer dizer boas obras, pois sem elas a fé está morta, como disse São Tiago. Depois vem o conhecimento. O que é isto? É a compreensão das coisas secretas escondidas em Deus, que não são reveladas a todos, mas apenas àqueles que continuam fielmente nas obras já mencionadas. E por fim, Teofilacto diz: quanto mais somos semelhantes a Deus, mas somos compelidos por essa semelhança a amar os outros, e é por isso que o amor fraterno aparece na lista. Finalmente há a caridade, a perfeição de todas as virtudes, como também confirma Paulo. Eu termino lendo com você Colossenses capítulo 3, versículo de 12 a 14. Portanto, como eleitos de Deus, santos e queridos, revestivos de entranha misericórdia, de bondade, humildade, doçura, paciência, suportando-vos uns aos outros e perdoai-vos mutuamente toda vez que tiverdes queixa contra outrem, como o Senhor vos perdoou, assim perdoai também vós. Mas acima de tudo, revestivos da caridade, que é o vínculo da perfeição. Na lista de Pedro hoje termina com a caridade. Mas acima de tudo, revestivos da caridade, que é o vínculo da perfeição. Eu preciso percorrer este caminho de maturidade espiritual. Eu preciso percorrer este caminho de maturidade espiritual. Pai, Filho e Espírito Santo. Amém.
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1: Resposta a essa palavra, eu quero convidar você agora a cantar comigo.
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1: Programa de hoje está bom demais e eu quero lembrar você, se você quiser ouvir mais pregações, mais meditação da palavra, basta você me acompanhar no meu canal do YouTube, Frei Gilson barra Som do Monte, no meu Instagram, no meu Facebook, no meu TikTok e lá você vai encontrar muito mais palavra de Deus para você.
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1: Nós vamos terminar este programa rezando. Eu quero clamar agora por você, quero clamar pela sua família. Senhor Deus, libera agora o teu Espírito Santo sobre cada pessoa que acompanha este programa. Vem Espírito Santo, enche todos os que estão acompanhando este programa agora. Libera, Senhor, para esta pessoa o que ela mais precisa, para o corpo e para a alma. Libera, Senhor, curas e libertações em nome de Jesus para esta pessoa que assiste, que acompanha, que escuta e para toda a sua família. Eu clamo a tua poderosa bênção. Visita agora com bênção de proteção. A bênção que só o Senhor pode dar. Abençoe-vos o Deus Todo-Poderoso, Pai e Filho e Espírito Santo. Amém.
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1: Está no ar a Voz do Brasil. As notícias do governo federal que movimentaram o país no dia de hoje.
2: Boa noite.
0: Boa noite para você que nos acompanha em todo o país.
2: Segunda-feira, 1º de junho de 2026.
0: Vamos ao destaque do dia: medidas para conter a alta no preço dos combustíveis.
2: O governo oferece auxílio a refinarias nacionais e aos importadores de diesel e Petrobras anuncia desconto na venda do produto.
0: E são intensificadas ações contra preços abusivos e para garantia da qualidade dos combustíveis.
2: E ainda, saúde.
0: Em um dia de mutirão, hospitais universitários realizam mais de 52 mil procedimentos entre cirurgias e consultas.
2: Quem vai falar com a gente sobre esse trabalho é Arthur Chioro, presidente da HU Brasil.
0: Vamos saber mais também sobre o Tela Brasil.
2: Filmes, séries, desenhos animados, uma nova plataforma de streaming gratuita e com conteúdo 100% nacional.
3: Sejam muito bem-vindos e bem-vindas. O cinema é nosso, minha casa é sua.
0: Hoje, na apresentação da Voz do Brasil, Mariana Jungmann e Luciano Seixas.
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0: Para conter a alta dos preços dos combustíveis desencadeada pela guerra no Oriente Médio, o governo do Brasil decidiu prorrogar por 2 meses uma série de medidas.
2: Entre elas, uma nova subvenção para conter a alta nos preços do diesel e novas ações de fiscalização.
0: A repórter Gabriela Noronha tem os detalhes dessas medidas. Boa noite, Gabriela.
4: Boa noite, Luciano, Mariana, boa noite a todos que nos ouvem. Olha, a partir desta segunda-feira, o governo passará a pagar uma subvenção de R$1,12 por litro do óleo diesel às refinarias nacionais e também aos importadores do combustível. A medida substitui 2 auxílios que se encerraram no último domingo. E também, a partir de hoje, passa a valer uma nova subvenção de 35 centavos por litro ao óleo diesel A de uso rodoviário. Essa medida substitui a desoneração de impostos sobre o combustível que perdeu a validade neste domingo. E olha, a Petrobras já informou que esse desconto está valendo e reduzindo aí o preço médio de venda para as distribuidoras de R$3,65 para R$3,30.
2: Ô, Gabriela, e em relação ao gás de cozinha, como é que fica?
4: Também foi prorrogada, Mariana, até 31 de julho, a subvenção destinada aos produtores e importadores de gás liquefeito de petróleo, o gás de cozinha. Os recursos federais para a medida foram ampliados de R$330 milhões para R$660 milhões. E para o consumidor, a medida significa um benefício equivalente a R$11 por botijão de 13 quilos. Também foi prorrogada a desoneração dos PIS/COFINS sobre o querosene de aviação e sobre o biodiesel utilizado na mistura obrigatória ao diesel rodoviário vendido nas bombas. E o governo também ampliou a carência para o pagamento das tarifas de navegação aérea.
0: Gabriela, e sobre as fiscalizações do setor?
4: Elas continuam, Luciano. A Agência Nacional do Petróleo, Gás Natural e Biocombustíveis continuam todas essas operações de fiscalização nos estados, com foco em preços abusivos, qualidade dos combustíveis, irregularidades nas bombas e documentação. Essas irregularidades podem acarretar multas de até R$5 milhões e a interdição dos postos. Vale lembrar que as denúncias podem ser feitas pelo número 0800-970-0267. Mariana, Luciano.
2: Muito obrigada, Gabriela Noronha, pelas informações ao vivo aqui na Voz do Brasil.
0: Filmes, desenhos, documentários, um conteúdo brasileiro de graça com garantia de acesso a todos.
2: É a plataforma Tela Brasil, o streaming público e gratuito voltado à exibição de obras audiovisuais do nosso país, que foi lançado pelo governo do Brasil.
5: A Tela Brasil, plataforma pública de streaming do governo federal, estreia com mais de 550 filmes, séries, documentários e produções históricas feitas entre 1910 e 2025. O lançamento aconteceu no Rio de Janeiro, reunindo representantes do setor audiovisual com a presença do presidente Lula, que destacou a importância da cultura para o país.
6: Vai contribuir para a elevação da compreensão de um país chamado Brasil. Por que nós somos assim? Por Por que que nós fazemos assim? O mais importante é a gente conhecer o nosso país por dentro, conhecer a nossa cultura, a razão das coisas que fizeram a gente chegar onde nós chegamos.
5: No catálogo tem de tudo: clássicos do cinema brasileiro, obras indicadas ao Oscar, produções infantis, conteúdos educativos e filmes indígenas, e o melhor, sem assinatura, sem publicidade e com acesso gratuito pelo gov.br. O lançamento também contou com a presença da ministra da Cultura, Margarete Menezes.
7: Teremos ali uma diversidade grande da produção, desenhos animados, filmes premiados, né? Então, esse é o primeiro passo para a gente conseguir também fazer com que o povo se reconheça e fortalecer, né, a nossa identidade.
5: Por enquanto, a plataforma funciona na versão web, mas os aplicativos para Android e iPhone devem chegar nos próximos dias. A iniciativa promete colocar a rica diversidade do audiovisual brasileiro ao alcance de todos, em qualquer lugar do país.
3: A Tela Brasil é a nova casa do cinema brasileiro, de graça, no seu computador, no seu telefone, na sua vida. Sejam muito bem-vindos e bem-vindas. O cinema é nosso e a casa é sua.
5: Reportagem Vladimir Platonov.
0: No último sábado, os 45 hospitais universitários do país fizeram mais um mutirão de atendimentos para consultas e procedimentos.
2: A prioridade dessa vez foi atender idosos que já estavam na fila do SUS aguardando para cirurgias e consultas.
0: Hoje nós conversamos com o presidente da rede HU Brasil, Arthur Chioro, para saber mais dos resultados dessa iniciativa. Boa noite, presidente, bem-vindo.
8: Boa noite. Tivemos um resultado fantástico. Estamos muito satisfeitos. Os 45 hospitais universitários federais vinculados ao MEC conseguiram, neste quinto mutirão, dessa vez destinado aos idosos, tinha sido um pedido do presidente Lula para que a gente pensasse, e fizemos assim com as mulheres, o primeiro deste ano, esse segundo destinado aos idosos, e mais de 52 mil atendimentos em todo o país, 1.219 cirurgias, quase 7 mil consultas e muitos exames especializados para idosos que aguardavam às vezes 10 meses, um ano na fila de espera, encurtando o tempo de espera, né, e produzindo diagnóstico e tratamento, o que é muito bom e ajuda o programa. Agora tem especialistas do Ministério da Saúde, reforça o SUS e, ao mesmo tempo, as atividades de ensino dos hospitais universitários.
2: Foram mais de 50 mil procedimentos, né?
8: Mais de 52 mil procedimentos. Nas cinco edições, nós já passamos de 200 mil procedimentos nos nossos hospitais universitários. E a cada mutirão nacional, o entusiasmo, né, a integração com a comunidade, o envolvimento, né? Então, se nós tivemos, por exemplo, vários dos nossos hospitais que se articularam com as secretarias de saúde e reforçaram a vacinação dos idosos e dos familiares, além então de consultas especializadas, exames, procedimentos e muitas cirurgias, nós tivemos a oportunidade de produzir este espaço de formação dos médicos residentes, dos alunos internos da medicina, da enfermagem, porque também é um momento de formação. Mas o mais importante é a diminuição do tempo de espera e, naturalmente, a oportunidade de diagnóstico. Vou dar um exemplo do que eu estou falando. A dona Amenaides Matos Pinto foi atendida no Hospital Universitário Getúlio Vargas, que foi o hospital que fez mais cirurgia dessa vez, no Amazonas, na Universidade Federal do Amazonas. Ela, 97 anos, e pôde fazer seus exames, seu atendimento. Ou o seu Ângelo Costa, de 71 anos, paciente do Lauro Vanderlei, Hospital da Universidade Federal da Paraíba, em João Pessoa, que fez um procedimento muito importante, que foi a retirada de um tumor de pele, um melanoma. Então, assim, a gente oportunizar para muitos idosos a este acesso a exames, ultrassom, tomografia computadorizada, ressonância, endoscopia, colonoscopia, hemodinâmica, podendo fazer atendimento, evitando complicações, e muitas cirurgias de pequeno, médio, inclusive de grande porte. Portanto, uma contribuição para o SUS, mas acima de tudo para a qualidade de vida, né, desses idosos do nosso Brasil, que tem todo o direito à saúde e são cuidados pelo governo federal através dos nossos hospitais universitários federais.
0: como o senhor disse, é uma estratégia para reduzir as filas do SUS, né? Vocês já conseguem medir o impacto?
8: Ah, sim. O Ministério da Saúde, que coordena toda essa ação, né, de diminuição do tempo de espera, né, nas filas dos brasileiros e brasileiras, vem observando uma diminuição objetiva no tempo de espera, mas acima de tudo, uma ampliação da oferta. O ano passado nós batemos um recorde em todo o Brasil no número de cirurgias eletivas. O ministro Alexandre Padilha tem sempre destacado, né, essa conquista do SUS, e os hospitais universitários federais vinculados ao MEC, as universidades públicas, têm dado uma grande contribuição, porque veja, diminuir o tempo de espera, diminuir as filas, é muitas vezes garantir o diagnóstico no tempo adequado, né, e um prognóstico que garanta as pessoas poderem ter o tratamento realizado, né? Portanto, isso é fundamental, né? E é um esforço do governo federal, é a marca do Agora Tem Especialista, esse programa que veio para enfrentar esse problema muito crônico, mas que tinha se agravado durante a pandemia de Covid, trazendo ainda uma carga ainda maior de desafios para o Sistema Único de Saúde.
2: Agora, o senhor mencionou brevemente na sua resposta anterior o aspecto educativo desses mutirões, né? E eu queria voltar nisso, porque a gente está falando aqui de hospitais universitários, né? A gente tem aqui, presidente, o depoimento de um dos enfermeiros que participaram do mutirão no Rio de Janeiro. O nome dele é Cauã Henrique Silva. Vamos ouvir.
9: É muito importante, né, nesse início de carreira, participar de um mutirão como esse, porque é uma devolução para a sociedade daquilo que eles nos proporcionam, que é a oportunidade de me especializar, né? Sou formado por uma universidade pública e me especializar também por um hospital público e garantir também promover a saúde dos idosos. E um fator muito importante é que a gente trabalha aqui com uma equipe multiprofissional. Então contamos com, além de médicos e enfermeiros, fisioterapeutas, nutricionistas, psicólogos, farmacêuticos, terapeutas ocupacionais e assistentes sociais.
2: Então existe também esse objetivo, né, presidente, de colaborar para a formação dos profissionais de saúde.
8: Ah, sim, o depoimento dele é perfeito. Foram mais de 1.100 estudantes, entre internos, residentes da medicina e das outras áreas, que aproveitam este momento como uma oportunidade ímpar de aprendizagem, de treinamento, ou seja, nós estamos formando os futuros especialistas que o SUS tanto precisa, e uma experiência que fica marcada na vida, não só dos estudantes, mas também dos seus professores, dos seus preceptores, ou seja, nós envolvemos a universidade e o SUS junto para poder dar mais saúde e qualidade de vida para a população, particularmente para os idosos.
0: Presidente, amanhã o senhor estará com o presidente Lula em Goiás para marcar o início de novas atividades lá no Hospital Universitário de Catalão. O senhor pode falar mais pra gente dos serviços prestados por lá?
8: Olha, nós estamos também muito felizes porque amanhã inauguramos oficialmente o novo Hospital Universitário de Catalão. É uma universidade federal nova, é a HU Brasil, o MEC, chegando ao Brasil profundo. Nós estamos inaugurando um hospital de 206 leitos. Ele começa a ser ativado progressivamente, já com os 33 primeiros leitos já funcionando desde a semana passada, e será um hospital, à medida em que ele for sendo implementado ao longo desse ano, de alta complexidade, inclusive com atendimento oncológico, né, com atendimento das principais especialidades clínicas cirúrgicas. E por ser um hospital fundamental para uma região de 55 municípios, né, ele também proporcionará a formação dos futuros profissionais, programas de residência, que são fundamentais para que depois os formandos, os alunos de graduação, façam a residência e se fixem naquela região. Ou seja, nós estamos agindo tanto para fortalecer o SUS, como o processo de formação dos especialistas. Há um investimento muito importante, o Ministério da Saúde entrou com 27 milhões, o Ministério da Educação 40 milhões. Nós vamos ter, só com o pagamento de pessoal, um investimento de 261 milhões, ou seja, uma prioridade do governo do presidente Lula, dos Ministérios da Saúde e da Educação, que estão envolvidos diretamente através da HU Brasil, para proporcionar desenvolvimento, fortalecer o SUS, formar profissionais de saúde e também produzir ensino, pesquisa e inovação, que são papéis das universidades públicas federais e que agora se fortalece, né, nesse investimento que o governo federal está fazendo. E há aspecto muito importante, né? Nós também teremos a chegada de mão de obra qualificada. Afinal de contas, nós estamos falando de 1.527 trabalhadores, né, que poderão transformar a região de Catalão num polo de desenvolvimento na área da saúde e vão contribuir com o desenvolvimento econômico de toda
0: toda aquela região.
2: Muito bem, nós conversamos com Arthur Chioro, presidente da Rede de Hospitais Universitários HU Brasil. Presidente, muito obrigado pela sua entrevista aqui à Voz do Brasil.
8: Eu que agradeço e espero de volta numa outra oportunidade, trazendo mais boas notícias para a saúde e para a educação do nosso país.
2: A gente vai cobrar, hein?
0: O Enem, Exame Nacional do Ensino Médio, é a principal porta de entrada para a educação superior no Brasil.
2: Dados do Ministério da Educação mostram um aumento na procura de estudantes que precisam de atendimento especializado para realizarem o exame.
0: Em 3 anos, o número triplicou e chegou a quase 90 mil em 2025, um crescimento de 191%.
2: E para tornar a prova ainda mais acessível, o edital desse ano inclui condições relacionadas aos transtornos mentais e fibromialgia.
10: O Instituto Nacional de Estudos e Pesquisas Educacionais Anísio Teixeira, o INEP, amplia o atendimento especializado no Exame Nacional do Ensino Médio, Enem 2026, e passa a incluir participantes com fibromialgia.

0: em Libras, leitor de tela, tempo adicional, auxílio para transcrição e mobiliário acessível. O exame também atende gestantes, lactantes, idosos e estudantes internados em classe hospitalar. O Enem é a principal porta de entrada para o ensino superior no país e dá acesso a programas como Sisu, ProUni e Fies. Em Brasília, Claudimário Carvalho.
1: E as inscrições para o Enem seguem abertas até o dia 5 de junho pela página do participante. O prazo também vale para solicitações de atendimento especializado.
2: Alunos da rede pública têm inscrição pré-preenchida, mas precisam complementar os dados como local de prova e língua estrangeira.
1: O exame já tem data marcada e será aplicado nos dias 8 e 15 de novembro.
2: E um lembrete para estudantes do programa Pé de Meia que concluírem o ensino médio esse ano.
1: Além de não pagarem a taxa de inscrição, aqueles que participarem dos dois dias de prova vão receber um incentivo extra de R$200.
2: O pagamento vai ser efetuado na mesma conta bancária utilizada para o recebimento das demais parcelas do programa.
1: Para mais informações, acesse enem.inep.gov.br/participante.
2: A Procuradoria da Fazenda Nacional vai passar a cobrar de forma unificada as empresas que deixam de pagar o FGTS mensal dos funcionários.
1: Somando toda essa dívida ativa no país, o valor passa de R$66 bilhões.
2: A expectativa é facilitar esse pagamento, reduzindo a burocracia para as empresas.
1: E garantir que os valores cheguem ao trabalhador.
3: Com a mudança, a Procuradoria-Geral da Fazenda Nacional será responsável por cobrar as empresas que deixaram de pagar valores referentes ao Fundo de Garantia do Tempo de Serviço, FGTS, dos trabalhadores. Antes, a gestão dessa cobrança era compartilhada com a Caixa Econômica Federal. Hoje, a dívida ativa do FGTS no país é de mais de R$66 bilhões. O objetivo de unificar a cobrança é reduzir a burocracia para as empresas, facilitando o pagamento e garantindo que os valores devidos cheguem ao trabalhador. Como explica o Procurador-Geral Adjunto de Gestão da Dívida Ativa da União e do FGTS, Theo Lucas Borges.
4: A gente já vê um aumento muito expressivo da recuperação dos créditos do FGTS e a nossa perspectiva com essa migração é que esse valor continue crescendo, porque a gente vai imprimir um ritmo muito maior nessa cobrança e a facilitação da forma de pagamento e negociação deve contribuir significativamente para o incremento do valor recuperado.
3: O FGTS funciona por meio de contas vinculadas ao contrato de trabalho. No início de cada mês, os empregadores precisam depositar o equivalente a 8% do salário de cada funcionário. Quando esses pagamentos deixam de ser feitos, entram na dívida ativa e passam a ser cobrados pela União. Até o fim do ano, uma nova função vai mostrar diretamente ao trabalhador se ele tem créditos a receber. Como disse o Procurador-Geral Adjunto de Gestão da Dívida Ativa da União, Theo Lucas Borges.
4: O crédito do FGTS não pertence à fazenda pública, pertence ao empregado, pertence ao trabalhador. Só que hoje ele tem dificuldade de saber que crédito ele tem. Nós vamos disponibilizar um canal exclusivo no portal Regularize para que qualquer brasileiro entre e verifique se tem créditos de FGTS que são de sua titularidade e estejam sendo cobrados. E nós vamos notificar esse trabalhador todas as vezes que nós recuperarmos crédito que pertence a ele.
3: As empresas que queiram consultar e regularizar os débitos devem acessar o portal de serviços da Procuradoria. O endereço é o regularize.pgfn.gov.br. A expectativa é que o processo agora seja mais ágil, levando em média 6 minutos. Reportagem Graziela Mendonça.
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2: Facilitar o acesso dos cidadãos aos serviços públicos de forma rápida, segura e ainda com economia para os cofres públicos e para a população.
1: Esses são os impactos do Conecta.gov.br, que promove troca automática de informações entre os sistemas do governo do Brasil.
2: Desde que foi criado, em 2020, o programa já acumula R$15 bilhões em economia.
1: E tem evitado que usuários enfrentem uma verdadeira peregrinação para emitir certidões e documentos.
6: Com conectagov.br, as pessoas não precisam perder tempo nem dinheiro para buscar informações.

0: informações ou documentos em diferentes órgãos públicos. Não é necessário passar horas e horas indo de órgão em órgão se os registros estiverem integrados no conecta.gov.br, programa que possibilita a troca de dados dentro do governo. O secretário de Governo Digital do Ministério da Gestão e da Inovação em Serviços Públicos, Rogério Mascarenhas, explica como a integração das bases facilita a vida de quem precisa do benefício.
1: A gente usa, por exemplo, para efeito do passe interestadual para pessoa com deficiência, a gente utiliza, né, a base do CadÚnico, integra com o CPF, integra com a informação dela lá no CadÚnico, no BPC, para você franquear a passagem daquela pessoa. Então, tudo isso hoje é tudo feito por uma integração. A gente já consegue fazer essa integração para que a pessoa tenha uso aí do serviço.
0: Se a pessoa for se inscrever num concurso público e já estiver registrada no Cadastro Único, por exemplo, a isenção da taxa de inscrição é aplicada automaticamente. Foi assim nas duas edições do Concurso Público Nacional Unificado. O conecta.gov.br agrega, por exemplo, bancos de dados do Bolsa Família, Cadastro Nacional da Agricultura Familiar, Receita Federal, cadastros ambientais, registro de veículos, infrações de trânsito e muitos outros. Nos últimos 3 anos, já são mais de 13 bilhões de reais de economia para os cofres públicos e para a população. Desde a criação do conecta.gov.br em 2020, o valor chega a 15 bilhões. Esse cálculo estima o gasto que a população teria com deslocamento e ausência de trabalho e a economia na administração pública caso os dados não fossem integrados. De acordo com o secretário Rogério Mascarenhas, a meta agora é ampliar a adesão dos municípios e estados ao programa. O conecta.gov.br está disponível em todas as regiões do Brasil, com participação de 22 estados e 15 municípios. Reportagem Carlos Oliveira.
2: A Receita Federal recebeu mais de 44 milhões e 300 mil declarações de imposto de renda sobre pessoa física 2026.
3: O resultado supera a expectativa inicial de 44 milhões, um recorde para a entrega dentro do prazo que se encerrou na última sexta-feira.
2: A declaração pré-preenchida alcançou a maior participação, com quase 60% das declarações.
3: E a Receita alerta que o contribuinte que não entregou a declaração dentro do prazo deve providenciar o envio e quanto antes. A multa por atraso ou não entrega é de no mínimo R$ 165,74.
2: Mais de 1.500.000 moradores do Pará e do Amapá passam a contar com internet de melhor qualidade.
3: Foi inaugurada hoje a Infovia 03, nova rota de fibra ótica da Amazônia, que integra o programa Norte Conectado, coordenado pelo Ministério das Comunicações.
2: Com cerca de 800 quilômetros de cabos instalados no leito dos rios amazônicos, a nova Infovia cria um corredor digital entre os dois estados e amplia a capacidade de conexão para escolas, hospitais, órgãos de segurança pública, comércios e residências.
3: A tecnologia também reduz falhas no serviço e aumenta a velocidade da internet oferecida à população.
2: E essas foram as notícias do Governo do Brasil.
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3: Fique agora com as notícias do Poder Judiciário e do Congresso Nacional. Boa noite.
2: Uma boa noite, até amanhã.
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6: STF determina que União apresente em 90 dias plano de desocupação da terra indígena Cachoeira Seca, no Pará.
7: STJ entende que ex-policial que sofreu ataque homofóbico ao postar foto com o namorado tem direito à indenização.
6: TST faz campanha para garantir o acesso seguro ao primeiro emprego.
7: Boa noite, eu sou Marcelo Della Libera.
6: E eu, Marcela Luísa.
7: O presidente do Supremo Tribunal Federal, ministro Edson Fachin, deu prazo de 90 dias para que a União apresente um plano de desocupação da terra indígena Cachoeira Seca, no Pará.
6: Segundo o processo, apesar de passados 10 anos da homologação da terra indígena, a retirada dos invasores não foi realizada. Pelo contrário, a situação se agravou com novas invasões, expansão do desmatamento e avanço de atividades garimpeiras.
7: O governo federal também deve criar um comitê de monitoramento externo para proteção territorial, a regularização fundiária e a atenção à saúde dos povos indígenas isolados e de contatos recentes.
6: A União ainda precisa apresentar em até 15 dias um cronograma atualizado do plano de trabalho para a criação do Parque Nacional Tanaru. A área fica em Rondônia, na fronteira com a Bolívia, e será destinada à preservação da memória do povo Tanaru.
7: Ex-policial que sofreu ataque homofóbico após publicar foto com o namorado em rede social terá direito à indenização.
6: A decisão é do STJ. Fátima Uchoa.
8: O homem publicou no Facebook uma foto beijando o namorado depois da cerimônia de formatura como soldado da Polícia Militar do Distrito Federal. Após mensagens homofóbicas, o ex-policial deixou a carreira militar e pediu reparação moral contra o autor da ofensa. Ao reformar sentença que fixou indenização de R$ 1.850, o Tribunal de Justiça do DF considerou não haver justificativa para a condenação. Já no STJ, a terceira turma estabeleceu os danos morais em R$ 10.000, avaliando que, embora os comentários ofensivos não se enquadrem nos tipos penais clássicos dos crimes contra a honra, o conteúdo e o contexto em que foram proferidos violam direitos da personalidade. A relatora foi a ministra Nancy Andrighi.
7: Aprendizagem é a palavra-chave da campanha do TST para garantir o acesso ao primeiro emprego.
6: Com o slogan Vida de Aprendiz, começar certo faz toda a diferença. A ideia é mostrar que estudo e trabalho devem seguir juntos. Mila Amaral.
9: Com foco na geração Z e no setor empresarial, a campanha mostra que é possível entrar no mercado de trabalho de forma segura, com todos os direitos garantidos e sem abandonar os estudos. A programação faz parte das ações desenvolvidas pelo Programa de Erradicação do Trabalho Infantil e de Estímulo à Aprendizagem, em alusão ao Dia Mundial contra o Trabalho Infantil, realizado em 12 de junho. Com a campanha, a Justiça do Trabalho visa conscientizar jovens e crianças sobre a importância da garantia do primeiro emprego, por exemplo.
7: A propaganda eleitoral no rádio, na televisão e na internet só começa em 16 de agosto.
6: Mas a partir de 5 de julho, os pré-candidatos já podem fazer a chamada propaganda intrapartidária. Estevão Furtado.
10: Esse tipo de divulgação é permitido apenas dentro dos partidos durante as prévias e convenções, que neste ano acontece entre 20 de julho e 5 de agosto. O objetivo é apresentar nomes que vão disputar a indicação da legenda para as eleições. Quem descumprir as regras pode ser multado em valores que variam de 5 a 25 mil reais.
7: Justiça Federal condena poder público a recuperar o complexo histórico de Forlândia, no Pará.
6: A ação foi movida pelo MPF, Amanda Nascimento.
11: O local foi construído em 1927 pelo empresário norte-americano Henry Ford para a exploração de borracha na Amazônia. Mas depois do fim do projeto, em 1945, as terras e benfeitorias passaram para o governo brasileiro, mas o complexo ficou abandonado. E agora, para garantir a preservação do que restou de Forlândia, a Justiça Federal determinou a criação de um plano de recuperação e conservação para os imóveis e ruínas e a regularização das terras do distrito, que devem ser realizados de forma solidária pela União, IFAM, Governo do Pará e Município de Aveiro, sob pena de multa diária de 5 a 10 mil reais.
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7: Boa noite.
6: E até amanhã.
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12: Eu sou Paula Groba.
13: E eu sou Ricardo Nakaoka.
12: E estes são os destaques de hoje do Jornal do Senado, que começa agora.
13: Congresso analisa propostas que buscam reduzir desigualdades raciais expostas em atlas da violência.
12: Parlamentares defendem ação contra facções, mas alertam para a soberania do Brasil.
13: Inteligência artificial e desinformação desafiam eleições de 2026, segundo especialistas.
14: Boa noite.
15: Boa noite.
14: 3 em cada 4 vítimas de homicídio no Brasil são negras. O dado por si só revela a dimensão da desigualdade apontada pelo Atlas da Violência 2026. O levantamento mostra que pretos e pardos são as principais vítimas da violência letal no país e também a maioria das mulheres assassinadas dentro de casa.
16: No Congresso, propostas buscam financiar políticas de reparação e promoção da igualdade racial. A repórter Marcela Diniz tem os detalhes.
17: O Atlas da Violência 2026 revela que 77% das pessoas assassinadas são pretas ou pardas e 67,5% das vítimas de feminicídio também. Para a doutora em filosofia e professora Catiúcia Ribeiro, os dados devem ser entendidos numa perspectiva histórica, a que leva em conta que o racismo é um princípio organizador da violência estatal e social no Brasil e que isso é herança direta dos quase 4 séculos de economia escravocrata. Catiúcia cita o Fundo de Promoção da Igualdade Racial em debate no Senado e a PEC da Reparação em análise na Câmara como contribuições que o Congresso pode dar na reparação dessas disparidades raciais.
18: Que não haverá paz enquanto a maior parte da população desse país estiver submetida à subalternização econômica e à violência física. Colocar esses projetos como prioridade é demonstrar que o parlamento está disposto a sair da retórica e passar para uma ação concreta de reconstrução do Brasil.
17: O autor da PEC que institui o Fundo de Promoção da Igualdade Racial é o senador Paulo Paim, do PT do Rio Grande do Sul.
19: O racismo estrutural ainda define o destino de milhões de brasileiros e brasileiras. É por isso que precisamos ter um instrumento concreto, permanente e com financiamento garantido para enfrentar essas desigualdades históricas.
17: A criação do Fundo de Promoção da Igualdade Racial foi proposta há 10 anos. Desde março de 2023, a PEC aguarda designação de novo relator.
14: A senadora doutora Eudócia, do PSDB de Alagoas, defendeu a criação de uma comissão parlamentar mista de inquérito, a CPMI BMG Master, para investigar supostas irregularidades no sistema de crédito consignado do INSS e a atuação de instituições financeiras envolvidas.
16: Ela afirmou que há indícios de um esquema que precisa ser apurado nas instâncias adequadas. A senadora anunciou a coleta de assinaturas para viabilizar a instalação da CPMI e pediu apoio dos parlamentares para a iniciativa.
14: E o senador Confúcio Moura, do MDB de Rondônia, comemorou acordos entre a FUNAI e o INCRA para regularizar áreas ocupadas por produtores rurais do estado. Segundo o parlamentar, a medida beneficia famílias que vivem há décadas em regiões classificadas como áreas de interesse indígena.
16: Confúcio afirmou que muitos produtores de Rondônia enfrentavam dificuldades para obter crédito rural e regularizar propriedades por causa da indefinição fundiária. O senador destacou a atuação conjunta de parlamentares, prefeitos, técnicos do INCRA e representantes da FUNAI na construção dos acordos.
20: Então esse pessoal estava uma aflição, sem crédito, trabalhando na unha, tirando leite, plantando café, plantando cacau, fazendo suas pastagens. Está lá dentro dessas áreas há muito tempo. Mas aí conversamos aqui, vem há uns 2 anos trabalhando com a FUNAI entendeu isso, o INCRA foi maravilhoso em apresentar os mapas.
14: 2026 será um ano de eleição marcada pela inteligência artificial e pela disputa de narrativas nas redes sociais. O desafio será garantir que a tecnologia não comprometa a confiança do eleitor.
16: Faltando 2 meses e meio para o início da propaganda eleitoral gratuita de 2026, o Conselho de Comunicação Social do Congresso debateu as regras para as campanhas políticas na internet e os riscos do uso de ferramentas de IA. A repórter Patrícia Oliveira traz as informações.
21: Em março, o TSE editou as novas regras sobre o uso de IA na propaganda eleitoral, nas postagens de conteúdo político e a responsabilidade das plataformas digitais na recomendação e moderação desse conteúdo. Maria Paula Almada, especialista em tecnologia digital, destacou a dificuldade da população em geral em diferenciar conteúdos reais dos gerados por inteligência artificial.
22: Apenas 27% dizem conseguir identificar fake news
1: filhos com facilidade. É difícil até para os especialistas identificarem o que é verdade e o que é manipulado.
21: Para os debatedores, o maior desafio é combater a desinformação, garantindo a liberdade do eleitor ao exercício do voto e a proteção do processo eleitoral. O advogado e professor Diogo Reis cobrou a participação do legislativo.
15: Talvez uma revisão das leis que é do tempo do Orkut e para a legislação atual, considerando o cenário de inteligência artificial generativa, redes sociais extremamente dinâmicas.
21: Nenhuma plataforma digital avaliada no Índice de Transparência de Redes Sociais oferece condições significativas de acesso a dados de anúncios, inclusive de conteúdo político eleitoral.
22: E a decisão de enquadrar o PCC e o Comando Vermelho como organizações terroristas pelo governo dos Estados Unidos abriu uma nova discussão no Senado sobre o enfrentamento ao crime organizado.
16: Parlamentares defendem medidas mais rígidas para combater o financiamento das facções, mas alertam que a cooperação internacional não pode comprometer a soberania e a autonomia das instituições brasileiras. Repórter Marcela Cunha.
23: Para o senador Sérgio Moro, do PL do Paraná, a decisão pode facilitar o bloqueio de bens das facções no exterior e ampliar a cooperação internacional contra o crime organizado.
24: Uma vitória diplomática para o Brasil. Essa classificação vai ter um impacto principalmente na facilitação do congelamento dos ativos, ou seja, dos bens dessas organizações terroristas que muitas vezes são mantidas no exterior.
23: Já o presidente da Comissão de Relações Exteriores e Defesa Nacional, senador Nelsinho Trade, do PSD de Mato Grosso do Sul, afirmou que toda medida que ajude a melhorar a segurança pública será apoiada, mas defendeu que o Congresso discuta os limites da decisão para evitar interferência externa.
25: Ninguém aqui quer passar a mão em cima de cabeça de bandido. Agora, usar esse mecanismo para poder ferir a soberania nacional, isso nós não vamos também aceitar e não vamos admitir.
23: Nelsinho Trade informou que pretende promover uma discussão sobre o assunto na Comissão de Relações Exteriores e Defesa Nacional e na Comissão Mista de Controle da Atividade de Inteligência. O tema já passou pelo Senado durante a análise do projeto Antifacção, que endurece o combate a organizações criminosas. Na ocasião, os senadores discutiram a tentativa de equiparar facções e milícias a organizações terroristas, mas a proposta não foi aprovada.
22: A partir de hoje, o conteúdo da Rádio Senado ganha um novo espaço para chegar ao público. Entrevistas, debates e as principais notícias produzidas pela emissora passam a estar disponíveis em uma playlist exclusiva no canal da TV Senado no YouTube.
16: Os internautas poderão acompanhar quadros do programa Conexão Senado e também do Jornal do Senado, exibido diariamente na Voz do Brasil. O repórter Rodrigo Rezende conta os detalhes.
26: Perdeu alguma entrevista do programa Conexão Senado ou quer indicar algum conteúdo do programa para um amigo? Ou quem sabe ouvir novamente com mais atenção o Jornal do Senado transmitido durante a Voz do Brasil. Agora você pode acessar esses e outros conteúdos da Rádio Senado em uma playlist exclusiva no canal do YouTube da TV Senado. Fernanda Nardelli, coordenadora de distribuição da Rádio Senado, ressalta que a presença da emissora no canal da TV Senado, que tem mais de 1,8 milhão de inscritos, é mais uma forma de disseminação de conteúdos do Senado para os cidadãos brasileiros, além de demonstrar a integração dos veículos de comunicação do Senado Federal.
27: Eu falo assim que é um jogo de ganha-ganha, né? A rádio vai ganhar em alcance, a TV vai ganhar na variedade de conteúdo e assim, o nosso principal objetivo, claro, o cidadão vai ganhar tendo mais acesso aí a outros programas, outros formatos.
26: Gesiel Carvalho, apresentador do programa Conexão Senado, destaca que a iniciativa de postagem dos cortes dos quadros e entrevistas no YouTube irá facilitar a vida do cidadão e contribuir com o compartilhamento dos materiais.
28: Facilita muito também a vida do ouvinte que quer espalhar o nosso conteúdo e até compartilhar o Conexão do Dia se ele perdeu alguma coisa.
26: Para acessar todo esse conteúdo, basta ir até youtube.com/TV Senado, clicar na guia Playlists e localizar Rádio Senado.
16: Edição de Paula Groba e trabalhos técnicos de João Lira, o Jornal do Senado fica por aqui. Acompanhe agora as notícias da Câmara dos Deputados. Boa noite.
22: Boa noite e até amanhã.
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2: Avança entre os deputados discussão sobre redução da maioridade penal.
3: Projeto inclui tratamento do câncer infantil em cursos nas áreas de saúde.
2: Comissão aprova novas categorias de reserva de vaga em estacionamento.
3: Boa noite. Comissão aprova aumento do número de vagas de estacionamento reservadas para pessoas com deficiência e para idosos com mais de 80 anos. A repórter Daniele Lessa tem as informações.
6: A Comissão de Desenvolvimento Urbano da Câmara dos Deputados aprovou o projeto que amplia a reserva de vagas em estacionamentos para pessoas com deficiência e faz ajustes nas regras para vagas reservadas aos idosos. Atualmente, a legislação garante pelo menos 2% das vagas para veículos que transportem pessoas com deficiência e 5% para pessoas idosas, tanto em estacionamentos públicos quanto privados. Com a aprovação do projeto, o percentual para pessoas com deficiência passa para no mínimo 3% do total de vagas, respeitando as normas de acessibilidade, como espaço adequado para a circulação de cadeira de rodas. No caso das pessoas idosas, o texto mantém o percentual mínimo de 5% das vagas, mas cria uma regra específica para estacionamentos com mais de 100 vagas. Nesses casos, deverá haver pelo menos uma vaga exclusiva para pessoas com 80 anos ou mais, posicionada de forma a garantir maior comodidade. Para o relator da proposta, deputado Saulo Pedroso, do PSD de São Paulo, o aumento no número de vagas deve acontecer junto com o respeito às normas de acessibilidade, inclusive nos estacionamentos privados.
7: Não só nos espaços públicos, nos espaços privados também. Teve até uma certa resistência em relação aos empreendimentos privados, mas a gente precisa conscientizar todo mundo que eles precisam de uma atenção especial, né, que é merecida, e que a possibilidade que a gente tem aí vagas disponíveis que atendam com qualidade, com um tamanho adequado dentro da norma, é fundamental para que o dia a dia das pessoas com deficiência seja um dia a dia comum como o nosso.
6: A proposta que aumenta o número de vagas de estacionamentos reservadas para pessoas com deficiência e para idosos com mais de 80 anos altera o Estatuto da Pessoa com Deficiência, o Estatuto da Pessoa Idosa e a Lei de Acessibilidade. E agora será analisada nas comissões de Viação e Transportes e de Constituição e Justiça. Da Rádio Câmara de Brasília, Daniele Lessa.
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0: Saúde.
2: Avança na Câmara projeto aprovado que inclui o tratamento do câncer infantil em conteúdo de cursos de saúde. Acompanhe na reportagem de Luiz Cláudio Canuto.
9: A Comissão de Educação aprovou o projeto que inclui a oncologia pediátrica como tema a ser tratado nas disciplinas dos cursos das áreas de saúde. A exigência seria incorporada à Política Nacional de Atenção à Oncologia Pediátrica. O projeto é do deputado Eduardo da Fonte, do PP de Pernambuco. E o texto foi aprovado com mudanças propostas pelo relator, deputado doutor Fernando Máximo, de Rondônia. Máximo explicou que a criação e a alteração do currículo dos cursos são atribuição do Conselho Nacional de Educação. Por isso, em vez de prever uma disciplina, o projeto trata o tema como conteúdo. Para ele, a mudança resolve o impedimento de mudar o currículo ao incluir a matéria como um tema transversal.
10: Porque nós sabemos que hoje o câncer infantil tem acometido milhões de crianças Brasil afora e tem levado à morte muitas delas, e um dos problemas sérios que nós temos é o diagnóstico tardio. Muitas das vezes, se a gente consegue diagnosticar numa fase mais preliminar o tumor, numa fase mais inicial, a gente acaba conseguindo tratar e curar totalmente a criança. Mas quando esse diagnóstico é feito tardiamente, infelizmente, às vezes tem metástase para outros órgãos, tem mais dificuldade de diagnosticar e de tratar.
9: Pelo texto aprovado, os cursos em funcionamento teriam prazo de 12 meses a partir da entrada em vigor da lei para adaptar os currículos. A proposta vai ser analisada em caráter conclusivo pela Comissão de Constituição e Justiça. Para virar lei, precisa ser aprovada pela Câmara e pelo Senado. Da Rádio Câmara de Brasília, Luiz Cláudio Canuto.
0: Segurança Pública.
3: Relator conclui a leitura de parecer que une propostas sobre a redução da maioridade penal. A repórter Silvia Munhato acompanhou a reunião da Comissão de Constituição e Justiça da Câmara em que o tema foi discutido.
0: As três propostas de emenda à Constituição que reduzem a maioridade penal no Brasil de 18 para 16 anos avançaram na Comissão de Constituição e Justiça da Câmara. O relator, deputado Coronel Assis, concluiu a leitura do seu relatório favorável à mudança e foram concedidas vistas aos textos. Os pedidos de vistas pelos deputados permitem que as propostas sejam discutidas e votadas após duas sessões do plenário. Os deputados que se opõem à mudança tentaram barrar o avanço por meio de requerimento de retirada de pauta, mas ele foi rejeitado por 42 votos a 7. A deputada Talíria Petrone, do PSOL do Rio de Janeiro, disse que os adolescentes que cumprem medidas socioeducativas representam menos de 2% do total de pessoas cumprindo penas.
4: Quando nós olhamos os indicadores de reincidência no socioeducativo, eles estão em torno de 13%, aqueles que voltam a cometer infrações. Quando nós olhamos para o sistema prisional, que o Supremo já disse que é um estado inconstitucional de coisas, nós vemos que há uma reincidência de quase 50%.
0: Já o deputado Kleber Verde, do Maranhão, defendeu a redução da idade.
5: Até diante de vários crimes praticados no nosso país por adolescentes, infelizmente, delinquentes, que precisam entender que uma vez envolvidos em crime, ele vai pagar por isso. Ele não pode ficar impune.
0: O deputado Coronel Assis disse que as propostas sobre a redução da maioridade penal são admissíveis perante o regramento jurídico atual. Segundo ele, a Convenção da ONU dos Direitos da Criança veda apenas penas cruéis, degradantes, prisão perpétua ou morte para crimes cometidos por menores de 18 anos. Mas ele retirou de uma das propostas dispositivos que concediam às pessoas maiores de 16 anos direitos como de casar e celebrar contratos, além de tornar o voto obrigatório. O relatório se alinha à proposta feita pelo deputado Capitão Alden, do PL da Bahia, que fala em responsabilidade penal para maiores de 16 e até 18 anos, nas hipóteses de crimes hediondos e outros crimes graves, mas exige uma avaliação individualizada sobre a compreensão do jovem em relação ao crime cometido e assegura a separação entre jovens e adultos durante a execução da pena. Atualmente, jovens maiores de 16 anos que cometem infrações graves cumprem medidas socioeducativas de internação por no máximo 3 anos. Caso as propostas sejam aprovadas na CCJ, elas terão seu mérito analisado por uma comissão especial. Da Rádio Câmara de Brasília, Silvia Munhato.
11: Trabalho.
2: A Comissão de Trabalho da Câmara aprovou o retorno da assistência sindical obrigatória em rescisões de trabalho, alterando a reforma trabalhista. O texto ainda precisa ser avaliado por outras instâncias, como explica a repórter Emanuele Brasil.
12: A Comissão de Trabalho da Câmara dos Deputados aprovou proposta que retoma a obrigatoriedade da assistência sindical para validar a rescisão de contratos de trabalho de empregados com mais de 1 ano de serviço. A medida, que altera a consolidação das leis do trabalho, reverte uma das principais mudanças da reforma trabalhista de 2017, que havia tornado a homologação facultativa. O texto foi aprovado com mudanças sugeridas pelo relator, deputado Bongá, do PT do Rio Grande do Sul. O parecer restabelece que o instrumento de rescisão ou recibo de quitação só terá validade se firmado com a assistência do sindicato da categoria ou, na ausência deste, de uma autoridade do Ministério do Trabalho e Emprego, sem custos para o trabalhador. Segundo Bongás, a mudança visa corrigir um desequilíbrio na relação entre empregado e empregador no momento do término do contrato.
13: Quando a reforma trabalhista foi votada, eu votei contra. O sindicato foi afastado e o trabalhador ia com o patrão, ou da RH, e aí quando o cálculo era feito, muitas vezes era lesado, roubava um direito do trabalhador. Naquele momento, o sindicato precisaria estar junto. E esse projeto, ele exatamente repõe a presença do sindicato na hora da rescisão. O sindicato tem os seus técnicos e os próprios sindicalistas sabem fazer esse cálculo corretamente para nenhum trabalhador ser lesado. E esta votação que nós fizemos, que eu pude ser o relator na Comissão do Trabalho, repõe este direito para o nosso trabalhador. Nenhum trabalhador pode ser lesado.
12: Entre as medidas, o texto estabelece a intervenção sindical prévia como um procedimento necessário para demissões sem justa causa, sejam elas individuais ou coletivas. A proposta também exige que a extinção do contrato por acordo entre empregado e empregador também seja homologada pelo sindicato ou pelo Ministério do Trabalho. Além disso, o texto determina que a cláusula de arbitragem em contratos de trabalhadores com remuneração superior a duas vezes o teto do INSS só será válida se tiver assistência sindical. A proposta deverá ser votada agora pela Comissão de Constituição e Justiça e depois pelo plenário. Da Rádio Câmara de Brasília, Emanuele Brasil.
11: Agricultura.
3: A comissão aprova a proposta que apoia práticas sustentáveis na agricultura familiar. O repórter José Carlos Oliveira explica as medidas.
1: Duas comissões da Câmara dos Deputados aprovaram o projeto de lei que inclui incentivos a práticas sustentáveis de produção agropecuária na Lei da Agricultura Familiar, que está valendo desde 2006. Se virarem em lei, os incentivos de crédito e o apoio às mulheres agricultoras passarão a constar formalmente da Política Nacional da Agricultura Familiar e Empreendimentos Familiares Rurais. Relator na Comissão de Agricultura, o deputado Enderson Pinto do Pará, explica algumas das práticas sustentáveis previstas no texto.
14: Para recuperação de pastos e solos, por exemplo, que cada vez mais trabalhar práticas sustentáveis que possam garantir o aumento da produtividade e redução aí nos desmatamentos e também recuperar as áreas degradadas, para nós é fundamental. O projeto ele traz dois viés. O primeiro, para quem faz esse tipo de prática, ele incentiva ou doação financeira, como também acesso ao crédito com juros mais reduzidos.
1: A proposta também foi aprovada na Comissão de Defesa dos Direitos da Mulher, sobretudo em relação às linhas especiais de crédito rural destinadas às agricultoras, como ressalta Enderson Pinto.
14: Ele traz algo mais diferenciado ainda para as mulheres rurais, ou seja, as mulheres que também vivem do setor agropecuário, terem acesso a um financiamento com juros ainda mais baixos, porque hoje, de forma geral, há sim essa discrepância ainda nessa questão da equidade, nesse tratamento entre os gêneros, e isso é uma preocupação.
1: O projeto de apoio a práticas sustentáveis na agricultura familiar já foi aprovado pelo Senado e depende apenas da aprovação final das comissões de Finanças e Tributação e de Constituição e Justiça da Câmara. Da Rádio Câmara de Brasília, José Carlos Oliveira.
11: Meio Ambiente.
2: A comissão aprova projeto que incentiva a reciclagem e gera desconto nas contas de luz e água. A repórter Júlia Lopes nos conta como vai funcionar.
15: O Brasil produz mais de 77 milhões de toneladas de lixo por ano e cerca de 40% desse total ainda é destinado a lixões em todo o país. Para incentivar a reciclagem e enfrentar esse problema, a Comissão de Desenvolvimento Urbano da Câmara dos Deputados aprovou uma proposta apresentada pela deputada Fernanda Pessoa, do Ceará. O projeto de lei criou o programa Recicla Clash, que prevê a concessão de um tipo de cashback ou crédito financeiro para pessoas que realizarem a reciclagem correta de resíduos sólidos. Esse valor poderá ser convertido em descontos nas contas de energia elétrica e de água. O projeto tem como objetivo reduzir o descarte irregular de materiais recicláveis no meio ambiente, promover a educação ambiental e estimular o consumo consciente. A iniciativa também busca fortalecer a participação de cooperativas e catadores de recicláveis, além de incentivar a economia circular. Segundo dados da Associação Brasileira de Resíduos e Meio Ambiente, do total de lixo produzido no país, cerca de 72 milhões de toneladas são coletadas diretamente nas residências. Para se ter uma dimensão desse volume, ele seria suficiente para cobrir aproximadamente 3.400 campos de futebol. De acordo com o texto do projeto, o funcionamento do programa começa com o cadastro do consumidor em uma plataforma digital vinculada à iniciativa. Nesse momento, a pessoa informa seus dados pessoais e associa as contas de água e de energia elétrica. Em seguida, os resíduos recicláveis devem ser levados aos pontos de coleta credenciados como cooperativas de reciclagem, ecopontos ou estabelecimentos parceiros. Na entrega, o material é pesado e registrado no sistema, gerando uma pontuação proporcional ao volume e ao tipo de resíduo reciclado. Essa pontuação acumulada é então convertida em crédito financeiro, garantindo descontos diretos nas contas de água e de luz. Após a regulamentação pelo governo federal, a gestão do programa ficará sob responsabilidade do Ministério do Meio Ambiente, em parceria com as Agências Nacionais de Energia Elétrica, a ANEEL, e de Águas e Saneamento Básico, a ANA. Para o relator da proposta, deputado Cobalcini, do MDB de Santa Catarina, a medida, que já é adotada em outros países, traz benefícios tanto para a população quanto para o meio ambiente.
17: Será importantíssimo para o Brasil, porque premia, né, quem recicla, vai receber um valor como prêmio, e premia o meio ambiente, porque nós daremos o destino correto para todo o lixo, especialmente o lixo reciclado.
15: O projeto, que busca ampliar a reciclagem correta por meio de descontos nas contas de água e luz, segue agora para análise na Comissão de Minas e Energia. Da Rádio Câmara de Brasília, Júlia Lopes.
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19: Educação.
3: Comissão aprova tratamento diferenciado para estudantes com mandatos em entidades representativas. A repórter Mônica Tati nos conta como serão as regras.
20: Universitário que exerce mandato em entidade estudantil poderá ter tratamento diferenciado na sua instituição de ensino. É o que prevê projeto em análise na Câmara dos Deputados, que estabelece métodos específicos para controle de rendimento e frequência dos estudantes que atuam em entidades representativas como a UNE, as Uniões Estaduais de Estudantes, e os DCEs, os Diretórios Centrais dos Estudantes. O relator na Comissão de Educação da Câmara, o deputado Pedro Quizai, do PT de Santa Catarina, destaca a importância de garantir mecanismos que permitam que os estudantes possam conciliar seus estudos com a participação na política. Pedro Quizai explica que o projeto garante que os estudantes que compareçam a eventos oficiais, como assembleias ou congressos, possam recuperar as avaliações e o conteúdo das disciplinas em outro momento.
21: E não seja prejudicado, porque está exercendo o direito à cidadania, à organização estudantil e à defesa dos direitos dos estudantes. Isso é muito importante, porque reconhece, de um lado, a importância da escola, da educação, da sala de aula, da avaliação, mas, ao mesmo tempo, legitima e fomenta e apoia a organização estudantil, porque isso produz liderança e cidadania.
20: A proposta, que prevê tratamento diferenciado para os universitários que possuem mandato em entidade estudantil, ainda vai ser votado pela Comissão de Constituição e Justiça. Se for aprovado sem modificações, pode seguir direto para a sanção do presidente da República. Da Rádio Câmara de Brasília, Mônica Tati.
3: Termina agora o Jornal Câmara dos Deputados, produzido pela Rádio Câmara. O programa teve trabalhos técnicos de Wellington Teles e apresentação de Luciana Vieira e Tércia Guimarães. Boa noite para você. Uma boa noite. Você fica agora com as notícias do Tribunal de Contas da União.
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25: Você
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